0: Aí você ouviu O Pato, Jazz Café Brasil, de Jaime Silva e Neuza Teixeira. Tempos Modernos, Lulu Santos, dele, Para Todos, Chico Buarque, de Chico Buarque de Holanda.
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0: Dou, não dou, Nath Roots.

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0: Na voz de Elis Regina, música de Fernando Grande, Lu Borges, Márcio Borges. Coleção de Javan e Cassiano, de Cassiano e Paulo Danowski. E Linha do Equador, Cláudio Zoli, de Javan e Caetano Veloso.
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0: Fechando nossa hora, Melinha, Dia Branco, Rodrigo Alarcon, Dama da Noite.

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4: Olá, salve, salve, eu sou Mário Sartorello. Estamos começando mais um Memória Musical aqui pela sua Rádio Nacional. E é um prazer estar falando com todos vocês, trazendo mais um convidado para o nosso programa. E hoje a gente recebe JB Medeiros. É escritor e repórter. Trabalhou como jornalista e crítico de música na Folha de São Paulo, o Estado de São Paulo, Veja São Paulo e Carta Capital. Como autor, estreou com o Bisbilhoteiro das Galáxias em 2015, livro que foi finalista do Prêmio Jabuti. Em 2017, publicou Belchior, Apenas um Rapaz Latino-Americano. E em 2019, lançou Raul Seixas, Não Diga que a Canção Está Perdida, também finalista do Prêmio Jabuti. Em 2020, publicou mais uma biografia, Roberto Carlos, Por Isso Essa Voz Tamanha. E é um prazer, JB, recebê-lo aqui na Rádio Nacional e no Memória Musical. Seja bem-vindo, tudo bem?
5: Tudo bem, obrigado, Ju, obrigado pelo convite.
4: JB, você trouxe pra gente uma playlist bem legal que tem Caetano Veloso, Zé Ramalho, Raul Seixas, Belchior, Roberto Carlos, Luiz Gonzaga, Melodia, Gal Costa, Fausto Fawcett. Ou seja, a gente tem muita história para ouvir de você. Vamos começar?
5: Adelante.
4: Adelante. Então, a gente começa muito bem com Caetano Veloso, a primeira música que você traz pra gente.
5: You Don't
4: Know Me. Música que tá num um disco bem icônico, né, do Caetano, que é o Transa, né? E aí, conta pra gente essa história aí.
5: Bom, esse disco e essa canção, particularmente, ele me acende uma coisa assim em relação a Brasil, a brasilidade, a identidade, que eu acho que talvez nem seja algo que o Caetano defenda primordialmente como o cerne do trabalho, mas para mim ele significa isso. Porque ao ouvir Transa pela primeira vez, né, e You Don't Know Me é uma das canções que eu gosto mais, eu vi que ele faz uma espécie, ele estava no exílio, né, era 1971 quando ele fez o disco, ele lança em 72, mas o disco foi feito ainda no exílio de Londres. E aí ele é como se fosse alguém que está impedido de voltar para casa, que vai fazendo as conexões fundamentais do que significa a cultura brasileira, a música brasileira, mas isso entremeado com o fato de que talvez ele não volte. Então, talvez a língua inglesa seja o destino, talvez o exílio seja definitivo, sabe? Uhum. Tem um sentimento assim, um sentimento meio ambíguo. E aí ele vai citando, né, coisas que fazem muito, não só fazem sentido para mim, mas que me relacionavam naquela época que eu ouvi pela primeira vez, né, no tempo que eu ouvi pela primeira vez, me relacionavam com minha própria história, né? Você tem ali Zé do Norte ao lado de Nara Leão,

você tem Luiz Gonzaga, né? Ele se vai se fazendo citações de coisas que para ele mantém o aparelho vital brasileiro dele funcionando, sabe? Então isso era para mim uma coisa muito rica, assim, sabe? Muito instigante, um disco moderno também, né? Muito moderno. E aí fala da Lagoa de Abaeté, ao mesmo tempo que fala de... E é muito louco, é um disco muito interessante, sabe? Talvez um disco de desespero, mas liricamente ele alcança um grau de...

obra de Caetano Veloso, desse disco Transa, que é, assim, referencial na música brasileira, e a música You Don't Know Me, abrindo a playlist do nosso convidado de hoje, JB Medeiros, que está aqui com a gente. Vamos ouvir, JB?

0: Bom, ouvimos então Caetano Veloso e o Don't Know Me, abrindo a playlist do nosso convidado de hoje do Memória Musical, o jornalista e escritor, biógrafo, JB Medeiros, aqui com a gente. JB, aí do Caetano Veloso, você traz uma outra figura muito emblemática, misteriosa, da música brasileira, que até hoje também, assim como o Caetano, tá aí, né, fazendo shows, trazendo coisas novas, que é o Zé Ramalho. E a música Beira Mar, conta essa história pra gente também, JB.
1: Eu gosto muito do Zé, né? Eu gosto do Zé de muitos, por muitos motivos. Por essa música aí é basicamente pela poesia, sabe? É uma poesia superior. Eu não tenho essa coisa de arte superior e arte inferior, não tenho essa coisa também de arte para uns e arte para poucos, não. Para mim, tudo é para todo mundo, mas essa canção, ela alcança um...

0: ela vai a uma sofisticação rara assim nas letras da música brasileira. E ela é, curiosamente, ela pertence ao Zé em parceria com o Lula Cortes. Lula Cortes é o cara que ele e o Zé juntos fazem aquele disco Pai Biru, que é uma... abre as comportas da psicodelia brasileira, né? Todos os malucos do Brasil sabem que disco é esse e sabem até onde ele leva, até que planeta ele leva, até que constelação. E o Beira-Mar tem essa letra que é típica do Zé, que é feita meio de visões meio surrealistas, sabe? Há peixes milagrosos, insetos nocivos, paisagens abertas, desertos medonhos, léguas cansativas, caminhos tristonhos que fazem o homem se desenganar. Tem uma coisa assim que é muito cara para mim, que é a coisa do cantador de feira nordestino, do cantor popular nordestino, o repentista. Isso é muito forte na minha cultura, porque eu sou paraibano, cresci com um pai que era meio dessa... um tropeiro, sabe? Um pai tropeiro, que me ensinou essas coisas, me ensinou a gostar dessas coisas, a apreciar. Então, para mim, essa canção tem a ver com tudo isso, sabe? É por isso que ela tá na lista.
1: Que legal. Vamos lá, então. Zé Ramalho com Beira Mar. Essa é a segunda música da playlist do nosso convidado de hoje, JB Medeiros, que está aqui conversando com a gente. Vamos ouvir.

0: Beira Mar com Zé Ramalho, a gente acabou de ouvir aqui no Memória Musical. JB Medeiros com a gente batendo esse papo bem legal. JB, aí você traz o Raul Seixas, que é um dos seus biografados, né? Que você também se dedicou uma boa parte da sua vida pesquisando a vida dele, escrevendo. E você traz assim, você que pesquisou muito Raul Seixas, por que que você pensou essa música da obra do Raul, A Hora do Trem Passar?
1: Há muitas coisas do Raul que você pode eleger como fabulosas, né? Ele é um. Você poderia pegar o rock, né? O rock and roll, que seria fantástico, poderia pegar várias coisas. Mas eu pego essa por quê? Por alguns motivos particulares, né? Além dela ser muito bonita, o Raul tem algumas canções ferroviárias, eu chamo as canções ferroviárias do Raul, né?
0: Trem da 7.
1: Trem da 7, metrô linha 743, A Hora do Trem Passar. E nessas canções ele elege o trem é meio uma metáfora ali, às vezes da morte, às vezes da transição, né, de uma situação existencial para uma outra, de iluminação. É muito legal e tem a ver com o pai dele era ferroviário, né? Era agente da ferroviário lá em Salvador e foi uma das grandes influências dele e tal. Então eu peguei essa por isso e pelo fato de que ela põe Raulzito de volta nos trilhos, né?
0: literalmente.
1: E o trem acabou sendo parte da poesia dele, né? Da lírica dele.
0: Que legal, bom demais saber dessas histórias. Que legal, então vamos ouvir Raul Seixas, A Hora do Trem Passar. Essa é a terceira música da playlist do JB Medeiros, que está aqui com a gente, olha, contando histórias muito bacanas pra gente. Vamos ouvir.

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1: Você está ouvindo aqui pela Rádio Nacional Memória Musical. Hoje com a gente o jornalista e escritor JB Medeiros. JB, depois do Raul, você traz também um outro biografado seu, que foi o Belchior. E aí você traz uma música que eu não conhecia particularmente, uma música que eu achei interessantíssima. Eu acho que é o lado B, lado C, não sei, sei que vai dizer pra gente. É que é a música Cemitério. Conta aí, conta essa história.
2: Belchior era de Sobral, no Ceará. E ele viajava muito ali, especialmente na primeira fase da carreira, né? Tinha também alguns amigos poetas de outros lugares. E Cemitério ele fez em Campina Grande, na Paraíba, que é a cidade onde eu fui registrado.
1: Ah, você...
2: Tô fazendo aí uma defesa da minha própria linhagem, né? Mas eu não sou de lá, eu sou de Sumé. Eu nasci em Sumé, mas minha mãe registrou em Campina Grande. E aí o que acontece? Cemitério, assim como essas canções desse disco, que é o primeiro disco do Belchior, de 1974, ele faz muitas ligações com poesia, com a poesia de grandes autores e também de autores de grandes escolas, por exemplo, o concretismo, né? O primeiro disco dele tem tudo a ver com o concretismo brasileiro. E com o João Cabral, que foi um dos maiores... O João Cabral de Melo Neto, pernambucano, poeta pernambucano, foi uma das maiores influências dele. E só muito recentemente, isso não está no meu livro, eu descobri muito recentemente que essa música, Cemitério, que eu amo, o primeiro verso dela, o verso que marca ela, é: o cemitério é geral, a morte nos faz irmãos. E que esse verso, o cemitério é geral, é do João Cabral de Melo Neto.
1: Ah, tá.
2: Ele faz uma citação. Então, o cemitério, que é essa música que ele fez em Campina Grande, sobre Campina Grande também, né? Tem um certo. Ele gostava muito da cidade. Ela é uma das canções mais fortes do álbum, do primeiro álbum dele, de 1974. Por isso que eu incluí ela. Se você ver o álbum, o disco original de vinil, dentro dele tem um encarte que tem uma nota de dólar com a cara do Belchior, e daí tem as letras. As letras, elas têm aquela composição espacial da poesia concreta. É uma raridade esse disco com esse encarte, mas quem tem sabe, é privilegiado, é uma pessoa privilegiada.
1: E tem um pequeno tesouro nas mãos, né?
2: Sim, tem um pequeno tesouro, difícil de achar. Faria 80 anos esse ano, ele vivo estivesse, né? Faria 80 anos em outubro. E ele não só tinha uma cultura, né? Ele tinha também um interesse em fazer essa conexão entre o legado cultural popular, do povo mesmo, e a alta cultura. Ele queria unir essas duas pontas, aquilo que se considerava alta cultura, né? Os livros clássicos, né?
1: Eruditos e tal.
2: Eruditos, né? A poesia erudita, a poesia menos popular, né? Ele fazia esse tráfico de informação, acho que foi na música brasileira um caso único, assim.
1: Que bacana. Belchior, do seu primeiro disco de 74, e a música Cemitério, aqui no Memória Musical.

0: Bom, ouvimos aí Belchior com a música Cemitério, JB Medeiros, Roberto Carlos, Por Isso Corro Demais. Você também pesquisou a vida do Roberto, lançou a biografia Por Essa Voz Tamanha. E aí também, mesma pergunta para você, porque o Roberto também tem uma obra muito grande, extensa. E aí você, sim, traz Por Isso Corro Demais. Diz aí pra gente.
1: Pois é, essa aí é o seguinte, ela fez parte da trilha sonora. Na verdade, a trilha sonora não tinha ainda. Ele fez um filme, o disco, depois o filme. Não tem uma ordem precisa. Mas o fato é o seguinte, essa canção, ela está na trilha do filme Em Ritmo de Aventura, que é de, se eu não me engano, de 68. E esse filme do Roberto mostra uma coisa que é uma sincronicidade com o que acontecia na música pop internacional, né? Porque os Beatles, por exemplo, faziam os filmes deles já, e com muito sucesso, né? Era um veículo visual para uma coisa que era musical. Foi uma invenção ali daquele período. E o Roberto, antenado, fez os filmes dele também, com o grupo da Jovem Guarda, né? Ele, o Erasmo, o Vanderléia, fazendo sempre uma coisa meio musical, assim, uhum, como se fosse musicais e com um toque de aventura meio James Bondiano, às vezes. Era interessante, muito ingênuos, né? Os filmes muito ingênuos. E ele fez essa música aí que eu gosto muito da fase dele, desse período de rock, sabe? Eu acho que tem uma eletricidade, assim, que acaba contaminando. Esse disco especificamente, essa música, você vai ter Renato e seus Blue Caps, que é a grande banda de rock da época, né? A mais descolada, assim. Você vai ter também uma série de participações dos grandes, das figuras de proa da música da época, que ela está em gestação. É a primeira vez que o Brasil tem uma música jovem, uhum, a Jovem Guarda. Ela não tem esse nome à toa, né? Apesar do nome ter vindo da Revolução Russa, a Jovem Guarda no Brasil, ela é a primeira vez que a juventude realmente tem uma música para chamar de sua, sabe?
0: Uhum. Ah, que legal. Bom, muito bacana. Roberto Carlos, Por Isso Corro Demais, e sempre com carrão, sempre a coisa da velocidade, né?
1: Sim.
0: Da aventura do jovem e tal.
1: O Cadillac.
0: Cadillac. Se bem que ele já tinha falado do Calhambeque antes, né?
1: Sim, é o primeiro grande sucesso.
0: Primeiro, né? Grande sucesso. Que legal, mas agora a gente vai então com Por Isso Corro Demais, Roberto Carlos, aqui no Memória Musical, hoje conversando com JB Medeiros.

0: Bom, estamos aqui com o Memória Musical, JB Medeiros, conversando com a gente. Ele que é biógrafo, escritor, jornalista, tem uma experiência muito grande aí e na pesquisa musical e está contando essas histórias para a gente. Aí, JB, você depois do Roberto Carlos, você traz o Luiz Gonzaga com Asa Branca. Luiz Gonzaga que também foi outro fenômeno pop da música brasileira, digamos assim, né?
1: Conseguiu foi o primeiro.
0: Uma popularidade incrível. Conta pra gente.
1: Foi o primeiro. Ele foi o primeiro a fazer o que a gente hoje entende como turnê musical, que é essa coisa do cara tocando na praça, tocando ao vivo para públicos imensos, em circos, né? Ele tocava em circos, tocava em ginásios de esporte. Então ele começa isso muito cedo, né, nos anos 40, e expande a noção de showbiz no Brasil. Luiz Gonzaga inventa isso. Antes dele, ninguém se aventurava tanto a sair por aí, cantar em cima de um caminhão. Mas eu acho que a Asa Branca eu coloquei aí por dois motivos. Primeiro é para fazer marketing, né? Porque essa vai ser a minha próxima biografia, deve sair ainda esse ano.
0: Ah, que legal!
1: E o segundo motivo é porque a Asa Branca é provavelmente, né, foi eleita agora numa eleição no jornal O Globo, com cento e tantos críticos de todo o país, a maior canção da história da música brasileira, a mais importante. E aí é possível dizer centenas de motivos pelos quais ela é realmente importante. Se você pensar bem, ela é um tipo de hino nacional.
0: Ela,
1: né?
0: É um hino nacional,
1: com certeza. Ela é um hino nacional. Depois do hino nacional, você vai escolher uma canção do repertório popular para representar o Brasil, Asa Branca. Que é uma das que mais representam. E o Humberto Teixeira fez a letra, que fala do retirante, né? Fala do sentimento de viver, de ter que se afastar da sua terra, né? De viver longe, de ter que deixar tudo por uma questão da seca e tudo isso. Então é uma música muito simbólica, muito importante. E qualquer que fosse a minha lista, teria que entrar a Asa Branca.
0: Que legal, com certeza, grande figura. Então vamos lá, vamos ouvir Luiz Gonzaga com Asa Branca. A gente já ouviu Caetano, Zé Ramalho, Raul Seixas, Belchior, Roberto Carlos, só mestres da música brasileira. E agora o velho Lua, o Gonzagão, aqui com a gente no Memória Musical. Vamos ouvir.

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1: Rádio Nacional Memória Musical, sou Mário Sartorello. A gente está aqui conversando com JB Medeiros, contando várias histórias aí das músicas que ele escolheu, dos artistas, mestres da MPB. E agora, JB, você traz outra figura incrível da nossa música, né? Que tem uma história muito cheia de altos e baixos, mas um cara que deixou pra gente um legado maravilhoso, que é o Luiz Melodia, com Pérola Negra, a música que você escolheu dele. Do primeiro disco dele também, né?
2: Sim, sim. É, Pérola Negra eu escolho muito por causa do Luiz Gonzaga, do Luiz Melodia, porque é o seguinte, o Melodia, ele só grava, só consegue gravar, assim como o Belchior também, depois que uma mulher o apadrinha. Gal Costa gravou e aí as comportas se abriram, né? Mas é um artista do Brasil que eu acho dos mais singulares, né? O Melodia, né? Veio do Morro de São Carlos, né? Era para que a tradição era sambista e ao mesmo tempo ele vem com um acento meio internacional, uma coisa soul, uma soul music brasileira, uma roupagem muito moderna, muito diferente, e também porque era um artista que era muito convicto do que fazia. Ele não enfrentou problemas por isso, né? Queriam que ele fizesse um disco assim, um disco assado, ele se negava e teve rejeição, né, de companhias discográficas, mas ao mesmo tempo manteve aquela integridade absoluta. Mas era uma figura absolutamente singular, né? E Pérola Negra é uma música das mais lindas que a música brasileira já nos proporcionou. Então eu pego o Luiz Melodia por isso, por causa de tudo isso, mas também porque eu não gosto que as coisas sejam esquecidas, sabe? Eu acho que tem um momento agora que Melodia não está no radar das coisas e ele deveria estar, minha opinião. Ele deveria ter shows de celebração das datas dele, deveria ter, assim como os outros têm. Ele é uma figura fundacional na música moderna, na moderna música negra brasileira.
1: Verdade. Então, vamos fazer a nossa parte aqui agora, nesse momento. Vamos ouvir Luiz Melodia aqui no Memória Musical com a música Pérola Negra. A gente batendo esse papo super bacana com o jornalista e escritor JB Medeiros. Vamos ouvir.

0: Aí, Luiz Melodia com Pérola Negra. JB Medeiros, a gente falou da Gal Costa agora há pouco, que foi aqui a cantora que gravou pela primeira vez uma composição do Luiz Melodia, que foi essa que a gente ouviu agora, Pérola Negra. E agora você traz a Gal cantando uma música do Jorge Ben, lá daquele disco, acho que de 69, que tem lá na capa, super bonita assim. E a música Deus é o Amor. Por que você escolheu essa música, JB?
1: Ó, vou ser bem franco, eu escolhi por causa da guitarra. É claro que a voz da Gal em conluio com a guitarra, que é do Lanny Gordon. Ah. Né? Esse disco eu amo de paixão, acho ser um disco sensacional, muito elétrico, eletrificado. Ele eletrifica a gente, porta a gente para um sentimento de inquietação, sabe? Ela grava Roberto Erasmo também, acho que tem duas canções de Roberto Erasmo nesse disco, que são naquela altura, eles estão sendo absorvidos pelos artistas do tropicalismo, né? Havia uma animosidade contra os artistas do Iê, que eles falavam que eles eram muito, muito populares demais, muito alienados, tinha um monte de coisas que a MPB não aceitava da Jovem Guarda, e eles começam a assimilar, né? E aí tem esse disco que, para mim, é só uma confissão aqui, eu tenho o Brasil se divide entre as duas maiores cantoras da nossa tradição MPB, né? Que é a Elis e a Gal, né? Eu sou é sensacional, né? Mas não é nenhuma comparação, mas é mais pelo fato de que a Gal, ela tem essa... A Elis, ela cria um léxico, ela cria um lugar dela. Ela é mais inovadora no sentido da invenção. Mas a Gal, ela é um animal, né? Tipo, era um animal quando era jovem, nesse período aí, não tinha pra ninguém, acho que nem pra James Joplin.
0: Era transgressora, né? Tinha uma postura, embora muito tímida, ao mesmo tempo extremamente...
1: Muito brasileira também,
0: forte, né?
1: Muito brasileira também.
0: Muito brasileira também, verdade. E aí, então, prestar atenção não só na voz da Gal Costa nessa música, mas da guitarra do Lanny Gordon, que nos deixou há pouco tempo, né?
1: Sim, foi uma figura muito singular também na música, né? A invenção da guitarra dele permeia toda essa fase da música brasileira, que é a mais revolucionária. Sim. É a que dá, eu diria que dá régua e compasso pro que vem depois.
0: Com certeza. Né? Lanny Gordon, boa lembrança. Então vamos lá com Gal Costa, Deus é o Amor, nessa música do Jorge Ben aqui no Memória Musical.

0: Rádio Nacional, Memória Musical, JB Medeiros aqui com a gente. JB, agora a gente chega na nossa última música. A gente acabou de ouvir a Gal Costa com Deus é o Amor, e você reservou pra gente, pra finalizar a sua playlist, o Fausto Fawcett com a música Cátia Flávia. E você já traz aí uma carioquice pós-moderna, sei lá o que. O Fausto Fawcett era um cara
1: muito pós-modernismo, é o que define.
0: Na época, ainda continua sendo, eu acho, né?
1: Sim, continua sendo. O Fausto, nessa época aí, nos anos 80, quando ele apareceu, ele trazia já essa coisa do funk muito adiantado. Ele tá sempre muito adiantado. E, ao mesmo tempo, ele estabelecia uma nova... novos parâmetros. Em conversas com o Marcuse, com a escola de Frankfurt e das ideias universitárias assim, mais avançadas, ele fazia essa conexão e ia para o morro, para a tradição de rua, e ele fazia essa conexão, né, sempre com uma visão muito crítica do mundo, assim, mas sem ser... Era a primeira vez que eu vi um cara que não era panfletário, sabe? Jamais ele conseguia ser panfletário. E ao mesmo tempo ele falava, sei lá, loira Cicerone da OTAN, loira Cicerone do Pentágono. Ele criava versos que tinham essas frases. Era muito assombroso ver o Fausto Fawcett com tanta desenvoltura no mundo da comunicação de massas. Ele vem desse desejo de fundir a comunicação de massa com a arte, né, com a cultura, e ele consegue, né? Ele é bem sucedido, na minha opinião. Ele é bem, um cara bem sucedido. Tudo que ele fez hoje vai repercutindo, vai inseminando novas ideias. Planet Hemp, tudo isso que vem depois tem a ver com o Fausto Fawcett, claro. Sabe? Na música moderna, é uma música urbana. Uma música urbana muito convicta, né? Nascida em Copacabana. E aí ele vai pra literatura depois. A literatura dele é igualmente perturbadora, assim, muito... muito inventiva. Então esse é um artista que merece ser estudado, sabe? Uhum. O que ele propõe é muito amplo. E também uma coisa que é muito brasileira, que é no brasileira também, mas também está no Cairo, também está lá no bairro antigo de Jerusalém, no meio daquela loucura lá, que é o seguinte, essa coisa de como que a alta tecnologia e a riqueza do primeiro mundo repercute no terceiro mundo, sabe? Então, a Godiva do Irajá, a calcinha Exocet é um míssil. Então, como é que isso vai dar no câmera?

0: Lua, como é que as coisas que chegam até o camelô do Rio de Janeiro, até o camelô de São Paulo, da 25 de março, ele sabe ver essas coisas, ele pressente essa fusão. E tudo dentro de uma ideia de comunicação de massas, né? Ah. Que é muito legal.
1: Que legal, que bacana. Então vamos lá, encerrando a playlist do JB Medeiros, a gente vai ouvir Fausto Fawcett com Kátia Flávia.

0: Kátia Flávia, Fausto Fawcett, encerrando a playlist do nosso convidado de hoje, o escritor, repórter e biógrafo JB Medeiros, que trouxe essa playlist super bacana pra gente. JB, muito obrigado, hein, por você contar essas histórias, tantas coisas legais aí que você trouxe pros nossos ouvintes. E agradecer mais uma vez você ter aceitado o nosso convite.
1: Eu que agradeço. É uma música brasileira, você poderia ficar aqui fazendo centenas de playlists, né? É que merece esse exame sempre. Vocês fazem isso com muita delicadeza, ouvindo direitinho aí tudo que tem de referência, né, para as pessoas. Muito rica a música brasileira, ela merece mesmo, merece ser esquadrinhada.
0: Parabéns pelo seu trabalho. Ficamos aí na espera dessa sua nova biografia sobre Luiz Gonzaga. E muito bacana você também dedicar o seu tempo trazendo essas figuras, contando as histórias, se aprofundando nesses personagens tão importantes da música brasileira. Então, um grande abraço. A gente se vê aí em breve. Valeu?
1: Valeu. Abraço.
0: Até a próxima. Bom, e a gente vai ficando por aqui com Memória Musical. Sou Mário Sartorello, na produção e apresentação do programa, tendo a sonoplastia do Messias Melo. A gente volta na próxima semana com mais músicas e histórias para você aqui no Memória Musical. Então, até lá e um grande abraço.
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0: Poeira de Mandaio, você ouviu Clara Nunes de Sivuca de Sivuca e Glorinha Gadelha. Berimbau, Mariana Leporassi de Badempau e Vinícius de Moraes. E o Ronco da Cuica Céu de João Bosco é o de Blank.
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0: 11 horas, 10 minutos. Vitor Ramil.

0: Tapajós, Marcelo Lessa, de Danilo Caymmi, Edmundo Souto e Paulinho Tapajós. Daquilo que eu sei, Ivan Lins, dele e Vitor Martins. Não é céu, Vitor Mil.
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0: 11 horas, 22 minutos, Zé Ramalho, Chão de Giz.

0: Aí você ouviu Samba no Asfalto, Adriana Maciel, de Moraes Moreira, Sonífera Ilha, Titãs, Branco Melo, Marcelo Fromer, Tony Bellotto, Ciro Pessoa e Barmack, e Lenine com Todas Elas Estão Juntas no Só Ser, dele e Carlos Renault.
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0: São 11 horas e 41, capinzes e posse.

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1: Olá, ouvinte da Rádio Nacional, obrigada pela sua companhia. Eu sou Márcia Dias, estamos juntos aqui na programação que você gosta de ouvir. Abrindo a nossa programação agora com Djavan Delicina.

Você ouviu agora Só Falta Você, Rita Lee, dela e Luiz Sérgio Carlini. Meu Lugar, Rita Benedito, de Arlindo Cruz e José Mauro Diniz. 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Música brasileira em primeiro lugar, vamos ouvir Eu Não Tenho, Vanessa da Mata, dela.

Você ouviu Maracangalha com Martinalha, de Dorival Caymmi? Ouviu Bananeira, Bebel Gilberto, de João Donato e Gilberto Gil? Eu Não Tenho, Vanessa da Mata, dela e Louco a Canza. 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Agora a gente ouve Tangerina, Thiago York e Duda Beat.

0: Ouvimos Preta Pretinha, Os Novos Baianos de Moraes Moreira, Luiz Galvão e Pepeu Gomes. Ouvimos Velha Roupa Colorida, Elis Regina de Belchior. Ouvimos Tangerina, Tiago York do The Beat, de Tiago York.
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0: Tocando para você Cordão da Insônia com Céu, de Céu e Beto Vilares. Na sequência, Sabor Colorido, Geraldo Azevedo, de Geraldo Azevedo e Capilar.

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1: Muito obrigada a você, ouvinte da Rádio Nacional, conosco aqui, através da nossa programação. Nós chegamos até você, levando a música brasileira em primeiro lugar. É hora de ouvir Reconvexo com Maria Bethânia.

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Ouvimos A Gente Precisa Ver o Luar, Gilberto Gil, música dele. Quem Não Quer Sou Eu, Seu Jorge, de Seu Jorge, Gabriel Moura, Adriano e Trindade. Reconvexo, Maria Bethânia, de Caetano Veloso. 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Naquela estação a gente ouve agora Adriana Calcanhoto, de Caetano Veloso, João Donato e Ronaldo Bastos.

Ouvimos aí Beth Carvalho, de Dona Ivone Lara, Délcio Carvalho, Em Cada Canto Uma Esperança. Ouvimos Carla Sabá, de Caetano Veloso, Baby. Adriano Calcanhoto, de Caetano Veloso, João Donato e Ronaldo Bastos, Naquela Estação. Vamos ouvir Deja Vu, Rita Benedito.

0: Você ouviu Petúnia Resedá, Simone Zélia Duncan de Gonzaguinha. E Vamos à Luta, Gonzaguinha, música dele. E Deja Vu, Rita Benedito de Natália Mailo.
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0: Agora tem Alceu Valença com Anunciação.

0: Você ouviu Angra dos Reis, Legião Urbana, de Renato Russo e Renato Rocha. Ouviu Ainda Bem, Marisa Monte, de Marisa Monte e Arnaldo Antunes. E a Anunciação, ao seu Valença, música dele.
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0: Tocando pra você, Pensando em Você, Paulinho Mosca, de Paulinho Mosca.

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5:06 nessa central de rádio notícias, a Rádio do Povo. Muito bom dia, Itatiba, muito bom dia a todos da região. Estamos começando a partir de agora o nosso, meu, seu sertanejo CRN. De volta, graças a Deus, pelo AM 1420, onde tivemos a visita do engenheiro Paulo e conseguimos remontar, né, refazer todas as peças e toda a parte de maquinário da casa das antenas. E, claro, voltamos ao normal, voltamos com a AM 1420. Voltamos também o streaming, nós já estávamos pelo aplicativo, mas agora sim com força total, o AM funcionando novamente com potência, amplitude modulada em potência máxima. E claro, a gente segue a partir de agora com vocês, com o Sertanejo CRN. Meu, muito bom dia a todos que estão na audiência. Um grande bom dia ao nosso amigo Darcy lá do Poço Itamarques, o Anderson. O pessoal falou que estava sentindo falta, porque eles, lógico, ouve pelo aplicativo, ouve, mas falou que com a AM é o AM, é diferente, é mais gostoso. Ele prefere o AM, ele tem preferência pelo AM. Então, a gente agradece demais ao Anderson, ao Darcy, à Luciana, também a Vera na audiência com a gente, a Patrícia do nosso teto. Ontem nós estávamos com o transmissor em reparo lá no bairro da Ponta, a gente foi na padaria, encontramos a nossa ouvinte Patrícia, meu, muito bom dia lá do nosso teto, mandou um grande abraço para nós, a gente agradece demais mesmo, a gente fica contente com vocês na audiência com a gente, sempre, todos os dias, sempre com a gente fica bem feliz, bem contente mesmo, sempre ligando, pedindo música, então a gente agradece demais a companhia. 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Pode ligar agora que a gente já deixa o nome pro sorteio, pro próximo sorteio da programação. Tá legal? Certinho? Bonitinho? Então tá aí. Você tá convidado sim a conferir mais essa com a

gente. Vamos começando de sucesso, vamos começando de música, mandando também um grande abraço pro Odair. Encontrei o Odair ontem. É, o Odair falou que ele compra tudo na drogaria Pulp aqui, que a gente anuncia na hora, é nossa, a gente agradece demais. Então, mandando um grande abraço pro Odair, sempre na audiência com a gente. Hoje, dia 26 de agosto de 2026, vamos começando com sucesso, vamos começando com música, vamos começando abrindo a programação aqui com vocês. Sertanejo CRN. Ah, de novo, mas vamos, não tem problema. Tô entrando aqui de novo na estante do Benedito Penteado, escolhendo algumas músicas dele, as músicas boas aí. Vamos pegar emprestado, vamos bagunçar mais um pouquinho. Ele fica bravo porque eu não arrumo. Mas tudo bem, ele fala, ó, você quer usar? Sem problema nenhum, mas coloca no lugar os discos, as músicas, a gente acaba não colocando, aí fica aquela baguncinha legal, aquela baguncinha gostosa, que você não consegue achar mais nada, e ele fica um pouquinho bravo, mas, Benedito, vou emprestar de novo, ó, Breno Reis e Marco Viola, Ingrata Maria, na sequência, Bruno e Marrone, Favo de Mel. Vamos conferir esses dois grandes sucessos, começando muito bem a programação do Sertanejo CRN.

0: muito, gente. Obrigado pelo carinho, pela presença. Vocês são maravilhosos. Amamos vocês. Sem vocês não seríamos ninguém. Tudo de bom pra vocês. Obrigado mesmo. Muitíssimo obrigado pela presença de todos. Obrigado, Brasil. Obrigado, gente, pelo carinho.
1: Galera, obrigado mesmo pelo carinho de vocês, por tudo que vocês fazem por nós. Obrigado de coração. Obrigado, Deus, por esse momento maravilhoso que a gente vive na nossa carreira, tanto no momento pessoal como profissional. E vocês são responsáveis por isso. Obrigado mesmo de coração, tá? Deus abençoe todo mundo e até outro dia, se Deus quiser. Obrigado, galera!
0: Obrigado, gente! Obrigado, família, as famílias, os amigos.

5:22 na sua central de rádio notícias, a Rádio do Povo, muita música para você. 45240003, 45241594, você liga, pede, confere, faz a nossa programação do jeitinho que tanto gosta. 5:23, vamos com mais música, vamos com mais sucesso, vamos atender nosso amigo Moacir, ligou, pediu e vai ouvir, quer ouvir Carmen Silva, Orgulhoso. Vamos ouvir então Carmen Silva, Orgulhoso, aproveitando um pouquinho do MPB. Já que a gente toca sertanejo e um pouquinho de tudo, um pouquinho de MPB, música raiz, música romântica, sertanejo universitário, então vamos de MPB, Carmen Silva, atendendo nosso amigo Moacir. E na sequência, Cascatinha e Ana, Colcha de Retalhos. Vamos de música, vamos de sucesso na rádio que toca. Vamos primeiro de Orgulhoso, na sequência Colcha de Retalho. Vamos de música, vamos de sucesso.

5 horas 29 minutos, 5h29, aqui na sua central de Rádio Notícias, 5 horas 29 minutos. Aqui você liga, pede, confere, faz a nossa programação, a tua programação primeira. Ligue para nós, peça seu sucesso, peça sua música. Estamos aqui sim para melhor lhe atender. Para melhor lhe atender aqui para você. Olha, temperatura no momento 16 graus, sensação térmica de 16 graus. Pontualmente agora, 5 horas 30 minutos, ou popularmente conhecida como 5h30. Virou o relógio aqui. Vamos tirar a folha de bananeira. Vamos ver o relógio. 5 horas 30 minutos 36 segundos. Ó, no momento, 16 graus. Sensação térmica também de 16 graus. Hoje, dia de sol com muitas nuvens, pancadas de chuva à tarde, muitas nuvens à noite, mas sem chuva. Mínima 14, máxima 21, 1 milímetro de chuva com 76% disso ocorreu, ou seja, teoricamente chove muito pouquinho ou quase nada. Pressão atmosférica em 1016 HPA, ventos a 4 km por hora, umidade relativa a 86%. 88% alterou aqui, 88%, então a umidade relativa. Está aí a previsão do tempo para você, ouvinte da Central de Rádio Notícias, a Rádio do Povo. Vamos de mais música, vamos de mais sucesso, vamos com muito mais. Na hora do adeus, vamos relembrar com César Minotti e Fabiano, música legal. Na sequência, Tião Carreiro e Pardinho, Rainha do Lar. 5 horas 31 minutos, vamos de música.

É, realmente a música tá com problema, não tá tocando direito, sem problema algum, infelizmente isso acontece nas melhores famílias. Vamos substituir a música Rainha do Lar por Velho Amor, Tião Carreiro e Pardinho. Vamos de música, vamos de sucesso aqui na Rádio Que Toca. É, também não vai dar pra ser Velho Amor não, então vamos com uma que a gente conhece demais. Tião Carreiro e Pardinho, participação de Zezé de Camargo e Luciano, Empreitada Perigosa. Agora, espero que vá. Vamos de sucesso!

5h38, essa central de Rádio Notícias, a Rádio do Povo. Muita música boa pra você. Sertanejo CRN, sertanejo universitário, também românticas aqui na rádio que toca. Meu muito bom dia, vamos mandando um grande abraço pra nossa amiga Vera Perlatti, falou que tava com saudade do programa, a gente agradece demais, a gente também tava com saudade de vocês, né? Fazer o programa somente online, falta alguma coisa, não dá. Fica meio vazio, essa é a realidade. Então, muito obrigado, muito bom dia a todos que estão de volta com a gente nos 1420 kHz, meu muito bom dia, muito obrigado a nossa amiga Vera Perlatti aqui com a gente, lá do bairro do Engenho. Daqui a pouco já está saindo para o trabalho, pegar as criancinhas, levar para a escola, ela, o filho, a filha. Tá lá o Juninho, a Vera, a Maiara, a Maíra e também a Isabelle. E no trabalho mesmo é a nossa amiga Vera, o Juninho e a Maíra. Sempre levando as crianças para as escolas. Nosso muito obrigado pela audiência. E vamos de mais sucesso, vamos de mais música. Tô com um pedido aqui da nossa amiga, deixa eu pegar, a Ana Lúcia pediu e vai ouvir. João Gomes, Vitor e Vitor Fernandes, Se For Dor de Amor. Vamos ouvir, vamos conferir então esse grande sucesso aqui na Central de Rádio Notícias, a Rádio do Povo. Na sequência, João Neto e Frederico, a música Dona de Mim. Vamos em música, vamos em sucesso, vamos com sertanejo na rádio que toca.

5 horas 49 minutos na Central de Rádio Notícias, a Rádio do Povo. Muito bom dia, Itatiba. Muito bom dia a todos na sintonia. Vamos atender a nossa amiga Carla, ligou pra cá e vai ouvir. Quero ouvir sim. Então vamos lá, com o sucesso de Jorge Mateus, Propaganda. Na sequência, vamos atender nossa amiga Patrícia, do nosso teto. Ela oferece para todos na sintonia, para nós aqui da emissora, Chitãozinho e Chororó. Chitãozinho e Chororó, deixa eu pegar aqui. Música que ela quer é E Aí Tempo. Vamos de música, vamos de sucesso na rádio, que toca na rádio, que é do povo. Ligue para cá, peça seu sucesso, peça sua música. Vamos de música na rádio, que toca.

0: 5 horas e 56 minutos, tá na hora de ir embora, tá na hora de despedir. Às 5 horas e 56 minutos, quero agradecer a todos na audiência. Lembrando, amanhã tem Marcelo Fagundes com o Poder da Mente. Meu muito obrigado a todos que ligaram, Mandar um grande abraço ao nosso amigo Anderson, também pro Darcy, pra Luciana, pra Vera, pra Rita Cássia, também deu um toque pra gente, pra Patrícia, que ligou pedindo seu sucesso, pra Dona Dalva. Muito obrigado pra vocês que estão aí com a gente na Sintonia 1420. Quero agradecer demais, realmente, a companhia de todos. Meu muito obrigado, tô indo embora na sequência da programação, chegando o ministro da Eucaristia, José Pereira, com a oração da Ave Maria. Na sequência da nossa programação, Márcio Egídio com o Bom Dia CRN. A gente agradece a sua audiência, agradecemos a tua companhia, prometendo voltar amanhã, a partir das 5 horas da manhã. Mas olha, às 9 horas, quer dizer, praticamente 9 horas, estamos aqui sim com o A Hora é Nossa. Às 7 horas temos Jornal das 7 e, claro, toda a sua companhia durante toda a programação da emissora. A gente agradece demais, realmente. Tô indo embora, prometendo voltar amanhã. Forte abraço para todos. Tchau, tchau.
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10: 6:04.
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Bom dia, ministro Garcia José Pereira, para a oração da Ave Maria. Caros ouvintes da Rádio CRN, bom dia, caros amigos aqui da Rádio. Saudamos a Virgem Maria, Mãe de Jesus e Nossa Mãe, ao toque das Ave Maria. O anjo do Senhor anunciou a Maria, ela concebeu por pelo Divino Espírito Santo. Ave Maria, cheia de graça, o Senhor é convosco. Bendita sois vós entre as mulheres. Bendito o fruto de vosso ventre, Jesus. Santa Maria, Mãe de Deus, rogai por nós, pecadores, agora e na hora de nossa morte. Amém. Eis aqui a serva do Senhor. Faça em mim segundo a vossa palavra. Ave Maria, cheia de graça, o Senhor é convosco. Bendita sois vós entre as mulheres. Bendito o fruto de vosso ventre, Jesus. Santa Maria, Mãe de Deus, rogai por nós, pecadores, agora e na hora de nossa morte. Amém.

Ele pela anunciação do anjo, a encarnação de Jesus Cristo, vosso Filho, bem-amado, cheguemos pelo merecimento, sua paixão e morte na cruz, a glória da ressurreição, pelo mesmo Jesus Cristo. Amém. Coração de Maria, amai o Filho com amor de mãe. Desde o primórdio do cristianismo, Maria sempre foi exaltada com a Mãe de Deus. Ser mãe é sua essência. Ser mãe de Cristo é uma missão. A maternidade de Maria é sublime. Encontra sua resposta no plano amoroso de Deus, que tudo faz para que a salvação chegue aos seus filhos. A maternidade divina de Maria ecoa em nosso tempo com esperança renovada, sendo ela fiel, discípula do Senhor, insere na vida nova, proclamada por Cristo, no mistério da encarnação. O amor de Maria é ímpar, inigualável, pleno, ultrapassa nosso entendimento. Maria amou profundamente o seu filho e viu nele o rosto de todos os homens crentes de fé e do amor. Em Cristo, Maria também nos amou nele e por meio dele. Ela faz seu ser uma casa de família, um lar, os abandonados, um santuário de graça. Esse amor eterno faz com que nós encontremos na caminhada para o reino e orienta nossa escolha para o essencial. Maria sabe amar com o amor de Deus. Sua trajetória foi de acolhida no amor verdadeiro, que leva ao relacionamento pleno e maduro com o próximo. Sua santidade é vivida com altruísmo e sinceramente. Ela leva consigo a pureza de quem se fez pobre para amar. O amor de Maria, um ato de entrega, despojamento, de abandono, sem nada esperar deste mundo, é um gesto voltado para o divino. Jesus viveu esse amor do cotidiano. Sua relação com a mãe foi de cumplicidade, respeito, harmonia. Jesus amou Maria na íntegra. Oxalá, nossos cristãos, nossas famílias, pais e filhos, no dia de hoje, se encontra no amor de Maria com Jesus, a inspiração para equilibrar as relações interpessoais, a pedagogia de Maria em relação ao amor pelo filho se traduz em obra concreta e nos serve como bússola que direciona nosso agir ético, espiritual, diante dos conflitos. O amor de Maria é um ato de entrega, de despojamento. Agora as nossas orações pela saúde de todos os doentes. São sofridas nas casas, nos hospitais. Quero colocar o seu desta manhã por estas intenções. Edineia Pereira, Jardim IP, Elizabeth Oliveira Toledo, Barro do Engenho, Elsa de Oliveira, Pedro Fumac, Eva Prete, Morro Azul, Eva Toledo, Barro dos Pires, Vivina Marques, Jardim IP, Fabiana Transoso, Pedroso, São Francisco. Coloco também por toda a família, pela minha família, pelo pessoal aqui da rádio, por todas as pessoas que trabalham na área de saúde,
Para você, meu irmão. Para você.

0: Minha irmã que pediu as nossas orações. Senhor nosso Deus e nosso Pai, nós vos suplicamos que concedai a vossos servos e servas saúde do corpo e proteção da alma, e que pela gloriosa intercessão da bem-aventurada sempre Virgem Maria Rosa Mística, sejamos livres da tristeza presente e gozemos da eterna alegria. Por Cristo nosso Senhor. Amém. Maria, é um meio suave, curto e seguro para chegar a Jesus. A todos um santo dia e até amanhã, se nosso Pai do Céu nos permitir. Salve Maria.
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1: 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E mais um Bom Dia CRN. E agora, muito feliz, porque graças a Deus, né, conforme as previsões do Anderson Pancotto, ontem a Central de Rádio Notícias no período da tarde já voltou ao ar, graças a Deus. Estamos ao ar, então bom dia a gente que está com a gente através dos 1420 kHz da nossa rádio. A dona Ana Camargo aqui de Janice Alessi, a Marilda Franco lá do Jardim com João Corradini, o Marildo Franco do Jardim Arizona também, quem está conosco lá, o Anderson Yotuta Furlan, da Vila da Prata, Moacir do Carmo Filho, lá no Jardim Harmonia, também conosco o Jurandir Teixeira e a dona Rita, lá no bairro Engenho, também conosco através dos 1420 kHz da nossa rádio, o pessoal do Posto Itamax, a dona Lu, o Anderson e também o... Ah, esqueci o nome dele. Do Darcy, todo dia, primeiro me achei esquecendo. Darcy, um grande abraço aí, meu queridão. Darcy, Anderson e a dona Lu, lá do posto Itamax, tá certo? Então, em nome dessa galera toda aí, que tá, o Lara, que tá aqui no Jardim, como é que chama aqui? Perto da Vila Cruzeira, aqui embaixo, Jardim Paladino, tá certo? Então, galera, grande abraço para todo mundo aí, obrigado pela companhia, obrigado pela sintonia. Juban, que tá lá no bairro dos... Não é grande? Forte abraço pro Juban e toda a família aí, pessoal do Tapera Grande, beleza? Então vamos que vamos para mais esse programa que está começando agora, nesse exato momento, e segue até as 6h55, mais ou menos, tá? Bom dia, pessoal, para essa galera linda que está conosco aqui. Já vou mandar um bom dia especial para todos vocês. Agora a gente vai saber do clima e do tempo, tá? O que, que vai acontecer? Vocês viram ontem? Rapaz, ontem eu tava até fiquei besta. Ah, o que o tempo falava para nós? Que não tinha chuva, que não sei o que, que céu não sei que jeito, babá. E choveu. Quer dizer que ainda em pleno 2026 estamos aí aquém de uma temperatura, de um clima-tempo aí decente, né? Ontem choveu um pouquinho sim, né, no período da tarde, né? Choveu também à noite, um pouquinho à noite, e não foi nada assim, nossa, que chuva, mas choveu, entendeu? E falaram que não ia chover. Agora apareceu, eles acertam, ó, sol com muitas nuvens, pancadas de chuva à tarde, agora tá avisando, muitas nuvens à noite e sem chuva à noite. Temperatura fica entre 15, mínima de 15, máxima de 22, e a sensação térmica entre 15 e 18 graus. 15 até que é mais ou menos. Né? É, ventos a 5 km por hora com rajadas a 29 km horários. Probabilidade de chuva de 1 milímetro, né? 76% de chance de chuva. E a umidade relativa do ar com isso aumenta, fica na faixa entre 70% e 100%. Aí. Sol nascendo às 6 horas e 24, já nasceu 4 minutos atrás, e vai se pôr às 17 horas e 54 minutos. Estamos em agosto, ainda inverno aqui no hemisfério sul. O inverno está indo embora, graças a Deus. Temos que passar por ele, mas vamos passar aí de uma forma intacta, né? Por volta das 15 horas é o pico de calor aí do dia. Então, desejo a todos um ótimo dia. Saiam preparados, porque há sim a probabilidade de chuva. Só faltava o clima-tempo hoje falar que chove e não chover. Daí eles estão abençoados mesmo, né? Porque ontem falaram que ia chover e não choveu. Hoje, 26 de agosto, vamos ver o que é comemorado? Hoje é dia do aniversário da cidade de Campo Grande, Mato Grosso do Sul, capital de Mato Grosso do Sul, fundada em 1899. Também é dia da declaração dos direitos do homem. Depois inventaram as mulheres, acabou os direitos dos homens, né? A verdade é essa. Foi 1789. Porque inventaram casamento, não tem homem, não tem direito. Homem tem direito de ficar quieto. E olha lá ainda. É também dia estadual de combate à fome, dia, que é lá no Amazonas, essa data comemorada hoje, tá? Dia da igualdade da mulher, comemorado nos Estados Unidos, quer dizer, já vendo? É o dia do direito dos homens, mas já tem o dia da igualdade da mulher. Não perde, eles não percam, não adianta. Tá bom? É, essa comemoração é no Rio de Janeiro, tá? Hoje também é dia das obras pontificiais e dia das vocações leigas. Anderson Pancuto, uma pergunta que não quer calar. Pesquise para nós aí o que, que é o dia das vocações leigas. O que seria vocações leigas? Essa eu vou falar para você, misericórdia. Anderson Pancuto vai pesquisar lá, enquanto isso a gente começa mais um Bom Dia CRN. Agora sim, mandando um bom dia para essa gente linda que está com a gente aqui. Beto Sanfins, um grande abraço. Marcão Rodrigues lá no Jardim México, um forte abraço. Oswaldo Poeta Silva, ele é advindo do Afonso do Parque, mas nunca sabe onde esse homem está uma hora dessa, tá bom? Oh, deixa eu ver quem mais aqui. Polico e Dona Raquel, obrigado. O Polico está lá na Vila da Prata também. Bom dia, meu querido. Já põe um tênis para fazer aquela caminhada marota, né? O Benedito Penteado, opa, Benedito, direto, nosso representante no bairro dos Piers. Tá chovendo aí, Benedito? Manda aí a informação pra gente. Tá chovendo na divisa com Bragança Paulista, tá? É, Dona Heloísa, que tá aqui no centro da cidade. Ela e o seu Zezinho. Bom dia pro casal aí, tá? Bom dia também pro Osvaldo, que eu já tinha falado, né? Mas tá uma neblina. Lindo esse dia. Jardim das Laranjeiras. É, passou por perto de casa aqui, então, né? Muito bem. Jardim das Laranjeiras é bonito. Aquele trecho ali, eu gosto daquele lugar ali, tá? Deixa eu ver. Paulão Xerife, bom dia, meu querido. Ótima quarta-feira a todos. Paulão Xerife mostrou a máquina que vai estar com ele. A máquina que vai estar com ele aí durante a peregrinação que começa na próxima sexta-feira, saindo aqui de Itatiba até o santuário, né, a Basílica de Nossa Senhora Aparecida, lá na cidade. Nossa Senhora, né? Basílica de Nossa Senhora, lá na cidade de Aparecida, tá bom? Então tá aí. Então que Deus abençoe a viagem. Eu já vi Paulinho Chaves na foto. Tá tudo pronto para mais uma viagem, né, Paulão? Se Deus quiser, vai ser mais que abençoada aí a viagem de vocês, tá? Paulo Fernando Mancin, grande gordo Mancin, forte abraço pra você, meu queridão. E mando sim um abraço pro Carlão. Quer ver que ele vai mandar aqui, ó? Eu tô até vendo já. Olha lá, manda um abraço pro Carlão. Pra Carlão, ele escreve. Chicão Rosão, forte abraço, meu querido. Bom dia, meu jovem. Ótima quarta-feira a todos nós. Valeu. Eu não tô vendo o quê? Eu não tô vendo o sol aqui, não. Também aqui, tá meio aqui no Bradão, viu, cara? Então não vai ter. Então, acho que sol, pela temperatura aí. Não deve ser muito sol, não. Carlos Alberto, Charles Alberto Tafarello, bom dia, meu querido. André Braga, o Dedé, bom dia. Márcio Freitas, meu xará, bom dia, meu queridão. Ele só não é melhor porque ele é palmeirense. Tirando a Palmeira, um grande cara esse Márcio Freitas, gosto muito dele. Ele é meu amigo desde a época de guardinha, entendeu? Vamos lá, Benedito Penteado, aqui não chove no momento, muito bem. Bom dia a todos os ouvintes, a todos uma linda quarta-feira abençoada. É o Dedé Braga. O Carlão Silva também está com a gente, obrigado pela companhia. Zé Tinhola, forte abraço. Bom dia, Márcio e ouvintes, excelente quarta-feira a todos nós, amém. E ele, Juquinha, grande abraço, seja Juquinha. Seja bem-vindo também aí, mais uma edição do nosso Bom Dia CRN. Portal do JI tá bonitão pra gente ver aqui, ó, tem muita notícia interessante. Deixa eu ver o que nós temos aqui. Tem o Defesa Feminino, né, todo ano tá, tem esse negócio, é um treinamento de autodefesa para as mulheres, cara, eu acho muito interessante. Até Eva Franco já fez esse Defesa Feminina. Pode falar, perguntar para ela se você conhece a Eva Franco. Ela fez. E chegamos à quinta edição do Defesa Feminino, que será realizada amanhã, dia 27/8, às 18 horas, no Centro de Lutas de Itatiba, com sede da Cultural da Nipo Brasileira, né? Na Nipo. E é destinada a meninas e mulheres a partir dos 15 anos, tá? Inscrições podem ser feitas na própria Nipo ou na Casa Rosa. Além de vagas limitadas, As primeiras 80 participantes receberão uma camiseta do evento mediante a entrega de um pacote de fralda geriátrica tamanho G ou GG. As doações arrecadadas serão posteriormente destinadas às casas assistenciais de Itatiba. Então é uma forma, né, de preventiva aí das mulheres se defender no mundão moderno de hoje aí, né, lamentável de hoje aí, né, as mulheres são vítimas de agressão, então enfim, ensina algumas técnicas para que você possa se proteger um pouco mais da questão. A verdade é assim, né, nunca é, a reação nunca é indicada, né, mas se você souber como se reagir, seria uma boa, né, cara? Então tem esse treino, então tem esse defesa feminino. Vai mexer com a Eva Franco, você vê só. Ela dá lá umas pilvadas, não sei lá, fi. É que ela já fez esse defesa aqui. Ah, não sei qual é a edição que ela fez, mas que ela fez, ela fez. Tá bom? Então aqui vai ter, ainda tem inscrições abertas, tá certo? Se você fazer na Casa Rosa ou própria Nipo, né? É, para que você se inscreva aí, mulher, a partir dos 15 anos aí, para participar, tá? Se for entre as 80 primeiras inscritas, levando uma fralda geriátrica, um pacote de fralda, ganha uma camiseta do evento. Tá? Criação de cargos na Câmara e mudança na ortoga de boxe do Mercadão entram em pauta. Olha aqui a pauta de hoje do nosso, da Câmara Municipal de Itatiba, tá, gente? Vamos ver aqui o que está falando aqui tanto. São aí os projetos que vão entrar hoje. Dois projetos em análise pelos vereadores. Um projeto de resolução de autoria da mesa diretora 2025-2026 e um projeto de lei encaminhado pelo Poder Executivo, né? Na ordem do dia, em turno único de discussão, a votação do projeto de resolução 18/2026, que propõe a criação de dois empregos públicos de provimento efetivo do quadro permanente da Câmara. De autoria da mesa diretora, a proposta cria funções de assistente jurídico administrativo e assistente de almoxarifado. Também estará em votação em primeiro turno o projeto de lei 62/2026 de autoria do Executivo, que altera a lei, o dispositivo da Lei Municipal 1718, de 31 de maio de 1984. A proposta modifica as regras à outorga de boxes no Mercadão Municipal Dona Lica. Tá? Deixa eu ver. De acordo com o projeto, a alteração tem como objetivo permitir que o mesmo permissionário possa obter mais de um box no Mercadão, desde que a concessão de cada espaço ocorra por meio regular de procedimento licitatório, conforme prevê a legislação vigente. Então, se o cara quiser ter um box a mais, ou um pouquinho, né, acho que, sei lá, juntar dois boxes, eu acho que agora não pode, ainda mais pelo esse projeto de lei aí, vai poder. Desde que, acho que, pelo que eu entendi, pague os dois espaços, sem problema nenhum, tá? E, atualmente, ainda não é assim que funciona o trem, né? Então, tá aí. Acompanhe seu vereador na Câmara, vê o que ele está fazendo ou o que ele não está fazendo, deixando de fazer, para que você possa cobrá-lo depois. Tem uma matéria muito legal, Itatiba Pode Mais, debate saúde, atividade física e alimentação saudável. Foi na última segunda-feira, você pode assistir ainda no YouTube da nossa rádio. Rádio CRN Itatiba Oficial, no YouTube da rádio, está lá. Você clica lá, você vai achar lá o não o link, vai estar o vídeo lá inteiro, entrevista completa, você vai assistindo aos poucos, vai fazendo suas coisas e vai assistindo. Você vai aprender muito. O Itatiba Pode Mais, o maior intuito da gente é poder ensinar muita coisa à população. Eu aprendo toda segunda-feira na apresentação do programa, porque, claro, a gente não sabe de quase nada, porque a gente vive, passa a vida aprendendo, e eu aprendo todo dia. E o assunto foi alimentação saudável, aliada a exercícios físicos, né? Você tem aí uma atividade regrada fisicamente e como pode associar, né? Um complementa o outro. Uma boa alimentação faz você fazer bons exercícios, né? Faz você melhorar sua força, sua capacidade física. E uma boa capacidade física necessita de uma boa alimentação. Muito top, bate-papo legal. Você vai lá e aproveita, se você não for inscrito no nosso YouTube, se inscreve lá, dá uma forcinha pro Márcio aí. Tá bom? Márcio agradece de coração a todos vocês, tá? Ginástica artística conquista 25 medalhas em Americana. Muito legal. Vamos ver se tem mais alguma coisa aqui preparando essas vistas. Estados Unidos prepara a maior revogação de vistos da história. E muita gente vai rodar, ó. Pode atingir 200 mil estrangeiros que estão lá, né, lamentavelmente, ou sei lá, eles estão pensando neles, né? Enfim, esse homem é polêmico, né, cara? Eu não gosto muito das atitudes dele, mas ele deve ter os motivos dele lá, entendeu? Polícia Federal investiga operador financeiro de amiga de Lulinha para saques e pagamentos de dinheiro, dinheiro vivo. O cara usou tudo a força do poder, né, do presidente da República para ganhar dinheiro em cima, né? Típico é a cara deles, né? Enfim, né? Sempre tem um jeito de se ganhar dinheiro, usando o governo, né? Usando o dinheiro do povo brasileiro, enfim, para chegar no poder e de lá conseguir seus benesses, né? Que isso aí é notório, faz 20 anos de poder desses caras e 20 anos eles roubam a gente na cara dura, usam o poder de influência na cara dura, e a turma ainda tem gente que acredita que o cara, os caras são bons. É, eu vou falar pra você. Santa inocência, Batman. Rapaz, eu disse, como sei que esse povo não acorda, cara? Eu acho incrível o negócio desse. Bom, vamos lá. O que mais aqui? Peraí, bom dia do Antônio Carlos. Bom dia, Antônio Carlos. Milão Jorge, bom dia, meu querido. Fale uma coisa, por favor. Pois estou aqui já fazendo em qual político de Itatiba que farei meu voto para deputado estadual ou federal, pois eles representam nossa cidade, nossa comunidade e com certeza irão ajudar para desenvolvimento da cidade. Você já tem em qual deles você irá votar? Não, ainda não tem. Eu nem sei se votarei para um desses nomes que estão aí em prol da cidade, esperto para definir, tá? Existem outras coisas. É assim, eu creio que para Itatiba não elege um deputado estadual, muito menos federal, tá? Com os votos só da cidade. Tem que ter um trabalho em volta, tem que ter um trabalho regional, pelo menos, para que você consiga se eleger aí, conseguir uma grande votação, assim até suficiente para que você possa concorrer efetivamente ao cargo. Não vejo dessa forma, não vejo Itatiba, e principalmente os nomes que estão se apresentando para mim, não faz nenhum sentido da forma que eu penso eu votar em algum deles. Então, não é a representação.

0: que eu gostaria, os candidatos que eu vi aí, pelo menos até agora. Então, provavelmente, eu não vote para um negro de Itatiba. Gostaria muito que o deputado Itatiba fosse, sim, mas desde que coerente com o que eu penso, do que eu acho, do que eu entendo que seja melhor para a cidade. Tá? Não vejo esses nomes que estão aí como melhor para a cidade. Né? E também não ganha, porque se um candidato a gente não consegue colocar na cidade, ele tem que fazer um trabalho regionalizado, um só, você imagine 4, 5 nomes. Entendeu? Esparrama, isso aí dissolve e você não vai pôr ninguém, tá? Essa é a minha opinião. Mas cada um vota em quem quiser, o voto é livre, beleza? Marcos Corra de Ramos, bom dia! Deixa eu ver, não sei se é interessante você fazer um debate entre os deputados. Então, não sei nem se pode, eu preciso ver, analisar isso daí, tá, meu querido? Marcos Correria, pois ajudaria a entender o objetivo de cada um deles. Eu entendo o seu lado, mas eu não sei se pode, a questão dos podcasts aí, não sei como que é feito. Agora começou a propaganda eleitoral, isso aí, existe uma lei eleitoral muito ferrada sobre esse tipo de coisa, né? Inclusive já veio deputados aí, candidatos a deputados de fora, pedir para fazer um podcast com a gente aí. Então, mas a gente está barrado um pouco na lei, na legislação do TSE. Agora, com a liberação do horário político, né? Então, não sei, talvez mude um pouco esse panorama aí, a gente pode trazer, mas por enquanto estava meio que nebuloso, então era meio complicado a gente trazer. Desde que não fosse campanha, entendeu? A gente pensou em trazer antes, mas desde que não fosse campanha, porque não podia fazer campanha ainda, então ficou meio que nebulosa. Agora, existe, já está, né, no horário, a propaganda do rádio e na TV marca uma nova fase da campanha eleitoral. Aí sim, talvez, possamos trazer, tá bom? Vamos lá. E amanhã tem podcast debate, hein? Empreguismo e empreendedorismo. Né, com o Mané Roberto e eu acredito que o Luiz Matias, das 16 às 17h30. Quem será aqui os convidados aqui? Posição Itatiba no mercado de trabalho de São Paulo, preenchimento. Tá falando sobre o aumento de vagas aí, né? Que Itatiba mostrou, se está entre os melhores do estado de São Paulo. Hein? Quem é? Deixa eu ver. Ah, quem vai estar lá? O secretário de Desenvolvimento Econômico e Habitação, Eduardo A1. A1, né? É responsável também pelo PAT, que atua junto à Secretaria de Ação Social e Renda. Ah, tá. E a responsável pelo PAT é o secretário A1, secretário de Desenvolvimento. E a responsável pelo PAT, a dona Fernanda Castro. São os dois convidados, então, do programa Debate amanhã, das 16 às 17h30. A CRN volta a funcionar normalmente pelas ondas médias. Falei para vocês, graças a Deus, né? Um trabalho aí. Fantástico do pessoal da direção da rádio, enfim, para trazer de volta aí a CRN para todos os nossos ouvintes. E vou falar uma coisa para você, né? E, lamentavelmente, alguma coisa a gente teria que fazer, porque é muito complicado isso daí, né? A gente vira e mexe, está fora do ar, prejuízo enorme para a rádio, por conta de porcaria que, assim, para eles não dá nada, entendeu? Mas dá um prejuízo muito grande para a rádio. Aí, né? Vamos lá, tá aqui falando na eleitoral. O acidente com 5 veículos deixam mortos e feridos em Bom Jesus dos Perdões. Foi na rodovia Dom Pedro I na última segunda-feira, tá, gente? Envolveu duas motos, carro, a caminhão cegonha, enfim. E um dos motociclistas, lamentavelmente, veio a falecer, tá? Você vê que em Hortolândia teve um caso do elevador que despencou lá. E deixou duas crianças feridas em Hortolândia. Duas mulheres e duas... mãe e filha, né? Mãe e filhos, né? Então, duas mães e dois filhos acabaram se ferindo, né? Um elevador que despencou num prédio, né? Um prédio comercial em Hortolândia. Foi do primeiro andar, né? Felizmente escaparam vivos e diz que esse elevador foi entregue e aí foi colocado, foi posto para funcionar em março desse ano. Novo, né? Então, enfim, alguém errou. Porque se é novo, eu acho que um erro de instalação aí, né? Ou falha mecânica, sei lá, mas o problema é que uma falha mecânica dessa, misericórdia, né, cara? E parece que uma das crianças acabou tendo uma fratura na perna, mas dentro do que podia ter acontecido, tem os quatro que ter morrido, né? Felizmente, foi só ferimentos aí, né? Foram medicados aí e atendidos, tá bom? Tem aqui a coluna Sociedade, Festa Nossa Senhora dos Remédios, como eu falei para vocês, foi no último domingo, né? Eu, por conta de um contratempo, não pude ir. Mais oportunidades, se Deus quiser, não faltarão. Deixa eu ver aqui. Deixa eu ver. Quem estava na festa? Olha, meu primo Luciano Minho, aqui um grande abraço. Estava conosco. Aqui o Denilson, grande Denilson, pessoal do Caminheiros 22, ó, o João Rogério, o João Batistella e o Denilson, pessoal do Caminheiros 22. Quem mais estava aqui? Deixa eu ver que eu conheço, né? Esse pessoalzinho aqui já não conheço. Mas enfim, muito legal o pessoal que foi aí para a Romaria e depois participou da festa aí, né, na, com a comemoração aí na Fazenda Pereiras, na grande festa dos Pereira lá na Nossa Senhora dos Remédios, tá? Vamos lá, quem mais chegou? Ginoca, bom dia, minha querida. Maria Assunta Gasparini. Você vai, ô? Você vai? Hã? Ai, Ginoca. Não sabia, quero brigar. Não sabia, mas obrigado pela explicação. Quem só podem fazer comigo, então? Como é que é? Acho que só podem fazer comigo, então. Sei lá, cara. Aí é com você, meu rei. Eliana Prado, bom dia, meu irmão André Renato, bom dia. Ó, oh, Juquinha, tá devendo. Meu irmão também é Juquinha, né? É Juca. Com as familiares. Então tem o Juca, que é o
1: Juquinha.
0: E tem o Juca de casa, né? Então o Juca tem que dever umas explicações pra nós. Vê umas fotos no grupo da família lá, fala pra vocês. Ó, meu irmão, né? Beijão pra você, Juca. Beijão pra Eliana, pro meu queridíssimo Samuquinha. Tá bom? Falando em emprego, Vinhedo e Jundiaí abriu vagas para operadores de equipamentos técnicos de segurança administrativos e financeiro para trabalhar na ampliação na linha férrea. Em toda a ampliação, precisa ter qualificação, são mais de 65 vagas, e depois vai ter Campo Limpo Paulista, Pirituba até São Paulo. Muito bem, aí dica de emprego do nosso querido Antônio Carlos, né? É preciso você ver, né? Quando a gente fala, não é à toa. A primeira coisa que fala é que precisa ter qualificação. Então, se você não for qualificado, cara, não adianta. É complicado. Então, busque uma qualificação. Às vezes o emprego aparece, a oportunidade chega e você não está preparado. Nosso governo atual não pensa muito dessa forma. Não quer muito que o povo seja instruído, tá? Porque é muito fácil de manipular quem não tem instrução. É muito fácil de fazer o povo viver de bolsa isso, comendo as migalhas enquanto ele se enriquece às custas do povo brasileiro, né? Mas eu sempre fui da seguinte opinião: eu acho que a pessoa tem que ter qualificação, tem que ter um bom estudo, o governo tem que investir em estudo para que essa pessoa seja qualificada, para que ela entre no mercado de trabalho e ajude na produção, para que ela ganhe um salário digno, para que ela não dependa nunca de auxílio governamental. Essa sempre foi o meu pensamento. Acho que um país, na minha opinião, um país saudável não vive de auxílio de governo. Um país saudável vive de pessoas instruídas, pessoas capacitadas, pessoas que produzem, indústrias produzindo, entendeu? E cada um viva do seu esforço, do seu trabalho, do seu talento. O governo é para ajudar quando numa extrema causa, de extrema necessidade. Não para o nego viver de bolsa isso, bolsa aquilo. Isso aí é totalmente, na minha concepção, um país desse está fadado a arregaçar em pouco tempo. E é o que está acontecendo com nós e o pessoal não está enxergando. Mas você vai no mercado, você tem uma sensação de que os preços estão aumentando. Não estão aumentando, é uma sensação que você tem. Não é nada de aumento. Você está vendo o preço lá, né? Mas não é, é uma sensação. Olha por você, né, cara? Ai, rapaz. Eu vi uma piada que estava falando assim: por que você é de direita? Né? Aí ele fala assim: ah, graças a Deus foi um professor. Ele falou: como assim, professor que doutrinou? Essa aí, você sabe que lado que faz essa doutrinação, né? Não é a direita. Vou dar uma chance para você: tem direito e esquerda, não é a direita que doutrina. Nas faculdades hoje virou antro, né? Então, aí ele fala assim: por que fez doutrinação? E você falou assim: não, porque ele ensinou eu ler e interpretar. Então, a partir do momento que você lê e interpreta as coisas, você tem discernimento para não cair nessa ladainha, nessa palhaçada que é hoje em dia o nosso país, tá bom? É só você aprender a ler, ter discernimento, que você vai entender que a coisa não é por aí. Bom, vamos ver se tem alguma coisa aqui. Hoje tem Copa do Brasil, né, galera? Deixa eu ver. ver que tem alguma coisa aqui. Pés de maconha. 500 pés de maconha? Misericórdia. Então não tem muito aqui. Bicicletas elétricas. Essas daqui são mais antigas um pouco. É, ficamos sabendo de uma ocorrência no Jardim das Nações essa noite, mas não vem assim oficialmente. Eu vou esperar. Na sexta-feira a gente comenta sobre isso, porque amanhã a gente não tem, né? O Bom Dia CRN. Mas tivemos aí uma ocorrência no sentido aí policial lá no Jardim das Nações, ocorrida essa noite, aqui, noite de ontem para hoje, tá? Ou talvez durante o dia, né? Na nossa atualização aí, a CRN consiga colocar nas redes sociais, enfim, né? Também no portal aí da nossa rádio, né? O portal do JI também possa colocar mais à tarde, porque a ocorrência surgiu agora há pouco. Então, assim, não tem de forma oficial ainda, tá? Vamos lá. Graças a Deus não tem nenhum morto, nenhum ferido, entendeu? Mas houve uma situação envolvendo a necessidade da ação da Polícia Militar, tá? Então temos aí, que eu falei pra vocês, quartas de final da Copa do Brasil, pra gente ir embora. O jogo do dia 25 ontem, portanto, o Cruzeiro e Atlético empataram em 1-1. E o jogo de volta dia 1º de setembro, agora Atlético e Cruzeiro, o jogo que vai abalar Belo Horizonte, tá? Hoje, 21h30, tem Vasco e Vitória da Bahia, lá, acredito que em São Januário. Jogo de volta dia 2, lá no Barradão, em Salvador. Hoje também, 21h30, tem Palmeiras e Santos, o clássico Palmeiras e Santos. Vamos torcer para o menino Ney, que tem 40 anos, menino de 40 anos, Neymar, né? Mas Buginho vai ficar feliz. Então, Palmeiras e Santos hoje na Arena do Palmeiras, e jogo de volta, provavelmente na Vila Belmiro, acredito eu, no próximo dia 2, tá? E na quinta-feira, abre-se dia 3, abre-se também o jogo de ida, num grande clássico gaúcho, né? Inter de Porto Alegre, Grêmio, Grenal lá em Porto Alegre. Primeiro jogo no Beira-Rio, segundo jogo semana que vem na Arena do Grêmio, tá? Então esse meio de semana vai ficar voltado aí para os jogos da Copa do Brasil. Meu Coringão, graças a Deus, conseguiu fazer a façanha de cair fora, né? Fazer o quê? Estamos enrolados. 6 e 5. Ah, e tivemos aqui também, ó, a semifinal da Série Prata da Copa da Amizade do nosso querido Japão, tá? Agora saiu aí as equipes que estarão na grande final. Estará na grande final, que será no próximo sábado, tá? Não vai ter disputa de terceiro e quarto, vai ter só a disputa final da Série Prata. Na Série Ouro, o campeão foi o Amigos do Japão. E na Série Prata, né, a semifinal foi um jogo único. O Band Esportes goleou o Amigos do Carlinho 8-1. Que tumba, hein? Que cacete. E se classificou para a semi, para a final. E vai enfrentar na final o Amigos do Alcir, que bateu a Ponte Paulista B. O jogo terminou em 0-0. Na cobrança de pênaltis, o Amigos do Alcir 3-1. Então, no próximo sábado à tarde, teremos a final aí. A Band Esportes contra Amigos do Alcir. Beleza? Na sexta-feira a gente vai falar do Campeonato Amador, enfim, o que está rolando pelo Brasil afora, que vai ter aqui na nossa cidade. Final de semana tá aí, né? Não final de semana, o que teremos. E desejo a todos um ótimo dia. 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Tem o Samba da CRN às 2 horas, é legal. Roberto Carlos às 3 da tarde também. Muito bacana. A partir das 17 horas você vai acompanhar a transmissão ao vivo da Câmara Municipal de Itatiba, agora também pelos seus 1.420 kHz da nossa rádio, beleza? E, claro, pedindo licença para vocês agora, saindo de campo, que vai entrar o Jornal da Sete com Eva Franco, comentários de Mané Roberto. Forte abraço a todos, fiquem com Deus e até sexta-feira, se Deus quiser. Vai daí, Anderson.

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5: 7 horas,
6: 4 minutos. 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

Bom dia! Estamos iniciando o Jornal da Sete, edição desta quarta-feira, dia 5 de agosto de 2020. Desculpem, 25 de agosto de 2026. São 238 dias do ano. A partir de agora, você fica por dentro das principais notícias de Itatiba, da região, do país e do mundo. A apresentação de Eva Franco, comentários de Mané Roberto, direção-geral de Nivaldo Luiz, trabalhos técnicos de Anderson Pancotto. De acordo com a previsão do clima-tempo, a previsão do tempo para hoje indica dia nublado, com possibilidade ainda de chuva leve, temperaturas variando entre 17 e 22 graus. Neste momento, o céu está encoberto, com termômetros marcando 17 graus, umidade relativa do ar 89% e ventos a 3 km por hora. O tempo deve começar a abrir e esquentar a partir de amanhã. Vamos agora às principais manchetes do dia. Copa do Brasil, tudo igual. Mineiros empatam em jogo muito disputado. Libertadores, Flamengo descobre adversário e se prepara para duelo decisivo. Ginástica Artística de Itatiba conquista 25 medalhas em Americana. Nova lei, Itatiba conquista 25 medalhas em Americana.

0: e atividades infantis. 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
0: 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Copa do Brasil, tudo igual. Mineiros empatam em jogo muito disputado. Informação de Daniele Esperon.
2: Terminou empatado o primeiro jogo das quartas de final da Copa do Brasil em Belo Horizonte. Jogando no Mineirão com 90% dos torcedores na arquibancada, o Cruzeiro só empatou com o Atlético em 1-1. Não levou vantagem para o duelo de volta, que será na semana que vem na Arena MRV. A Raposa até abriu o placar com o Arroio no início do segundo tempo, mas o Galo empatou com o Renan Lodi, dando números finais ao clássico. O meia-atacante Bernardo Galo diz o que, que o Atlético precisa fazer para conseguir a classificação.
3: Imaginava que, como sempre, ia ser um jogo muito difícil, muito complicado, tratando de um clássico, se tratando de quartas de final de uma Copa do Brasil. Todo mundo quer classificar, a gente sabe que ia ser um jogo no início estudado das duas equipes, está tendo muita vontade, por isso que a gente acaba, não só o nosso time, mas como o time do Cruzeiro, criando mais chances justamente para esse jogo mais parado, um jogo mais falta. Então a gente vai ter que tentar, né, de alguma forma sair desse estilo de jogo, dessa forma de jogar, para que a gente possa criar mais oportunidades de gol.
2: Agora os times voltam a se enfrentar na terça-feira que vem, novamente às 9 horas da noite. Quem vencer avança e um novo empate leva a decisão da vaga para os pênaltis. Nesta quarta-feira, outros dois duelos serão abertos. Vasco recebendo Vitória em São Januário às 9h30 da noite e, no mesmo horário, o Palmeiras pega o Santos no Clássico Paulista, no Nubank Park. Agência Rádio Web com informações da Copa do Brasil, Daniela Esperon.
4: Do clássico do futebol mineiro entre o Cruzeiro e o Atlético. O Atlético até que estava bem, mas no segundo tempo o Cruzeiro começou melhor e marcou o seu gol, mas depois acabou sofrendo o empate. É, como diz a reportagem, vão voltar a se enfrentar. Se houver empate novamente, vai para os pênaltis. E hoje o certame tem prosseguimento, a Copa do Brasil. O Vasco, que foi derrotado pelo Palmeiras, enfrenta o Vitória. O jogo vai ser no Rio de Janeiro. E o Vitória, que perdeu para o Bahia, vai também enfrentar o Vasco na busca da reabilitação. E o Palmeiras defende o tabu contra o Santos na ida das quartas, né? O time de Abel Ferreira não perde em casa para a equipe da Baixada 11 jogos. Mas, sabe, tabus são feitos para que se possam ser quebrados. O Neymar deve jogar, o Cuca convocou ele, né? Então hoje tem Palmeiras e o Santos, pela Copa do Brasil, bem entendido. O segundo jogo vai ser lá na Vila Belmiro. Quem vai apitar é o Bruno Arley de Araújo, do Rio de Janeiro, né? Nessa partida que o Alvinegro pode perder até 10 mandos pela aquela gusparada no Reinaldo, sabe? Não sei lá o que aconteceu. Você vê como é difícil para o clube, né? Então o Santos pode perder 10 mandos porque um torcedor lá, uma besta quadrada lá, cuspiu no Reinaldo. O Reinaldo é aquele lateral esquerdo do Mirassol, que jogou muito tempo no São Paulo. Então hoje tem Vasco aí, que está numa crise desgraçada, para receber o Vitória, e o Palmeiras e Santos, que é um dos clássicos do futebol paulista.
0: Libertadores, Flamengo descobre adversário e se prepara para duelo decisivo. Informação de Daniele Esperon.
2: O Flamengo conheceu na noite desta terça-feira o seu adversário nas quartas de final da Libertadores. O rubro-negro carioca vai enfrentar o Independente Del Valle do Equador, que confirmou o favoritismo e voltou a vencer o Tolima da Colômbia.

0: Colômbia. Em casa, os equatorianos fizeram 3-1 e avançaram sem grandes dificuldades. Agora, Del Valle e Flamengo se enfrentam em setembro por uma vaga nas semifinais. Por conta da melhor campanha geral da fase de grupos, o Flamengo decide em casa. Além desse duelo, as quartas de final da Libertadores ainda têm Palmeiras e LDU, Fluminense e Platense e Corinthians e Estudiantes de La Plata. Agência Rádio Web com informações da Libertadores, Daniela Esperon.
1: Tanto o jogo de ontem marcou aí, o Independiente del Valle venceu o Tolima por 3-1, e com isso ele vai ser o próximo adversário do Flamengo. O Flamengo que está fora da Copa do Brasil e vai ter mais chance de ter continuidade na Libertadores, né? E o seu adversário então vai ser o Independiente del Valle.
2: Futebol feminino, FIFA define quando e onde será o sorteio da Copa do Mundo 2027. Informação de Daniele Esperon.
0: A FIFA confirmou o sorteio da Copa do Mundo Feminina de 2027 e será no MAM, Museu de Arte Moderna, situado no Rio de Janeiro, no dia 11 de dezembro. O evento vai definir a composição dos grupos e também vai dar às equipes uma visão mais clara da trajetória que terão pela frente no Mundial. A escolha do local não foi por acaso. Segundo a entidade, o MAN representa uma proposta de aproximar o torneio da ideia de futebol-arte, associando a criatividade presente dentro de campo à produção artística brasileira. A FIFA pretende transformar o evento em uma celebração que vai além da definição dos grupos. A entidade relacionou o futebol à expressão artística e destacou a criatividade como um dos elementos que aproximam o esporte da identidade cultural brasileira. A expectativa é que mais de 1.000 pessoas participem do sorteio, entre integrantes das delegações, jornalistas, parceiros comerciais, autoridades locais. O horário da cerimônia ainda não foi divulgado e deve ser confirmado pela FIFA mais próximo da data. Agência Rádio Web com informações da Copa do Mundo Feminina, Daniela Esperon.
1: Copa do Mundo Feminina vai ser no Brasil, né? Tá aí, realmente está tendo um resguardo muito importante aí, com todas as publicidades, né? Então está aí o sorteio da Copa do Mundo, já tem sua data marcada, 11 de dezembro no Rio de Janeiro, como diz a notícia, vai ser no Museu de Arte Moderna no Rio de Janeiro, né? E além do anúncio, o museu vai sediar o evento, também vai receber a visita da taça do torneio. Então está aí sorteio do Mundial. Na área do esporte aqui, eu estou vendo uma notícia muito importante, que um jogador, o Michel Henrique, ele que atualmente joga na equipe do Bagé, ele revela o vício em apostas e critica propagandas, né, que gera só valor com o sofrimento. Então, é uma campanha, né, parece que aí existem deputados e senadores que querem acabar com essa tal das bets. Não sei se isso vai acontecer, né, porque é muito dinheiro, né, em jogo, os clubes recebem dinheiro, né, as federações recebem dinheiro, então fica muito difícil, mas eu acho que realmente é um dos graves problemas do Brasil, é o endividamento e parte do endividamento do brasileiro, primeiro pela alta da inflação, depois também por alguns setores aí que estão com problemas, não problemas de empregos, porque a gente sabe que empregos tem, o que tem é muita gente que são neném, que não querem nem trabalhar e nem estudar.
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1: Olha, o Speed Cup, que você ouviu aí a Eva falar, né, que são ali aquelas, a pista de arrancada do Grandão, que aliás ele e o filho dele também participam lá, onde tem a indústria Artivinco. Então vai ser agora, começa amanhã e vai até domingo. Então é uma oportunidade para o Itatibense, né, e ver de perto lá e sentir. Porque eu, quando eu fui assistir corridas da Fórmula 1, que pode ser que Itatiba no futuro, não sei se vai ser daqui 2, 3, 4 anos, possa até sediar com o autódromo que nós vamos ter da Porsche lá no Morro Azul, o barulho dos carros, né, da arrancada é fenomenal. Então está aí uma oportunidade aí que nós da CRN temos aí divulgado, né, para uma oportunidade para o Itatibense de participar, porque tem os veículos lá, a arrancada deles, em 10 segundos eles chegam com mais de 300 quilômetros por hora. Então, realmente, para você levar o seu filhinho para conhecer, então é aqui em Itatiba. E serve também para a região, né? Porque fica no quilômetro 30 da Itatiba Bragança, os bragantinos também podem ter essa oportunidade de vir aí para assistir o Speed Cup, né, no São Paulo International Dragway. 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Portanto, lá no quilômetro 30, como diz a notícia, ali, onde tem a empresa, né, ali, do lado lá, está a pista, que realmente, às vezes, você passando pela estrada, você vai ouvir o ronco dos motores dos carros, que realmente é ensurdecedor.
2: 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Na loja, no app, no site. 7h20, a seguir, ginástica artística de Itatiba conquista 25 medalhas em Americana.
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0: 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A ginástica artística de Itatiba voltou a se destacar no cenário regional. A equipe da Secretaria de Esportes da Prefeitura conquistou 25 medalhas durante a terceira etapa do Troféu Liga, disputada no último sábado, dia 22, em Americana. O saldo da participação itatibense foi de 2 medalhas de ouro, 13 de prata e 10 de bronze, representando o município nos níveis iniciante, intermediário e avançado. As atletas tiveram bom desempenho e garantiram presença constante no pódio.
1: Ginástica artística da prefeitura, né? E oferece desde a iniciação até a preparação de atletas. Segundo aqui, nós temos aí daqueles que fazem os treinamentos, né? As disputas contemplar os atletas de nível iniciante, que você pode conhecer, você pode acessar gratuitamente o JAIS, você vai conhecer as ginásticas de Itatiba, que brilharam na Americana, e também vai conhecer as garotinhas, né, na terceira etapa do Troféu da Liga, né, as menininhas aqui, coisa mais linda do mundo aqui, elas daqui de braços levantados, como faz parte, né, aqui são as ginastas, né, que estão participando e que receberam várias medalhas. Então, nós aqui da CRN, nós, né, do JI, nós sempre estamos incentivando, principalmente quando existem investimentos, né, que são feitos para a garotada. Então está aí, né, nós temos a Isilda, que é a professora, que há muitos anos, né, a Isilda de Fátima Pereira, ela desenvolve um trabalho extraordinário ao lado do professor William Costa, né, e leva inclusive a essa garotada, primeiro, a prática de esporte, a segundo, a conquistas, né, que só enaltece. Então está aí a ginástica artística de Itatiba, que é realmente um grande destaque, não só aqui de Itatiba, como um destaque regional.
0: Mulheres interessadas em participar da 5ª edição do Defense Feminino devem se antecipar para garantir presença no treinamento gratuito de autodefesa, já que as vagas são limitadas. A ação será realizada nesta quinta-feira, dia 27, às 18 horas, no Centro de Lutas de Itatiba, na sede da União Cultural Nipo Brasileira, e é destinada a meninas e mulheres a partir de 15 anos. As inscrições podem ser feitas na Nipo e na Casa Rosa. Além das vagas limitadas, as primeiras 80 participantes receberão uma camiseta do evento, mediante a entrega de um pacote de fraldas geriátricas tamanho G ou GG. As doações arrecadadas serão posteriormente destinadas a entidades assistenciais de Itatiba.
1: As inscrições podem ser feitas lá na Nipo, né, e também na Casa Rosa, né. O Centro de Lutas, né, ele vai estar destinado a meninas e mulheres a partir dos 15 anos. E a 5ª edição do Defense Feminino, gente, vai ser nessa quinta-feira, às 18 horas, 6 horas da tarde. Fica ali na rua, a antiga rua da faculdade, a rua Alexandre Rodrigues Barbosa, número 100. E tem vagas limitadas. Então, como nós dissemos aqui, as inscrições podem ser feitas lá na Nipo ou também na Casa Rosa da Mulher, aqui na Avenida Expedicionários Brasileiros.

0: importante, né? Para as primeiras 80 participantes, mediante doação de um pacote de fraldas geriátricas tamanho G ou GG, vão receber camisetas.
1: O podcast Itatiba Pode Mais promoveu na segunda-feira, dia 24, um encontro dedicado à promoção da saúde e qualidade de vida. A edição contou com a participação do personal trainer Thiago Guizzi, do Estúdio Guizzi, e do nutricionista K, treinamento personalizado e os benefícios de manter um corpo mais saudável. Confira um trecho da entrevista conduzida pelo apresentador Márcio Egídio.
2: Hoje eu estou em outro consultório e a demanda também dessa parte do online aumentou muito, né? Então, para mim, hoje eu fico meio, vamos colocar no sistema híbrido entre online e o presencial, né? Embora seja da parte esportiva, mas eu também atendo muito público de emagrecimento ali também, né? A maioria, vamos colocar ali, uns 70%, 80% é meu público feminino. São mulheres ali que estão buscando esse emagrecimento.
3: E as mulheradas estão se virando, né, rapaz? Estão se virando até mais que os homens. Até que os homens também estão criando aquela consciência. Porque o homem é aquele negócio. O homem nem o médico vai, né? Não quer fazer exame de próstata. O homem é o macho, né?
2: Eu percebo que o homem espera explodir, né? A hora que estourar a bomba, opa, peraí, agora eu vou atrás, né?
3: Quem? Ah, não. Primeiro, essa aí é curiosidade da área da nutrição. Quantas vertentes tem a nutrição? Você foi para a área esportiva, mas quantas são? São várias ou não?
2: Nossa, são muitas. Desde você trabalhar em empresa, trabalhar em hospital, consegue ter várias ramos ali, né? Mas de consultório mesmo tem a parte esportiva, tem maternidade, você consegue nichar para a saúde da mulher, saúde intestinal, então você consegue, acho que é isso que... Então você consegue ter um leque grande ali, até na própria prática clínica.
3: Qualquer nutricionista, por exemplo, talvez não seja a especialidade, mas qualquer nutricionista, quando você vai procurar um nutricionista, você tem que ir um específico ou todos os nutricionistas têm uma base, pelo menos, para te atender?
2: Tem uma boa base, aí vai muito de acordo com o que você busca. Emagrecimento, todos vão acabar tendo uma boa base para poder te auxiliar. Agora,

0: você tem consultório, então vou fazer para você também, Thiago, vamos começar aqui, já continuar com o Alessandro. Com a experiência que você já tem hoje em consultório, quem mais procura, faixa etária, sei lá, entendeu? Se é homem, se é pessoa que é mulher, a maioria é mulher, faixa etária, quem mais procura e por quê que o pessoal está procurando nutrição hoje em dia?
1: Tá. Hoje o que eu percebo, acho que foi um nicho que eu tô pegando um pouco mais, são mulheres 30 a mais que estão procurando se cuidar, estão se preparando ali para a parte de menopausa, também as mulheres pós-menopausa, onde acaba tendo uma certa dificuldade no processo de emagrecimento, né? Então tem essa parte da queda hormonal, rotina muda mesmo. Então hoje o meu público maior vem tendo essa parte, tendo essa procura maior de mulheres nesse sentido. Tá, que está buscando, e principalmente o emagrecimento, igual a gente vem comentando aí mesmo. Ainda mais com as canetas emagrecedoras hoje, né?
0: O emagrecimento é uma questão mais de estética do que de saúde hoje para vocês, que vão buscar no consultório?
1: Não, envolve saúde, sim.
0: Eles vão por causa de saúde. Não,
1: Vão por
0: tem
1: causa de
0: questão de
1: saúde,
0: estética também.
1: sim. Porque o excesso de peso não existe uma. Vamos quebrar já um mito aí, obesidade saudável não existe, e isso não tem como, tá?
0: É, ligada, uma
1: É,
0: fala.
1: tenta
0: Eu sempre.
1: romantizar.
0: Sim. Sei lá, eu sempre, também sempre fui gordo, né? Sempre tive problema. E assim, e de verdade, cara. O cara fala assim, ah, eu sou gordinho, sou feliz. É mentira. Eu só queria ser magro. É que a gente não consegue. Mas é uma dificuldade monstra. Até eu tava vendo esses dias na internet uma moça lá que ela sempre. A vida dela dentro da internet é fazer vídeos. Tinha uma pessoa, aquelas plus, modelo plus size, né? Tamanho plus size, e disse que ela era totalmente feliz com isso, tal. E chegou uma hora que ela fez um outro vídeo totalmente chorando, acabada, arrebentada, porque ela falou: olha, gente, eu vou começar a procurar, vou começar a procurar minha saúde, melhorar minha saúde, vou começar a fazer um tratamento, enfim. Ela sentia que ela estava atraindo o público dela, porque ela sempre incentivou a pessoa a ser do jeito que ela é. Mas se é ela que está incentivando, ela quer emagrecer, quer dizer que a coisa não é bem assim. Ô, Thiago, e na academia? Quem procura, por que procura, qual a faixa etária que começam a procurar, buscar? Como é que você vê isso daí?
2: Como eu falei, acho que a maior procura lá no estúdio é mulher, acima de 30 também, 40 anos. Porém, vou falar uma coisa aqui, amadores da cidade, futebol, tá rolando muito dinheiro. Estão
0: Sim.
2: começando a procurar muito funcional
0: Melhorar.
2: para rendimento. O
0: Eita.
2: público está crescendo muito. Molecada, assim que eu digo, 20, 25, procurando muito funcional para rendimento esportivo. Mas o público maior ainda é feminino acima de 30, 35 anos. Não por estética. Não por estética, mas por saúde mesmo.
3: O Márcio Egídio apresentou o Itatiba Pode Mais, né, num debate aí, na última segunda-feira, sobre saúde, sobre atividade física e alimentação saudável, né? Isso é por demais importante, né? De chamar a atenção no, nos dias de hoje, em que nós temos. Vocês ouviram aí os dois entrevistados, né? Tanto o Thiago Guise, que é nutricionista, como o Alessandro Silva. Da importância, né, e que as pessoas têm procurado pelas academias, né? Então eles abordaram o tema aí, treinamento, personalidade, emagrecimento, ganho de massa muscular, né? E o nutricionista falou também da importância hoje da nutrição, né? Da alimentação saudável, né? O Márcio falou assim de ser gordinho ou não ser gordinho. Ser gordinho não é nada, né? O pior é hoje isso é quando existe a obesidade, né? O exagero disso, né? Então, realmente, a informação no, nos dias de hoje ela existe, né? Então, tá aí, se você quiser acompanhar aí, o Itatiba Pode Mais, pelo YouTube, o canal é o CRN Itatiba. Oficial que você pode acessar a qualquer hora do dia ou da noite.
4: 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A seguir, vamos falar da previsão do tempo.
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0: 7:46. 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Previsão do tempo. As instabilidades aumentam em todo o território paulista devido à presença de um cavado meteorológico em médios níveis da atmosfera. Há condição para pancadas de chuva isoladas, de moderada até forte intensidade, acompanhadas de raios e rajadas de vento de até 50 km por hora em todo o território paulista. A situação é de atenção em quase todo o estado, com exceção apenas do Vale do Ribeira, região metropolitana de São Paulo e Baixada Santista, onde as chuvas serão mais ocasionais. A umidade relativa do ar melhora significativamente em todo o estado por conta do tempo instável. Na capital paulista, as temperaturas variam entre 15 e 21 graus.
1: Tanto a chuva não chega até nós. Hoje deveremos ter 0,7 milímetros, né, de chuva. Pelo menos é que o clima tempo está falando, como ontem foi de 0,4 milímetros, né? Foi mais ou menos uma chuvisqueira que deu no dia de ontem, não chegou a chover, né? E nesta quarta-feira, os termômetros não vão subir muito, vão chegar a 22 graus. Eu aproveito, né, nessa quarta-feira para convidar todos os ouvintes para ir prestigiar a equipe de handebol do Itatiba Esporte Clube PMI, que vai jogar às 8:30 da noite lá no ginásio Rubro Negro. E também, em se falando ainda do tempo, venta de... Está um ventinho fraco, 4 km por hora, a umidade relativa do ar está ali na base dos 70% para 80%, mas sempre é bom se prevenir tomando muita água. Isso na quarta-feira. E o clima-tempo diz que amanhã não deveremos ter chuva, nem quinta, nem sexta, e vamos ter sol com diminuição de nuvens pela manhã. Como diz a reportagem, vocês ouviram, mais a chuva no litoral e também na capital paulista.
0: O episódio do podcast Debate CRNJI, da última quinta-feira, dia 20, teve como tema as mudanças climáticas. Para falar sobre o assunto, foram convidadas a coordenadora da Proteção e Defesa Civil de Itatiba, Leila Recaman Cavalaro, e a bióloga Daniele Fumacchi, responsável pela publicação da coluna Papo Verde do Jornal de Itatiba, que trata justamente de assuntos relacionados ao meio ambiente. Confira um dos assuntos abordados.
2: E quando, por exemplo, tem uma queimada, é coincidência que as queimadas são sempre, quase sempre do mesmo lado? Não, pode acontecer no Morro Azul, pode acontecer no Mombuca, pode acontecer aqui na região do Caminho do Sol. Como é que é?
3: Nós temos as áreas de risco de queimada, que a gente já sabe, todo ano pega naqueles locais. Não tem área nova, é sempre as mesmas. Estrada Itatiba-Morungaba, perto do Hospital Itatiba, ali sempre a gente tem, no Bambuzal, ali no bairro da Ponte, o pessoal gosta de pôr fogo ali também, perto da CRN, ali, da torre da CRN. Torre.
4: E esses são propositais?
3: São propositais. No Mombuca a gente Mombuca tem, e lá preocupa bastante, porque o caqui não precisa nem chegar ao fogo, só a fumaça já danifica a agricultura do caqui, compromete. São sempre os lugares pontuais que a gente sabe. Itatiba Bragança, perto do morro, ali do Clube
2: Jurema,
3: do Campo.
2: Tem
3: do Jurema faz tempo que nós tivemos há uns 3 anos atrás lá. Nós tivemos há uns 3 anos atrás, depois não tivemos mais. Mas a gente já sabe os pontos críticos e a gente procura fazer a prevenção nesses pontos, conversar com o pessoal. Agora nós estamos com a Secretaria de Agricultura, o Eric está fazendo um trabalho.
5: Eu quero citar que participei de uma reunião no bairro o Jardim do Lago, né? Caminho do Sol, próximo ali, do Jardim do Lago, como é chamado. A orientação. A proibição primeiro do fogo, né? Mas se houver necessidade, porque gás, aquela coisa pequena, como proceder da maneira que é feita, essa orientação que deve ser divulgada com mais intensidade, né?
3: Para que alinhamos com o Eric, nós temos mais 3 bairros aí que a gente vai levar a Brigada Rural. Então ele está agendando com os agricultores, a gente já tem no Mombuca. Nós tentamos montar no Morro Azul, não tivemos muito sucesso, vamos retornar no Morro Azul. Né? E nós temos aqui no Chavine de Castro.
5: E teve uma reunião também no bairro dos Pires.
3: No bairro dos Pires também. Que... E aí a gente está retomando tudo isso em conjunto com o Corpo de Bombeiros e a Secretaria de Agricultura para levar esse alerta para eles e do primeiro combate deles. É. Eles têm equipamentos na agricultura que podem fazer o primeiro combate. Então tem que ser treinado. E é o que a gente está fazendo. Dia 27 agora nós já vamos ter a primeira.
5: União de esforços, né?
2: É. Eu ia falar de, justamente de equipamentos. Então tem alguns agricultores que eles têm aí para começar, para sair correndo.
3: A gente tem os tanques de água, né, que eles levam às vezes com o trator para irrigação, ele serve para combate. O soprador de folhas que eles usam serve, a gente usa para combater fogo. A vassoura de bruxa, né, que eles fazem lá com o mato, é o que mais nos ajuda. E a água que eles têm para irrigar, isso daí já... E eles são, é importante, porque eles são os fiscais nossos. Então, se eles veem alguém ali perto, querendo já deixar lixo, botar... Porque o que que acontece? Sexta, sábado e domingo. O pessoal que vem nas chácaras, o pessoal que frequenta, acabou ali a reunião, a festa, junta o lixo e acaba largando na estrada e vem o outro e bota fogo, entendeu? Então, esse trabalho aí, os próprios agricultores nos ajudam. Nós temos lá na... ali na, perto do Itatiba Jundiaí, ali no Chavine de Castro, no pessoal ali, eles mesmos fiscalizam, tem câmera lá, então eles sabem. Que, ó, o pessoal jogou lixo aqui, ó, o pessoal jogou armário ali, a gente já manda recolher para que não dá combustível para fogo, né?
2: Para fogo. Então, você falou aí a respeito, né, desse trabalho conjunto, né? Por assim dizer, que a gente acha por demais importante, né? E vocês então fazem reuniões assim com, nos locais, assim?
3: Treinamentos em conjunto com o Corpo de Bombeiros. Porque é assim que funciona, Mané. O Corpo de Bombeiros, ele que tem que pedir o apoio da gente. Então, toda vez que ele pede o apoio, a gente está pronto para ajudar, seja levando água, seja com as caminhonetes, a gente está sempre ajudando. E o que a gente orienta a população, novamente, todo ano a gente pede isso, é ligar no 193, sempre que houver um fogo. Não adianta colocar na rede social, não adianta ligar para o prefeito, pra, né? Porque eles têm lá um procedimento que, se você não ligar lá, eles não vão localizar onde está. Eles vão fazer umas perguntas para vocês, e assim, o Corpo de Bombeiros não é aqui de Itatiba, então não adianta você falar assim, o fogo está perto do Covabra. Entendeu?
2: Então aí você tem que daí tem três Covabras.
3: Você tem que dar localização, você tem que dizer para ele qual é a extensão do fogo, para ele saber que tipo de viatura ele vai encaminhar para você. Isso é importantíssimo, tanto para o fogo como para o socorro. Né? Às vezes a pessoa liga e fala assim, liguei no Corpo de Bombeiros, não atendeu. Calma, ele vai atender. Às vezes a demanda é tão grande que demora um pouquinho, mas ele vai atender. Ele vai atender e aí vai mandar a viatura certa para você. O socorro, às vezes a pessoa reclama, mas eu chamei a minha mãe que estava caída lá, eles fizeram um monte de perguntas. Faz mesmo, porque tem que ser a pessoa certa, a viatura certa para levar, para tirar, para resgatar a pessoa dali e levar com segurança.
5: Inclusive, quando estão perguntando, já estão providenciando o tipo de atendimento que a pessoa terá que ter, né?
3: Exatamente.
5: É algo incrível você.
1: Recama Cavalaro, ela que é a responsável, coordenadora da Defesa Civil Itatiba, falando. Então, quando você falar, não adianta pôr nas redes sociais, olha, está pegando fogo, não, você tem que ligar para o 193, né, que é o Corpo de Bombeiros, que trabalha em conjunto com, e, aliás, fica ali, uma parede a meia aí, a sede da Defesa Civil e do Corpo de Bombeiros. Então, nós tivemos aí mais um podcast, né, falando sobre mudança climática, que aí esteve a Leila Recama Cavalaro, também a presença da Daniela Fumac, né? E nós acabamos também de comentar, né, do Márcio Egídio, no seu podcast também, Itatiba Pode Mais, falando com nutricionistas, né? Sempre com um educador físico, sempre no intuito de esclarecer, de prestar um serviço à população de uma forma geral. E queremos, né, amanhã, nós já estamos fazendo um convite aqui para participar, para falar aqui no podcast debate da CRNJI de amanhã, que nós estaremos apresentando com a Aloysio Matias, o secretário do Desenvolvimento Econômico e Habitação, Eduardo Aon, para falar sobre empreendedorismo e também sobre empreguismo, né? A responsável pelo PAT, nós estamos convidando também, não é? O PAT é o Programa de Alimentação do Trabalhador, que atua junto à Secretaria de Ação Trabalho e Renda, né? A Fernanda Castro. Então, também, né, sempre trazendo assuntos de interesse que você pode, a qualquer hora do dia ou da noite, como foi o podcast, pode mais do que o Márcio Egídio apresentou segunda-feira, e o nosso também, que nós apresentamos sobre mudanças climáticas. Então, são sempre assuntos de interesse da população, dos ouvintes e dos telespectadores. Então, o podcast de amanhã vai ser aqui, nós convidamos, né, o Eduardo Aum e também a Fernanda Castro a partir das 4 horas da tarde.
0: Os preços dos alimentos no Brasil podem subir até 20% nos próximos 6 meses em razão dos impactos climáticos do fenômeno El Niño, segundo a estimativa de um modelo matemático da Rabobank, instituição financeira de cooperativa de origem holandesa, especializada no financiamento do agronegócio e da cadeia de alimentos. Produtos in natura, como carnes, frutas e hortaliças, devem ser os mais afetados. Em caso de El Niño forte, o encarecimento dos alimentos consumidos nos domicílios poderá contribuir com pelo menos 0,8 ponto percentual para a inflação. Hortaliças, arroz, feijão e milho estão entre os produtos mais sensíveis às condições climáticas. Regiões metropolitanas como São Paulo, Porto Alegre e Rio de Janeiro devem sentir primeiro os reajustes nos supermercados.
1: Problemas das mudanças climáticas, né? Ou é a falta de chuva, ou é o excesso de chuva, ou é a ventania. É um problema que faz, evidentemente, acaba fazendo com que os alimentos fiquem mais caros. Né? E esse é o El Niño, a gente já falou, que é o esfriamento de água do Oceano Pacífico, joga a ventania toda para cá. Mas nós temos também, não é só isso não, que os alimentos estão mais caros. Né? A gente sabe perfeitamente que o desgoverno que nós estamos tendo no Brasil, com os altos juros, né? E que com os altos juros que levam à questão inflacionária. Então, além de a gente ter aqui pouca oferta de alimentos, não tem como você procurar pelos alimentos, seja no supermercado, seja na feira livre, seja enfim, aonde você for procurar, eles estão mais caros. E podem, né, como diz a própria notícia, eles podem ficar ainda mais caros. Se tivéssemos aí realmente um governo sério, que não pensasse só em se reeleger. E nos dias de hoje, que como brasileiro, a gente está se envergonhando, né, de toda a corrupção que tem, toda a corrupção existente lá, nos altos escalões, e para falar a verdade, dos três poderes constituídos.
0: 7:59. 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
7: 8:30.
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0: As transmissões pelas ondas médias dos 1.420 kHz da rádio CRN, desde a tarde de ontem, foram recompostas. Providências foram tomadas também com o sistema de segurança, alarme e filmagem. E a programação da Rádio do Povo teve continuidade normal também, com transmissões online, via internet, através do aplicativo da CRN Itatiba e também pelo site www.crntatiba.com.br.
1: Os ouvintes, né, devem até ter reparado, né, que melhoraram até as condições do som, né, com os trabalhos aí ontem do técnico Paulo Martins, auxiliado aí na retaguarda pelo Anderson Pancotto. Então nós voltamos a funcionar normalmente através dos 1.420, por Instagram, da internet, né? Mas, infelizmente, nós sofremos aí um ataque de vândalos, que a gente já tomou a providência junto à polícia, fazendo o devido BO, né? Isso vai ficar a cargo da polícia. Então, nós estamos agora melhorando as condições, né? Estamos instalando novos sistemas de alarme, né? E o mais importante, né, de voltar a transmitir pelos 1.420, e um som que está indo mais longe, que um som que está, inclusive, melhor, você pode notar isso sintonizando a CRN no seu carro, no seu rádio, na sua casa, né? Então são esses percalços da vida, né? Realmente a CRN levou um enorme prejuízo com isso, né? Mas a gente, infelizmente, hoje sente a falta de segurança existente. Mas o mais importante é que nós estamos aqui, não deixamos de estar transmitindo todos os programas, né? E hoje tem muito, né? Principalmente a juventude, ela gosta mais de partir para a tecnologia, através do Instagram ou através mesmo, né, do seu aplicativo, que você pode ouvir a CRN em qualquer parte do Brasil ou do mundo, através do aplicativo e através do seu celular.
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1: É, nos dias da tecnologia de hoje, nós temos também um outro problema, né, com a queda de internet lá no bairro da Ponte, né, da firma prestadora. Também estamos aqui providenciando para passar para outra empresa, que deve ser a Claro, né, que realmente, às vezes, tira do ar sem nada, não tem chuva, não tem nada. É a alta tecnologia existente que, às vezes, está no buraco. E a gente sofre com isso, né? Então, algumas interrupções não são por culpa da rádio, são culpa do lá na região do bairro da Ponte, da queda de internet normalmente. Mas então, nós estamos aqui convidando os nossos ouvintes para que enviem, né, as suas sugestões, né, de futuros programas, de novos programas, ou de melhorar esse ou aquele. Nós estamos sempre ao lado dos ouvintes e fazemos questão, né, de que você seja um participante da CRN, que é a Central de Rádio e Notícias.
0: A partir da próxima sexta-feira, teremos o início da parte social dos festejos em louvor à Nossa Senhora do Belém, que completa 212 anos, padroeira de Itatiba, cuja data comemorativa é 8 de setembro, feriado municipal. As barracas de artigos religiosos, brincadeiras, de lanches, pastel, bolos e doces estarão à disposição de sexta a domingo, de

0: Prosa contará com novena desde o próximo domingo, dia 30, até o dia 7 de setembro, com celebração de missas pelo pároco e reitor da paróquia, Padre Maicon Christian Pedro, em todas as noites.
1: O Padre Maicon, ele já começou os preparativos aí, fazendo visitas, levando a imagem de Nossa Senhora do Belém a instituições, a casas assistenciais, instituições religiosas, também a mídia itatibense, né? E agora, então, vamos ter aí esses preparativos que começam a partir de amanhã, né? Então, vai ter funcionamento lá de barracas, lá vai ser movimentada a praça, né? E além da novena, que vai ter missa todas as noites, então a festa da padroeira Nossa Senhora do Belém, o dia da padroeira é 8 de setembro, que é feriado municipal, logo após o feriado de 7 de setembro, que é feriado nacional. Então está aí os preparativos aí e o funcionamento da parte social e também da parte religiosa. Inclusive, vamos ter lá, como você ouviu aí, vamos ter show sertanejo com o Viola Bendita, tem também a banda LP50, tem o Luiz Miguel e Rafael, que tem muito sucesso na região, que vão estar lá animando a Praça da Bandeira nos preparativos para a festa da padroeira Nossa Senhora do Belém, padroeira da cidade de Itatiba, que vão ser iniciadas na noite de amanhã.
0: A Biblioteca Municipal Chico Leme, em Itatiba, terá programação especial entre os dias 27 e 29 de agosto, reunindo cinema, literatura e atividades para o público infantil. Entre os destaques estão uma oficina do programa Pontos Miss, dedicada ao universo de Frankenstein, a exibição do clássico cinematográfico de 1931 e mais uma edição do Clube de Leitura Infantil. Nesta quinta-feira, dia 27, das 13h30 às 17h30, será realizada a oficina Frankenstein e sua prole, criação de vida artificial da literatura e no cinema, ministrada por Carlos Primati, pesquisador especializado no chamado cinema fantástico. A atividade propõe uma reflexão sobre as implicações práticas do avanço da ciência médica e as questões morais e filosóficas presentes no romance de Mary Shelley e em suas inúmeras adaptações e reinvenções para o audiovisual.
1: Publico uma foto aqui do Frankenstein. É um filme de 1931, gente. Nossa Senhora, tem tempo isso, né? Será celebrado amanhã, então, duas sessões aí, lá na Biblioteca Chico Leme. Então, você está convidado aí para participar. Eu nunca fui muito adepto disso aí, mas se trata aí de um clássico, né, do cinema, e faz parte da programação da Biblioteca Chico Leme. Então, que vai ter as duas sessões, né, que vai ter às 9 e às 14 horas, o Frankenstein, que é legendado de 1931, né? E tem também manhã de leitura, tem biblioteca no sábado, a partir das 8h30. Então, eu acho muito importante, né, para incentivar a garotada a prática da leitura, porque, infelizmente, nos dias de hoje, está se tornando, né, e a gente tem notado, o perigo que é estar de telinhas, quando o seu filhinho, a sua filhinha vai para o quarto, fica lá com o seu tablet, fica lá com o seu celular, né? Porque tem muita maldade nesse mundo. Então, realmente, tem que haver a preocupação. E a preocupação de fazer com que com isso as crianças não larguem da leitura. Então, essas atividades, nessa programação cultural da Biblioteca Chico Leme, fica ali na Campos Salles 680, Então, eu acho muito importante que você incentive os seus filhos. Não é para largar celular, não. Mas que tenha aí um limite para essa utilização e que passem a participar mais de programações como essa, né? Que aqui nós vamos ter Frankenstein e sua própria criação de vida artificial na literatura e no cinema. Eu não sei por que é que, desculpe a minha franqueza, né? Porque será que não tinha um outro filme para ser apresentado aí para a garotada? Apesar que tem muitas crianças, muitos jovens que gostam

0: dessa questão de filmes de terror, né? Nunca foi realmente a minha praia.
1: 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A seguir, nova lei institui o Junho Vermelho e reforça incentivo à doação de sangue no país.
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0: 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O incentivo à doação regular de sangue ganhou um novo instrumento no Brasil. Sancionada na segunda-feira, dia 24 de agosto, a Lei nº 15.491 de 2026 estabelece o mês de junho como período dedicado à realização de ações de conscientização e estímulo à doação de sangue, fortalecendo a campanha Junho Vermelho e sua inclusão no calendário de mobilizações do poder público. De acordo com a nova legislação, deverão ser produzidos materiais educativos e promovidas campanhas, com o objetivo de conscientizar a população e contribuir para o aumento dos estoques dos hemocentros brasileiros.
1: Aqui, através da CRN, do JI, que o povo é tocado a campanha. Então, tem que realmente haver esse incentivo. Então, essa nova lei, olha aí, está bom palpite para jogar no bicho, 15.491, que é desse ano. Então tem o junho vermelho. Então o mês de junho vai ser um período dedicado totalmente ao incentivo à solidariedade e à manutenção dos estoques dos hemocentros. E Itatiba saiu muito, mas muito na frente. Nós temos aqui, desde o tempo da Dovozan, que muita gente não sabe, doadores voluntários de sangue, comandado pelo inesquecível José Lázaro Crispim Urtixé, que muita gente não conheceu, foi nosso grande amigo, e foi justamente através da Dovozan que nós também fomos doadores de sangue. Depois disso, há mais de 20 anos atrás, né, já começou o Rotary Club a fazer essa mobilização, essa coordenação da campanha de doação de sangue. Então Itatiba saiu muito na frente, né? Mas é importante que haja a conscientização das pessoas, porque é aquilo que nós temos comentado aqui. Tomara que você nunca precise, tomara que nenhum familiar seu precise, nenhum amigo seu precise, mas a importância, gente, né, de você doar sangue, que é um ato voluntário extraordinário. Você não está dando um real, não está dando 10 mil reais, nem 20 mil reais, está dando uma parte do seu corpo, do seu sangue, e para auxiliar e salvar a vida de um irmão que você sequer conhece. Então aqui a gente tem que realmente tecer luas, aplaudir de pé ao Rotary Club do Itatiba, que assumiu os doadores voluntários de sangue. E só que os doadores voluntários de sangue, a Dovozan, que existiam, era diferenciada, gente. Então, eles eram registrados, né, na Dovozan, e quando alguém necessitava de sangue, tinha que procurar. Então, ia ver lá os que tinham condições de doar, né, que não tinham doado, por exemplo, há um mês, dois meses atrás. Então, você ia, como eu fiz, para procurar sangue, e você ia pedir para os doadores, né, comparecerem para fazer a doação. Com o Rotary Club, que começou, inclusive, as doações, tinha um prédio ali na frente da Santa Casa, ali do lado que depois foi demolido, ele era meio diferenciado, e ali a gente fazia as doações ali de sangue. Então passou o Rotary a ser o tutor, né, das doações de sangue. E com isso, houve depois esse acerto, né, com o Hemocentro da Unicamp Campinas. Então, o sangue que é coletado aqui em Itatiba, né, ele é levado para o banco de sangue lá do Hemocentro, lá da Unicamp Campinas. E quando necessita, se a Santa Casa necessitar, a UPA necessitar, enfim, o Hospital Itatiba necessitar, tem o sangue lá, que é de itatibenses. Porque tem muita gente com a desculpa, né, uma baixa desculpa, de falar: ah, não dou sangue porque o sangue vai embora de Itatiba. Mentira! É mentira isso. O sangue vai para o Banco Sangue, e esse pessoal que vem trabalhar aqui na coleta de sangue junto aos rotarianos, né, eles fazem um trabalho excepcional. Então, lembrando que dia 12 de setembro, logo após os feriados, nós vamos ter mais a campanha, eu acho que é a nona edição da campanha, que vai ser lá nas dependências da Secretaria de Ação Social. E você se conscientize, esteja presente e seja mais um doador de sangue. E também, havendo o cadastramento da medula óssea, essa é uma unidade mais limitada, de 18 a 35 anos, você também pode se cadastrar para ser um doador de medula óssea.
0: No Jornal das Sete, as informações do trânsito nas rodovias com Jocelyne Olivato, assessora de comunicação da concessionária Rota das Bandeiras. Bom dia, Jô. Como está o trânsito neste momento?
2: Bom dia para todos os nossos ouvintes. As câmeras da Rota das Bandeiras registram neste momento trânsito lento na rodovia Dom Pedro I, próximo ao entroncamento com a rodovia Anhanguera, em ambos os sentidos. Quem segue na pista sul, sentido Jacareí, encontra maior movimentação até o trevo de Barão Geraldo, no quilômetro 138. Já o motorista que segue na pista sentido Anhanguera encontra maior fluxo próximo ao entroncamento. Na rodovia Professor Zeferino Vaz, maior movimentação é para o motorista que sai de Paulínia e segue para Campinas, até a chegada ao trevo de Barão. Já no anel viário Magalhães Teixeira, o trânsito é lento para o motorista que segue na pista sentido Dom Pedro I, entre o trevo de Valinhos e o início do anel viário. Nas outras rodovias do corredor Dom Pedro, o tráfego de veículos é livre nesta manhã.
1: Vocês ouviram a Jocelyne Olivato, ela que gentilmente todas as manhãs repassa aqui o movimento no corredor Dom Pedro, que agrega não só a rodovia Dom Pedro I, mas também aqui a própria Constâncio Sintra, a João Cerezer, né, a Magalhães Teixeira, e são as rodovias que ela fala a respeito do assunto. E você ainda vai ouvir aqui hoje, infelizmente, né, de um acidente que ocorreu na segunda-feira na rodovia Dom Pedro I, lá em Bom Jesus dos Perdões, no quilômetro 65. O que a gente pede, então, aos motoristas, aos caminhoneiros, né, a todos aqueles que estão nas estradas, é que realmente respeitem a sinalização para a segurança de todos.
0: A Municipal de Itatiba realiza nesta quarta-feira, 17 horas, 75ª Sessão Ordinária. Pauta da reunião conta com dois projetos em análise pelos vereadores. Um deles é o projeto de resolução de autoria da mesa diretora 2025-2026 e o outro é um projeto de lei encaminhado pelo Poder Executivo.
1: Então tem hoje, você sabe, né, transmissão aqui da CRN a partir das 17 horas. Né, então, na ordem do dia, tem um projeto que propõe a criação de dois empregos públicos na Câmara Municipal. Olha, quando hoje todo mundo está cortando empregos, né, somente lá em Brasília que eles aumentam empregos, né? E aqui, então, a Câmara vai aumentar. Talvez haja a necessidade, né? Mas assistente, né, de jurídico administrativo e assistente de almoxarifado, né? Além de lembrar, né, para os nossos ouvintes, que todos os vereadores têm dois assessores parlamentares que ganham quase R$ 9.000 por mês. Mas tudo bem, né? Então está aí essa discussão, que também vai entrar em votação o projeto de autoria do Executivo, que autoriza dispositivo da lei municipal modificando regras no mercado municipal. A alteração tem como objetivo permitir que um mesmo permissionário possa obter mais de um box no mercadão, desde que a concessão de cada espaço ocorra por meio de regular procedimento licitatório.
0: Começa nesta sexta-feira, dia 28, a veiculação do horário eleitoral gratuito para o primeiro turno das eleições 2026. A propaganda será transmitida pelas emissoras de rádio e televisão de segunda a sábado e seguirá até 1º de outubro, 3 dias antes da votação marcada para 4 de outubro. A programação terá 50 minutos diários de propaganda em rede, que foi dividido em dois blocos de 25 minutos no rádio e na televisão. Além disso, serão destinados 70 minutos por dia às inserções de 30 e 60 segundos distribuídas ao longo da programação.
1: Vamos ter aí a propaganda gratuita no rádio e na TV, né, porque os nossos candidatos precisam apresentar tudo aquilo que eles vão prometer e, evidentemente, não cumprir. E a gente sabe perfeitamente, nós temos aí, isso é um levantamento nosso de há muito tempo, que entrou propaganda eleitoral no rádio ou na televisão, a pessoa ou muda ou desliga. Essa aqui é a grande verdade. Né? Mas, enfim, é uma lei aí que compete, né, dentro da campanha de eleições, para apresentar aí o que os vereadores, o que os candidatos a deputados, os candidatos a senadores, os candidatos a governadores e presidente têm a oferecer. Né? Então, tá aí, né, a partir, então, dessa sexta-feira, o início da fase da propaganda no rádio e na TV, que vai estar marcando a nova fase da campanha eleitoral. Lembramos que as eleições vão acontecer em 4 de outubro, lembrando também, né, que nós vamos ter que votar para deputado estadual, deputado federal, para dois senadores, lembre-se disso, dois senadores, e quando a gente fala em dois senadores, tem duas candidatas a senadoras aqui no estado de São Paulo, que é brincadeira, viu? A tal de Marina Silva, né, que se ela for candidata lá no Acre, ela não se elege nem porteira de prédio, né? Mas, enfim, a democracia está aberta, né? O Lula falou, vai lá, Marina, seja candidato. Vai lá, Simone, seja candidato. E eles não querem nem saber. Mas nós vamos ainda falar aqui, já que estamos falando da propaganda de rádio, também como está a situação aí da questão eleitoral e também, principalmente, né, dos candidatos a governador do estado de São Paulo.
0: Pesquisa divulgada pela Real Time Big Data no início da semana, publicada pela Veja, na disputa para o governo do estado de São Paulo, mostra que o atual governador Tarcísio de Freitas, do Republicanos, seguia na dianteira com chances de vencer no primeiro turno.
1: Então, aí são as pesquisas aqui. Isso não quer dizer que elas já estejam encerradas, já seja isso, né? Porque hoje nós temos, por exemplo, para a presidência da República, está ali, né, a gente não entende muito disso, né, ali pau a pau, o Flávio Bolsonaro, que tem como única questão que ele tem para apresentar, que é filho do Bolsonaro. E o senhor Luiz Inácio Lula da Silva, que ontem mesmo ele esteve apresentando, ontem foi dia do soldado e dia do exército, né, ele foi afagar os militares, sabe? Só que na questão do caso Lulinha, ele não falou absolutamente nada. Mas então, nós temos aqui, para governador, nós temos o Fernando Haddad, que já perdeu eleições aqui em São Paulo, ele que também veio aqui a mando do Lula, você vai ter que ser candidato, porque o Fernando Haddad nem queria ser candidato, essa que é a verdade. Mas então, nós temos para que se tenha aqui, são várias, aqui, vários os institutos de pesquisa, né, que estão aqui apontando. Então, uma das pesquisas aqui para governador de São Paulo, da Real Time Big Data, ela foi publicada nesse começo de semana, nós temos aí o Tarcísio de Freitas, eles foram ouvidos mais de 2 mil eleitores. Ele conta com 52% das intenções de votos contra 35% do ex-ministro da Fazenda, Fernando Haddad. No segundo turno, Tarcísio sopra 54% e Haddad tem 36%. Nulos e brancos foram 5%, não sabe, não respondeu, 5%. Então, hoje, se a eleição fosse hoje, o Tarcísio de Freitas venceria tranquilamente a eleição no estado de São Paulo. Mas a eleição ainda vai ser no dia 4 de outubro.
0: O lançamento oficial da campanha de Carlos Sampaio, do PSD a deputado federal, ocorreu no sábado, dia 22, na Fazenda Santa Margarida, distrito de Joaquim Egídio, em Campinas. O evento reuniu cerca de 4.100 pessoas, entre prefeitos, vereadores e lideranças políticas da região. Entre os presentes estavam o governador de Goiás, Ronaldo Caiado, e o presidente nacional do PSD, Gilberto Kassab. A participação das lideranças reforçou a dimensão política do evento e marcou o início oficial da caminhada de Sampaio rumo à Câmara dos Deputados. Itatiba também esteve representada no lançamento. A vereadora Leila Bedani liderou uma comitiva do município que participou do evento em apoio à candidatura de Carlos Sampaio.
3: E agradecer de forma muito especial ao meu pai. O meu pai me deu a mais importante lição da minha vida, Caiado. Quando eu entrei como promotor de justiça. Quando eu entrei como promotor de justiça, todo mundo que sabe que a promotoria é o órgão que faz a acusação das pessoas que praticam crimes. E meu pai me ensinou que isso não é promotoria. Quando eu entrei, ele falou: meu filho, você vai ser um grande promotor, porque você nasceu com o dom de defender. Você nasceu para defender. Porque ouça o seu pai, meu filho, quem nasce com o dom de acusar não pode ser uma pessoa feliz ao longo da sua existência. Você nasceu para defender a Constituição, para defender as pessoas com deficiência, para defender o consumidor, para defender a sociedade de um bandido. Mas nunca na sua vida, nunca tenha prazer em condenar quem quer que seja. A lição do meu pai foi para me dizer o seguinte: quem defende algo tem amor no coração. Quem acusa alguém tem todo tipo de sentimento, menos o de amor. Obrigado, meu pai, por essa lição de vida.
4: Aqui em Joaquim Egídio, o lançamento oficial da candidatura de Carlos Sampaio a deputado federal. Vereadora Leila Bedani, que esteve capitaneando uma equipe de Itatiba, vindo trazer o apoio. Satisfação, o que dizer desta festa?
5: Foi um dia muito interessante, até para a gente conhecer também as propostas dos candidatos, que assim foi realmente motivador. E conhecer também, né, toda a trajetória de perto, assim, a história do Carlos Sampaio, nosso deputado federal, muito nos motivou a trabalhar ainda mais, sendo essa pessoa idônea, correta, né, contra a corrupção, que é um tema muito importante. E ainda, junto, né, com o Kassab e o nosso futuro, se Deus permitir, presidente Caiado, que eu, assim, senti a firmeza, a postura dele, um posicionamento incrível. Então, eu até saio daqui muito feliz por esse sábado.
4: Bom, vamos ao registro até, numa conversa que tivemos rapidamente com o candidato atual, deputado federal, Carlos Sampaio. Carlão Sampaio, 4.100 pessoas nessa apresentação da sua candidatura. Que momento, não?
6: Um momento ímpar, onde eu pude estar ao lado dos prefeitos e vereadores que me deram a honra de representar suas cidades, dentre elas Itatiba e o nosso doutor Tomás, e principalmente ao lado de 4.100 amigos, porque a minha história política sem eles não tem o menor sentido. Uma tarde muito, muito especial na minha vida, que eu vou guardar no coração para sempre.
4: 30 anos de carreira política, 4.100 pessoas aqui, uma multiplicação de votos.
6: 4.100 pessoas aqui, se cada um sair daqui nesses próximos 40 dias e conseguir 20 votos, nós saímos daqui com 80 mil votos. Que coisa mais gostosa que isso?
4: Bom, 30 anos de carreira com idoneidade e trabalho. E a região de Itatiba, principalmente a cidade de Itatiba, ganhando muito, né, com esse amigo.
5: Com certeza. O deputado Carlos Sampaio, ele quase 8 milhões ele destinou para Itatiba ao longo do seu mandato. É muito importante, porque quando o candidato e o deputado, que ele assim é também, né, ele faz na prática, não é um discurso somente uma narrativa, ele é na prática. Então, tanto para a Casa Rosa nós vamos receber também ajuda, para a saúde ele destinou bastante dinheiro, máquinas para a parte de obras, e é por isso também que nós estamos aí ajudando.
4: Bom, Itatiba com 86 mil eleitores que estão aptos a votar nas próximas eleições de outubro. Mas a gente percebe muita coisa. Não existe uma polarização em torno de um nome. Muitos candidatos, mas muita gente aventureira, né?
5: Sim. Por isso que é importante, né? Nós destinarmos aquele voto certo. Eu falo, para aquele voto que realmente tem o retorno, você sabe que é promissor. E Itatiba, nós precisamos caminhar cada vez mais com um progresso sustentável. Então, ele não é votar no aventureiro, é votar no voto certo, na ajuda mesmo.
3: Minha gente, deixe-me contar a vocês um pouco daquilo que os meus filhos me disseram assim. Pai, posso te pedir um favor? Dá para você contar as coisas que você acredita, as lutas que você fez, rapidamente, a todo mundo que está lá e que não sabe disso que você fez, pai? Eles disseram para mim. E eles precisariam saber. Por que eu estou dizendo isso, minha gente? Quando eu estou em Brasília, muitas vezes eu recebo as pessoas, elas me dizem assim: Carlão, você eu conheço, mas esse Congresso é uma vergonha nacional. Eu olho para a pessoa e falo: pode até ser, mas é a cara do Brasil. Aí a pessoa olha para mim e fala: como assim? Eu falo: gente, todo mundo que está aqui chegou com voto de cidadãos brasileiros. Todo mundo que está aqui. Então veja a importância do voto para você mudar a história de um país. Colocando pessoas de bem, pessoas que têm uma história de vida que defesa de vocês, pessoa que tem uma história de vida que qualifique aquilo que ela precisa fazer em defesa de vocês. E minha gente, nessa minha trajetória, eu sempre procurei fazer aquilo que vocês defendem, aquilo que dizem. Tem privilégios na política, tem, mas eu não me beneficio deles, eu os combato.
1: Aloysio Matias presente, então, no lançamento da candidatura. Vejam vocês, mais de 4 mil pessoas lá no lançamento da candidatura do Carlos Sampaio. Então, a gente tem que esclarecer que o Carlos Sampaio, ele é de Campinas, e como a Leina Bedani disse, né, a nossa vereadora atuante aqui, ele já trouxe para Itatiba mais de 8 milhões. Então, eu sempre fui favorável a emendas parlamentares. Mas, olha, 70, 80% dos picaretas que estão lá como deputados e senadores, eles inventaram orçamento secreto, é para desviar o dinheiro. E esse dinheiro aqui, como a Leila disse, vem para cá. E o Carlos Sampaio, ele é um deputado aqui da nossa região e é um deputado atuante. Agora, nós temos aqui 4 candidatos aqui, 2 candidatos a deputado federal, 2 candidatos a deputado estadual, né, que realmente a gente sabe que é difícil, né, para serem eleitos, e vão repassar votos para outros candidatos. Mas a gente lembra que é isso que eu peço para o eleitor itatibense, de se conscientizar, de saber quem é que ajudou Itatiba. Né? Nós temos, por exemplo, na última eleição, o Eduardo Bolsonaro teve mais de 5 mil votos. Carla Zambelli, que está fugida lá na Itália, teve mais de quase 4.600 votos. Nem sabia onde ficava Itatiba. Então, é isso que tem que se conscientizar, de procurar saber quais são os deputados que realmente trabalham. O Carlos Sampaio, tem o missionário Zé Olímpio, que é nosso grande amigo, sempre está aqui em Itatiba, sempre conseguiu verbas parlamentares para a Santa Casa de Itatiba, conseguiu verbas para a Estância Climática de Morungaba. Então, eu acho que a gente tem que pensar nisso. E tem mais candidatos aí, né, que são amigos de vereadores da Câmara Municipal e que realmente trabalham. Então, você tem que saber, né, o que fizeram para a cidade. Agora, falar que vai fazer, aí são outros problemas. Então, está aí a eleição, o Aloysio Matias, então, entrevistando o Carlos Sampaio, né, ele falando, né, e realmente é um deputado atuante lá. E a gente sabe, né, essa questão de emendas. Eu sempre fui favorável a emendas, no meu tempo de vereador, no meu tempo de presidente da Câmara, no meu tempo de prefeito em exercício, de vice-prefeito, sempre consegui com o Delfim Neto, né, conseguir verbas aqui, principalmente para Santa Casa, através de emendas. Só que eram coisas sérias. Agora, hoje, tem lá picaretas lá de deputados e senadores que eles mandam, sabe, eles conseguem emendas lá de 3, 4 milhões e mandam lá para o estado deles, mandam para a cidade deles, e daí é a irmã que está tomando conta e o dinheiro desaparece. Então, é por isso que eu acho que nós temos que nos conscientizar e procurar votar aqui conscientemente, seja para presidente da República, seja para governador, seja para que for. E se falando de presidente da República, vocês ouviram que o Caiado estava aqui no lançamento da candidatura do Carlos Sampaio. Ontem, nós tivemos aí a entrevista da TV Globo, né, foi a segunda, a primeira foi com o Zema, e ontem nós tivemos lá o Ronaldo Caiado. E ele esteve lá e não baixou a cabeça, porque o Zema deram uma prensada, a encomendado pela TV Globo, de prensar o Zema. E o Zema ficou nervoso, mas ontem eles tentaram fazer o mesmo, né, tanto a Renata Vasconcelos como o Trali tentaram colocar o Caiado contra a parede, mas não conseguiram. E o Caiado, tudo bem, ele voltou, falou de Goiás, virou e tal, mas não conseguiram, né, derrubar o Caiado. E depois, logo do programa, sabe, a gente gosta de programas jornalísticos, os representantes, Natuza Neri, né, lá o Camarote, eles fizeram comentários que o Caiado não pode ser isso, sabe, aqui a Globo é petista, eles recebem bilhões de reais. Então eles falaram que o Caiado não serviu para falar, porque o Caiado fugiu das perguntas. Não é que ele fugiu, é que tanto a Renata como o Trali não conseguiram peitar o Caiado. O Caiado foi em cima deles lá, e tudo que eles falavam, eles respondiam, sei lá se foi com evasivas, né? E com o Zema, pelo contrário, eles foram em cima, o coitado do Zema ficou acuado. Agora, eu gostaria imensamente de saber se a TV Globo e a Renata, o Trali e toda a direção lá vão fazer o mesmo quando o Lula for entrevistado. Hoje, o entrevistado vai ser, e nós vamos assistir, o Renan Santos da Missão. Pode crer que hoje vai sair forrobodó lá, porque o Renan já provou, né, que ele também não é flor que se cheire, né? E com isso, você não assiste? Não assiste, não interessa pela política? Ah, você quer que continue aquele bando de ladrões lá? Nós precisamos acompanhar a política, você precisa ver, você precisa acompanhar, não só ir atrás de TikTok e atrás aí dessas porcariadas que existem. Você tem que aprender a ser uma pessoa que amanhã, na hora de votar, vote conscientemente. E o Brasil está precisando disso, porque chega de corrupção, chega de ladrões lá, pelo amor de Deus. Então vamos ver hoje aqui, vai o Renan Santos lá, que vai enfrentar aí a dupla que é encomenda da TV Globo, encomendada realmente da direção do PT e do senhor Luiz Inácio Lula da Silva, que não foi no domingo, nós tivemos o debate, porque ele não tinha nada para dizer, ele tinha muito que realmente responder, né, sobre a corrupção e principalmente sobre o seu filho que está veraneando lá na Espanha e que levou aí, pelo menos aí se fala aí, que levou uma grana muito alta junto com a lobista, né, a Roberta Luxinger, né, que ela entrava em tudo quanto era repartição lá, falava, aqui é o Fábio que mandou eu aqui e vocês têm que fazer isso e mais aquilo. Então é por isso que você que está me ouvindo, seja um eleitor consciente na hora de votar.
0: Envolvendo um caminhão cegonha, um automóvel, um Jeep Renegade e duas motocicletas, deixou uma pessoa morta e outras feridas na noite de segunda-feira, dia 24, na rodovia Dom Pedro I, à altura do quilômetro 65, em Bom Jesus dos Perdões. A ocorrência foi registrada pela Polícia Civil no plantão de Atibaia. Segundo o boletim de ocorrência, o acidente aconteceu por volta das 18h20 na região de Guaxinduva. A vítima fatal foi identificada como André Marques dos Santos. De acordo com o registro policial, o corpo foi recolhido por uma funerária e encaminhado ao Instituto Médico Legal de Bragança Paulista. Segundo o relato apresentado pelos policiais rodoviários, o acidente teria começado na pista da rodovia Dom Pedro I, sentido Campinas. O condutor do caminhão cegonha relatou que trafegava pela faixa da esquerda durante uma ultrapassagem, quando um Volkswagen Voyage teria entrado na pista pela alça de acesso procedente da região de Bom Jesus dos Perdões. Ainda conforme a versão apresentada pelo motorista do caminhão, o Voyage teria iniciado uma mudança para a faixa da esquerda e colidido lateralmente com o caminhão. Após o impacto, o automóvel teria perdido o controle, atravessado o canteiro central e invadido a pista no sentido contrário. Na sequência, o Voyage atingiu o Jeep Renegade e, posteriormente, as duas motocicletas que estavam na via. A dinâmica, entretanto, ainda não foi confirmada pela Polícia Civil. No despacho, a autoridade policial afirma que os elementos reunidos inicialmente não permitem estabelecer com segurança a sequência completa do acidente, nem apontar eventual responsabilidade criminal de algum dos condutores. Entre os envolvidos estavam ocupantes do Jeep Renegade, do Voyage, das motocicletas e o motorista do caminhão Cegonha. O boletim informou que William Aparecido e Osmar Arruda, ocupantes do Voyage, permaneceram hospitalizados. Daniel Silva Ribeiro, condutor de uma das motocicletas, também foi socorrido e permaneceu em atendimento médico. O registro informa ainda que algumas pessoas não puderam ser ouvidas naquele momento, seja porque haviam sido encaminhadas para atendimento médico, seja porque permaneceram no local para acompanhar os veículos e seus pertences. Os policiais informaram que foram realizados testes do etilômetro dos condutores que estavam disponíveis, com resultado zero em todos os exames realizados. O sorteio do concurso 3.049 da Mega Sena foi realizado na noite de ontem em São Paulo. O prêmio para as apostas que acertassem as seis dezenas era de R$ 2.800.000. No entanto, ninguém levou a faixa principal. O valor acumulou para R$ 25 milhões. Os números sorteados foram 06, 13, 36, 43, 53 e 55. 22 apostas fizeram 5 acertos e cada um irá receber R$ 41.986. 1.567 apostas fizeram 4 acertos e irão receber R$ 971. 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Chegamos ao final desta edição do Jornal da Sete. Na sequência, acompanhe o programa A Hora é Nossa, com Valdir Santos e Anderson Pancotto. O Jornal da Sete estará de volta amanhã. Tenham todos um bom dia.
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5: 9 horas, 12 minutos.
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0: Muito bom dia, Itatiba, muito bom dia a todos na audiência. Começando agora o A Hora é Nossa. Aí o Anderson Pancotto, também o Valdir, só que eu não tô conseguindo contato com o nosso amigo Valdir. Hoje, dia 26 de agosto de 2026, eu estou com vocês por enquanto. Daqui a pouquinho chegando o nosso amigo Valdir Dias dos Santos com A Hora é Nossa. Olha, muito bom dia a todos, muito bom dia a você que está com a gente. Agora estamos no AM, também tivemos no último sábado vândalos adentrando nossos terrenos, invadindo as casas das antenas e fazendo estrago em nossos transmissores. E ontem a gente esteve por lá com o Paulo Martins, engenheiro, e conseguiu acertar tudo, consertar, refazer tudo que foi estragado pelos vândalos. Tivemos praticamente substituir muita coisa, mas agora já estamos novamente no ar, tudo em ordem, tudo tranquilo, tudo em pleno funcionamento no AM1420. Então você até ontem estava nos acompanhando apenas pelo aplicativo. Quero desejar a todos um ótimo dia, mandando um grande abraço para nossa amiga Vera Perlatti, mandando um ótimo abraço também, um outro abraço para o Heleno do Norte, encontrei ele outro dia. Tá sempre na audiência. Mandar um grande abraço pra Cíntia, minha amiga Cíntia, do Jardim Verona. Ela falou que sempre que pode, sempre que tá de folga, ela dá aula, mas sempre que tá de folga, ela é professora, sempre que tá de folga, ela tá lá ouvindo a gente agradece demais. Ela falou que pelo menos duas vezes por semana tá ouvindo a gente agradece também. Muito bom dia ao Anderson lá do posto, também encontrei ele ontem, estava pondo gasolina, falou, oh, tá sentindo falta aqui do rádio, realmente, ele falou que gosta do AM, então, claro, a gente também gosta do AM, gosta do, lógico, tem gente que prefere o aplicativo, mas, claro, o AM também faz parte da Saúde, Bem-Estar e Economia, Rua Francis Glicério, 316, Avenida 29 de Abril, número 73. 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Carro elétrico na área, tá? Então, claro, fique com a gente. 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
0: 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Ó, já que o Valdir não tá por aqui, não consegui contato com ele, hoje eu vou escolher duas músicas. Eu vou escolher a minha, escolher a dele. É, vou escolher a minha, vou escolher a dele.

vamos de Amado Batista, Separação. E Ana Vitória e Vitor Clay, a música Pupila. Vamos de música, vamos de sucesso.

0: Tá aí, sucesso de Vitor Clay e Ana Vitória. Também conferimos Amado Batista e Kel Smith, Separação. Pessoal, tivemos uma parada de internet lá nas nossas torres. Ficamos com música internacional, local lá das torres. Mas já estamos de volta. Infelizmente, nós estamos com um problema da internet da operadora Vivo, e ela está falhando demais no bairro da Ponte. Nós já estamos resolvendo esse problema. Logo, logo, a gente vai acabar com esse problema de maneira definitiva. Quero agradecer a audiência de todos. Agora, 9 horas 28 minutos. Vou dar uma saída rapidinha para o intervalo, tomar uma aguinha, e daqui a pouquinho a gente tá de volta.
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Estamos tendo estabilidade de internet no bairro da Ponte, infelizmente, mas já estamos de volta com a programação, tentando levar a programação normal. Infelizmente, a internet lá no bairro da Ponte não está deixando a gente trabalhar com sossego. Hoje nós estamos no aplicativo de forma normal, mas pelos transmissores a internet está trabalhando um pouquinho a gente. Estava conversando aqui com o meu amigo Zé Borges, falou, tá

0: o Palmeiras, né, Zé? Fala a verdade.
1: Não dá medo nenhum, não.
0: Não.
1: Estamos prontos para tudo agora.
0: É, realmente.
1: O Flamengo vai pegar o do Vale, vai tomar um suquinho do Vale primeiro na Libertadores. Depois não acaba de matar.
0: É. Mas tranquilo então, Zé.
1: Então é isso aí. Um bom dia.
0: Bom dia. Graças a Deus, tudo bem. Obrigado, Zé.
1: Falou, até mais.
0: Até mais. Conversamos com o nosso amigo Zé Borges. Fica até difícil a gente fazer programa com o transmissor indo e voltando. Realmente tá complicado. Mas tranquilo. Vamos fazer o seguinte: vamos com mais músicas, mais sucessos aqui na rádio que toca. Vamos de Barões do Forró, atender nossa amiga Avenida, pediu e Vecha Louca. Na sequência, a gente confere Capital Inicial, Primeiros Erros. Vamos de sucesso.

pouquinho a gente toca flechada louca para nossa amiga Venina. Vamos falar um pouquinho da Capital Inicial, aproveitando, fazendo o quadro Por Onde Anda. É uma banda brasileira de rock formada em 1982 na cidade de Brasília. Entregam a formação atual, Dinho Ouro Preto, vocal, os irmãos Felemos, bateria, e Flávio Lemos, baixo, além de Ives Passarelli, guitarrista. O guitarrista original era Loro Jones, que deixou a banda em 2022 alegando excesso de trabalho e foi substituído por Passarelli, ex-integrantes da Viper. A origem Brasília, gêneros pós-punk, pop rock, rock alternativo, período de atividade de 82 até o presente. Passou pelas gravadoras Polydor, SA, QR Records, RB Music, Abril Music, Excelente Discos, BMG, Ariola, Capital Records, Sony, BMG e atualmente é da Sony Music. Integrantes, então, atualmente é o Dinho Ouro Preto, vocalista, Felemos, Flávio Lemos e Ive Passarelli. Ex-integrantes, Louro Jones, Bozo Zabretti, Maurílio Lima. Informações, Capital, www.capitalinicial.com.br. Um pouquinho da história do Capital Inicial. E vamos ouvir mais uma do Capital Inicial? Vamos dar mais uma do Capital Inicial, sim. E depois a gente atende, encerrando o programa com flechada louca. Tô com um pedido aqui. Só tentando lembrar qual é o nome que a nossa amiga Evelyn pediu. Sabe, tava saindo, voltando do ar, eu tava anotando umas coisas aqui, tentando verificar se estava tudo em ordem, aí eu anotei o pedido da nossa ouvinte, que pediu o Capital Inicial quando estava tocando, e agora fui tocar e não tem, eu não lembro onde eu deixei, mas vamos procurar aqui. Tô só vendo os papelzinhos, tô dando uma enrolada até que eu falo. 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Aqui, claro, você pede, confere e ouve a tua música. E achei o papel, só que não era a Natasha, não, que foi pedido. A nossa amiga pediu Camila. Então, vamos ouvir Camila, e não é Capital Inicial, é nenhum de nós. Então vamos atender com sucesso de Camila aqui na Rádio do Povo. E ela oferece para Ingrid e todos que estão na sintonia. Vamos ouvir então muita música para você. Vamos fazer o seguinte, vamos fazer o certo. Vamos pôr o arquivo na ordem correta para a gente poder tocar, senão vai dar aquele trabalhão para a gente tocar para o nosso ouvinte. O Valdir realmente hoje não conseguiu vir, então eu fico com vocês, daqui a pouquinho já volto para encerrar. Só vamos atender então a nossa Camila e, claro, não vou esquecer não, vou deixar um fundinho, um finalzinho com flechada louca e a gente volta para encerrar. Vamos então de Nenhum de Nós, aqui na Rádio do Povo, Camila.

Festa e sucesso de Camila aqui nessa central de rádio e notícias. A Rádio do Povo. Vamos fazer o seguinte, vamos atender a Avenida, a última de hoje lá do Tapera Grande, oferecendo para todos nós Barões do Forró, Flechada Louca. Vamos então terminando atendendo a Avenida.

0: 9 horas e 59 minutos, vamos encerrando com Frechada Louca, atendendo nossa amiga Venina lá do Tapera Grande. A gente agradece demais a ligação. Prometemos voltar amanhã, eu, Valdir, amanhã não, amanhã quinta-feira é dia de Pergunta ao Doutor, com o Dr. Gessé Gomes Barbosa. Na sexta-feira, eu e Valdir Dias dos Santos estamos com você com mais um A Hora é Nossa. Muito obrigado pela companhia, muito obrigado pela participação. Na sequência da programação, chegando Paula Zimignani com Manhã CRN. Bom dia!
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4: Você sabia que a alergia é uma reação exagerada do sistema imunológico perante substâncias normalmente inofensivas, conhecidas como alergenos? Quando o corpo reconhece esses agentes como ameaças, libera substâncias químicas como a histamina, que causam os sintomas alérgicos. Entre os alergenos mais comuns estão o pólen, poeira doméstica, ácaros, pelos de animais. Certos alimentos como leite, ovo, amendoim, frutos do mar, medicamentos e também picadas de inseto. Os tipos mais comuns de alergia são 4. A respiratória, alimentar, da pele, medicamentosa. A alergia respiratória inclui asma, sinusite e rinite alérgica. Os sintomas mais frequentes são espirros, nariz entupido, coriza, coceira no nariz e olhos lacrimejantes. A alergia alimentar pode causar desde sintomas leves como urticária até reações graves como anafilaxia, comuns em crianças, mas que também afetam adultos. Dermatite ou alergia de pele pode se manifestar como eczema, urticária ou dermatite de contato. Causa vermelhidão, coceira, inchaço e descamação. Alergia medicamentosa. A reação a certos medicamentos, como antibióticos ou analgésicos, pode ser leve ou então até colocar a vida da pessoa em risco.
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6: 10 horas.
2: 3 minutos. 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
7: Dentro da programação da festa em louvor à Nossa Senhora do Belém, padroeira de Itatiba, que neste ano completa 212 anos, será realizada no domingo dia 6... a tradicional macarronada da padroeira. O evento terá início às 11h30 na Praça da Bandeira e promete reunir fiéis, famílias e a comunidade em um momento de fé, tradição e confraternização. A macarronada será comercializada pelo valor de R$ 38,00 e as encomendas já podem ser feitas pelo WhatsApp 99908-0098 ou pelo telefone fixo 4538-0208. Também é possível realizar os pedidos durante o expediente da Secretaria Paroquial. Nos dias 18 e 19 de setembro, na APAE de Itatiba, acontece o Outlet Jeans, com a venda de peças novas e originais de grandes marcas a preços de fábrica, além de oferecer aos consumidores a oportunidade de adquirir roupas com preços diferenciados. A iniciativa também terá caráter beneficente. O evento será realizado na quadra da APAE, na rua Antônio Latorre, Alto de Fátima. Na sexta-feira, dia 18 de setembro, o atendimento será das 9 às 18 horas. No sábado, dia 19, o funcionamento será das 9 às 15 horas. A ação contará com uma seleção de marcas de jeans e outros produtos, com a proposta de unir moda, economia e solidariedade. A iniciativa busca proporcionar aos consumidores preços atrativos e, ao mesmo tempo, contribuir com uma causa especial. E durante o evento também haverá artesanatos produzidos pelas voluntárias da APAE, ampliando as opções de compra da ação. Voltaremos com outras notícias no Jornal do Meio-Dia.
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Muito bom dia! Bom dia para você que está ligadinho aqui na nossa manhã CRM desta quarta-feira. Pois é, gente, dia 26 de agosto, sejam Paula Zimignani junto com o Anderson Pancotto. Nós vamos com vocês até às 11. E hoje é quarta, dia da participação do Antônio Pimentel, trazendo as novidades da ITT para a gente. Tem horóscopo na culinária, tem bolinho caipira de linguiça, receita que não deu tempo da gente passar outro dia, então hoje nós vamos passar para você. Tem também as notícias, o resumo das novelas e, claro, a sua participação. Então vem comigo, sempre aqui, 1420 kHz da nossa sempre querida Rádio CRN de Itatiba, a Rádio do Povo. Vamos lá então, vamos começando com o horóscopo para você. Áries, se quer ficar em paz com quem convive, o conselho é pegar leve, dobrar a paciência e fazer sua parte. Segure ímpetos e controle a franqueza para não provocar climão, sobretudo agora pela manhã, tá? No trabalho, Júpiter segue em seu paraíso e potencializa talentos criativos, mas se desentende com a Lua, o que traz instabilidades. Numa dessa, convém pegar firme no trabalho e não esperar que as coisas aconteçam por milagre, tá? Já nos assuntos do coração, o astral continua aí numa ótima de energias super maravilhosas para você, tanto na paquera quanto no romance. 294547, azul claro. Touro, paciência é uma das qualidades do seu signo, mas hoje pode ficar curta, tá? Ainda mais com

0: parentes e pessoas próximas. Recomendação é maneirar nas críticas, na franqueza e evitar provocações. O astral também pode balançar nos assuntos que dizem respeito ao trabalho e ao seu bolso, mas se tiver foco e determinação, vai tirar os desafios de letra. Já no amor, Lua e Vênus prometem um período vibrante na paixão. 355051, cor da terça é, da quarta, melhor dizendo, é o creme. Gêmeos! Lua e Júpiter se estranham no céu logo pela manhã e deixam o astral complicado em suas relações. Será preciso boa vontade e tolerância para não se desentender. A boa notícia é que a partir da tarde irá se entrosar numa boa com todo mundo. No trabalho, controle ímpetos e a pressa para cumprir os deveres sem erros e atropelos pela manhã. Depois terá sucesso em suas atividades e pode começar algo que deve trazer muita realização. Vênus garante momentos de muita descontração e romantismo ao lado de quem ama. 23-41-58, preto. E para você que é de câncer, hoje a vontade de sair gastando fala mais alto que o bom senso. Lua e Júpiter abrem amanhã em posição, em oposição, melhor dizendo, e alertam que é melhor esconder aí a carteira logo de uma vez, para não cair em tentação e sair gastando feito um doido, tá? Instabilidades vão rondar pela manhã no trabalho, e a recomendação é fazer tudo com calma e paciência, porque depois tudo entra nos eixos. No amor, clima envolvente e romântico com quem ama. 02-27-36 e a cor é o branco. Segundo bloco, Leão, Virgem, Libra e também para Escorpião. 10h16, minha gente, olha, não se esqueça que todos os dias tem muitas ofertas esperando por você lá na Montreal. 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
0: É isso aí, então. 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Pois é, gente, a notícia que deixou todo mundo triste ontem, né, foi da partida de Dolly Parton. Dolly Parton morreu ontem aos 80 anos após uma breve batalha contra o câncer. Ela estava internada em um hospital em Nashville, no Tennessee, e morreu cercada por familiares e pessoas próximas. Pois é, gente, ainda de acordo com o comunicado, a família e amigos sabiam que ela enfrentava problemas de saúde, mas acreditavam sim em sua recuperação. Por isso, a morte foi recebida com surpresa, até mesmo pelas pessoas mais próximas. Ela havia passado 4 dias hospitalizada antes de morrer, depois de enfrentar uma série de problemas de saúde nos últimos meses. Os representantes da cantora destacaram a maneira como ela dedicou a vida ao público e as causas que defendia. Alegria, risos, esperança e integridade para tudo o que fazia. A equipe também ressaltou sua generosidade por meio da Imagination Library e o apoio oferecido à pesquisa médica, né? Pois é, com essa instituição aí que ela tinha, gente, ela levou livros para muitas crianças lá nos Estados Unidos, né? Para milhares de crianças e também em pesquisas médicas, né? Mas um grande nome, então, infelizmente, da música que se vai, né? A cantora Dolly Parton. Pois é, ela que também era madrinha, né, gente? Da cantora Miley Cyrus, a Hannah Montana do seriado. Pois era a madrinha dela. Enfim, né, minha gente? Vamos que vamos. 10h19. Bora pro intervalo, então. Daqui a pouquinho eu tô de volta.
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Estamos de volta, minha gente. Vamos juntos. Vamos juntos até às 11, hein? Olha, já já tem o Antônio Pimentel da Itatê, que vai trazer as novidades para gente. Tem também bolinho caipira de linguiça, receita mega fácil aí para você fazer. Quatro, cinco ingredientes rapidinho para papum tá pronto, tá? Então daqui a pouquinho eu passo a receita para você. Antes, então, vamos seguir com o horóscopo. Para você que é de leão, hoje seu lado individualista fica menos evidente e a tendência de pensar mais nos outros. Dará mais importância a interesses alheios. Só convém começar o dia com paciência e menos franqueza, para não se estranhar com ninguém. Divergências podem se acentuar no trabalho e convém lapidar a comunicação pela manhã. Mas depois as coisas rendem e você terá boa vontade para somar forças com colegas, pois unidos terão mais chances de atingir objetivos, né? Já no amor, você e quem ama terão aí um dia com muito romantismo e o romance segue blindado. 30, 21, 39, cor desta quarta-feira é o violeta. Para você que é de virgem, aquele dia produtivo que você espera pode até acontecer, mas antes terá que se livrar de problemas, viu? Culpa de Júpiter que briga com a Lua no início da manhã, apontando incertezas e obstáculos. Busque apoio no seu lado prático, organizado e disciplinado para colocar tudo em ordem. Desafios rondam interesses profissionais, mas o lado material está protegido e Vênus revela que você tem tudo para lucrar e faturar. No amor, o clima é de cooperação e estabilidade com quem ama. 30, 39, 5, 7. Cor do dia é o azul. Libra, a Lua segue no setor positivo do seu signo, mas se estranha com Júpiter e aponta problemas nas relações sociais e pessoais. Procure ter mais tato e jogo de cintura, tá? No trabalho, vá com calma para se organizar melhor. A dica: estabeleça prioridades e faça uma coisa de cada vez para não trocar os pés pelas mãos. No amor, as maiores energias estarão ativas à noite e Vênus garante sucesso na

0: paquera. E no romance, 20, 4, 7, 5, 4, cor do dia é o prata. Escorpião, a meta é progredir e conquistar melhorias. Então foque no trabalho e esqueça outros assuntos. Problemas pessoais podem atrapalhar, mas a concentração vai aumentar ao longo do período e, se for a luta, irá chegar aonde tanto almeja, tá? No amor, interferências podem afetar o romance, mas depois as coisas entram nos eixos, irá se entender numa boa com quem ama. 05 49 58, cor para esta quarta-feira é o verde esmeralda. No último bloco, Sagitário, Capricórnio, Aquário e também para os piscianos. 10h31, minha gente. E vamos lá, porque tá naquela hora gostosa de todas as quartas-feiras, que a gente vai começar com o Antônio Pimentel aí, TT, que tá chegando e trazendo incríveis dicas de passeios pra gente. Oi, Antônio, bom dia!
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0: 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Isso aí, Antônio, muito obrigada pela participação e até semana que vem, tá bom? 10h33, bora, tá na hora da culinária.
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0: E hoje tem uma receita rapidinha, gostosa, muito fácil de fazer, que é o bolinho caipira de linguiça. Anote aí então o que que você vai precisar. Você vai usar 1 quilo de linguiça, tá? Sua linguiça aí favorita, pode ser tanto de carne, quanto, né, suína, quanto de frango também, tá? Então, 1 quilo de linguiça, 2 ovos, uma cebola, farinha de trigo para dar o ponto, sal, pimenta e cheiro verde ou os seus temperos aí a gosto, tá? Vamos lá então. Você vai fazer o seguinte: você vai tirar toda a pele da linguiça e deixar apenas o recheio, tá? E dá aquela amassadinha básica, tá? Então, tire toda a pele da linguiça, deixa apenas o recheio e dê aquela amassada com o garfo. Precisa amassar muito, não, pode deixar os pedacinhos que fica mais gostoso na hora de comer, tá? Aí, então, em uma tigela, você vai colocar a linguiça. E vá colocando trigo até que a massa não grude mais no fundo, tá? Então, coloque a linguiça, vá colocando trigo aos poucos, misturando até que ela não grude mais no fundo. Depois, você vai colocar os 2 ovos batidos, a cebola picadinha o cheiro verde e a pimenta, tá? Misture tudo até dar liga, tá, gente? Dá aquele bolinho que não vai ficar grudando na mão, certo? Aí é só umedecer as mãos, enrolar os bolinhos ou no formato que você quiser. E aí é só levar para a air fryer ou então, se você quiser fritar no óleo também, fica bom do mesmo jeito, tá? Na air fryer, claro, fica um pouco mais saudável e mais gostoso, tá legal? Mas quem não tem, pode fazer no fogão normalmente. Muito rápido, fácil e delicioso para acompanhar aí um petisco ou até mesmo para acompanhar o seu almoço e o jantar. Bolinho caipira de linguiça na culinária de hoje para você. Isso aí, gente, 10h36. Vamos lá então, vamos de música? Daqui a pouquinho eu tô de volta.
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Aí, minha gente, é isso, 10h46, estou de volta, já já então tem resumo da novela, antes, claro, tem aí, vamos terminar o horóscopo para você. Sagitário, tretas e imprevistos podem rolar e sua disposição vai oscilar, proteja as energias alheias e evite se estressar com fofocas de quem gosta de se intrometer na vida dos outros. Aos poucos, seu pique vai subir e deve se sentir melhor. Olha, vale abrir o olho para não abusar na despesa e nas compras, principalmente pela manhã, tá? A ordem é enxugar os gastos. No amor, uma amizade pode virar algo mais. 41459 Azul turquesa. Capricórnio. Se quer começar em dia, o dia em paz com os outros, procure pegar mais leve nas exigências. Atritos podem vir à tona e convém maneirar nas cobranças para não ter problemas. Os assuntos materiais seguem em evidência, mas você precisará ser vigilante com os gastos, tá? Pense muito bem antes de sair gastando. Já o amor, se está só, pode cativar uma pessoa que é muito popular. 254552, cor vermelho. Aquário. A Lua segue em sua companhia, pena que se desentende com Júpiter e pode trazer instabilidades. Vá com calma e controle a franqueza para não cair em ciladas. No trabalho, seu talento e criatividade

0: fazem a diferença, tá? A tarde irá se destacar e deve mandar muito bem em suas atividades. No amor, novidades estão previstas e a noite tem tudo para ser gloriosa nos assuntos do coração. 9, 27, 38, cinza. Peixes, vá com calma na alma e faça as coisas no seu ritmo, sem dar muita bola para o que os outros dizem. Nem tudo deve fluir como espera agora pela manhã e tensões podem acontecer, mas aos poucos as coisas vão melhorando. Interesses financeiros irão exigir dedicação e talvez tenha que dar duro para sair no lucro, tá? Mas seus esforços irão se frutificar. Se está só, a meta é se envolver, mas para isso você precisará primeiro vencer a timidez. 10, 18, 19 e a cor para esta quarta-feira é o vinho. Tá, então, gente, horóscopo para esta quarta-feira. 10h49, minha gente, já tem a novela. Deixa eu contar para você sobre a próxima novela das 6. A Globo já deu a largada, hein? Lá na minha terra. Próxima novela das 6, que estreia em novembro, substituindo A Nobreza do Amor. A história irá acompanhar a saga de Rosenda. Será vivida pela Dira Paz, a matriarca de uma família que deixa o interior do Nordeste e vai para São Paulo em busca do marido, que foi para a cidade grande e, claro, nunca vai mais voltou, né? Entre o interior do Nordeste e São Paulo, dois mundos se conectam em uma história sobre amor, saudade, identidade e a força das raízes. Pois é, a novela acompanha a jornada de Rosenda, que há pouco mais de 15 anos, o marido dela, Severino, partiu para a capital paulista com a promessa de conseguir dar uma vida melhor para todos. Nunca mais voltou. Lá ficaram a esposa e os filhos, Lina, Damaso, Brícia, Dodô e Agueda. Pois é, Rosenda, no entanto, nunca perdeu as esperanças de reencontrá-lo. Tanto que ela sempre deixou no almoço e no jantar um lugar à mesa para o marido. A fonte de renda da família é a criação de cabras que possui nas terras arrendadas do poderoso Almerindo Mourão, vivido pelo ator Matheus Solano. Fazendeiro e viúva é completamente apaixonado por Rosenda. No fundo, ela o ama, mas nunca deixou de respeitar o marido. Só que quilômetros dali, Severino, gente, agora se chama Cesário. Ele foi trabalhar como jardineiro em uma mansão. Lá, conheceu a filha do dono da mansão, Ismália, né, que acabou herdando tudo dos pais, se apaixonou por ele e eles se casaram e teve uma filha com ela, chamada Alice. Ele deixou toda a secura do Nordeste e acabou virando um homem rico. Pois é, gente, assim que Rosenda atravessa o país em busca da verdade, eles finalmente se reencontram. E isso vai transformar a vida de todos os envolvidos. Pois é, será que Rosenda conseguirá aí, né, gente, perdoar o marido depois de tantos anos? Enfim, né? Mais ou menos parecido aí com o que aconteceu em Senhora do Destino, né? Mas vamos ver como é que vai ser, então, a novela aí que estreia em novembro, em lugar de A Nobreza do Amor. Falando em A Nobreza do Amor, vamos lá conferir o que acontece logo mais nas novelas. No capítulo desta quarta, Mirinho provoca Tonho ao presentear a Lica e Omar registra. Salma consola Omar. Sebastião entrega a foto de Alica para Virgínia. Em Por Você. Hoje, Giovana desconfia de que Vanessa está envolvida com a ida dos filhos de Julie para uma casa de acolhimento. Gabriel se oferece para ajudar Bela a conseguir a guarda provisória dos filhos de Julie. E Vanessa segue Gabriel e flagra o ex-marido com Bela. E em Quem Ama Cuida, gente. Hoje, Bruna sente o golpe quando Adriana a acusa de ter tentado destruir o amor de Pedro por ela. Dora e André declaram seu amor. Adriana e Nancy descobrem que Ulisses afundado em dívidas. Só aí, minha gente. Tudo isso, então, já nas novelas. 10:55. E eu fico por aqui agradecendo sempre muito seu carinho e sua companhia. Amanhã, quinta-feira, não tem programa. Eu volto, então, na sexta. E é claro que eu te espero, tá bom? Fique agora com o Panorama Esportivo. Uma ótima tarde, então, para todos nós, gente. E até sexta, se Deus quiser. Tchau!
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2: 10:55.
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0: Bom dia. Estamos chegando aqui na CRN, a Rádio do Povo, Itatiba, São Paulo, Brasil, nesta quarta-feira, 26 de agosto de 2026, para mais um panorama esportivo com o bom dia dos amigos de vocês. Eu, Beto Dias, deste lado do aquário, Anderson Pancotto e Márcio Egídio, do outro lado do aquário. 26 de agosto, que é o Dia Internacional da Igualdade Feminina. Aniversariando hoje o cantor Dori Caymmi, filho de Dorival Caymmi. Em 1978, era eleito Papa o cardeal Albino Luciani, adotando o nome de João Paulo I, o Papa de número 264. Hoje é dia de São Zeferino, Santa Micaela do Santíssimo Sacramento. E eu já vou folhando as páginas aqui do Jornal de Itatiba Diário de hoje, vou para a página A3. O Speed Cup, um dos principais campeonatos de arrancada do Brasil, será realizado de 28 a 30 de agosto no São Paulo International Dragway, localizado na rodovia Alquindar Monteiro Junqueira, quilômetro 30, entre Itatiba e Bragança Paulista. A competição reunirá carros de alta performance e pilotos que podem ultrapassar os 300 km por hora, prometendo um fim de semana de velocidade, potência e adrenalina. Os ingressos já estão disponíveis antecipadamente com opções de arquibancada, passaporte e o Lounge Spite, que oferece conforto, visão privilegiada, open bar e open food. Os 30 primeiros compradores receberão uma pulseira comemorativa do evento. As compras online podem ser parceladas em até 12 vezes no cartão de crédito. Mais informações e ingressos estão disponíveis em speedcup.com.br.
1: Olha, o Speed Cup, que você ouviu aí a Eva falar, né, que são ali aquelas, a pista de arrancada do Grandão, que aliás ele e o filho dele também participam lá, onde tem a indústria Ativinco. Então vai ser agora, começa amanhã e vai até domingo. Então é uma oportunidade para o Itatibense, né, e ver de perto lá e sentir. Porque eu, quando eu fui assistir corridas da Fórmula 1, que pode ser que Itatiba no futuro, não sei se vai ser daqui 2, 3, 4 anos, possa até sediar com o autódromo que nós vamos ter da Porsche lá no Morro Azul, o barulho dos carros, né, da arrancada é fenomenal. Então está aí uma oportunidade aí que nós da CRN temos aí divulgado, né, para uma oportunidade para o Itatibense de participar, porque tem os veículos lá, a arrancada deles, em 10 segundos eles chegam a mais de 300 km por hora. Então, realmente, para você levar o seu filhinho para conhecer, então é aqui em Itatiba. E serve também para a região, né? Porque fica no quilômetro 30 da Itatiba Bragança, os bragantinos também podem ter essa oportunidade de vir aí para assistir o Speed Cup, né, no São Paulo International Dragway. E vai ser neste final de semana. E o melhor aí, né? Os 300 primeiros compradores, né, dos ingressos, vão receber uma pulseira comemorativa do evento, para provar, não, eu estive lá no Speed Cup, né? As compras online podem ser parceladas, tem aí, ó, essa oportunidade em 12 vezes, você pode comprar no cartão de crédito o ingresso. Então é uma oportunidade que está sendo oferecida aí, não só aos itatibenses, como a toda a região, né, para que participem, venham ver aqui o Speed Cup aqui, que realmente é um certame que não é regional, não é estadual, ele é internacional, com a presença de grandes pilotos. Portanto, lá no quilômetro 30, como diz a notícia, ali, onde tem a empresa, né, ali, do lado lá, está a pista, que realmente, às vezes, você passando pela estrada, você vai ouvir o ronco dos motores dos carros, que realmente é ensurdecedor.
0: 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Bem, e continuando na página A3 do Jornal de Itatiba Diário de hoje. Defensa Feminino tem vagas limitadas para treinamento gratuito de autodefesa em Itatiba. As mulheres interessadas em participar da 5ª edição do Defensa Feminino devem se antecipar para garantir presença no treinamento gratuito de autodefesa, já que as vagas são limitadas. A ação será realizada nesta quinta-feira, dia 27, às 18 horas, no Centro de Lutas de Itatiba, na sede da União Cultural Nipo Brasileira, a Nipo, e é destinada a meninas e mulheres a partir de 15 anos. As inscrições podem ser feitas na Nipo e na Casa Rosa. Além das vagas limitadas, as primeiras 80 participantes receberão uma camiseta do evento, mediante a entrega de um pacote de fraldas geriátricas, tamanho G ou GG. As doações arrecadadas são posteriormente destinadas a entidades assistenciais de Itatiba. Integrando a programação do Agosto Lilás, mês de conscientização e enfrentamento à violência contra a mulher, o Defensa Feminino chega à 5ª edição, com a proposta de oferecer às participantes conhecimentos que possam contribuir para a prevenção e a reação diante de situações de risco. O treinamento trabalha percepção de perigo, postura, controle emocional, confiança e técnicas simples de proteção e escape. As atividades são preparadas para mulheres com ou sem experiência esportiva e não exigem condicionamento físico específico. A proposta também não é incentivar o confronto, mas ampliar a capacidade das participantes de reconhecer riscos, evitar situações de maior perigo, buscar ajuda, utilizar recursos de autodefesa quando necessário. A iniciativa ganha importância diante dos números de violência contra a mulher. Dados nacionais referentes a 2025 apontam 1.571 feminicídios e 4.189 tentativas de feminicídio. Muitos desses crimes são praticados por companheiros ou ex-companheiros e ocorrem dentro da própria residência da vítima, reforçando a importância de prevenção, informação e fortalecimento da rede de proteção. Em Itatiba, o Defensa Feminino atua de maneira complementar às políticas permanentes de acolhimento, proteção e enfrentamento à violência contra a mulher. A 5ª edição reúne ainda uma rede de apoiadores ligados à segurança, aos direitos das mulheres e à sociedade civil.

0: Paraípo, ou também na Casa Rosa da Mulher, aqui na Avenida Expedicionários Brasileiros. E mais importante, né? Para as primeiras 80 participantes, mediante doação de um pacote de fraldas geriátricas tamanho G ou GG, vão receber camisetas.
1: Então, tá aí a grande oportunidade, né? 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Bem, e continuando aqui no Jornal de Itatiba Diário de hoje, já vou para a página A4 agora, né? Esportes, olha aí, com duas fotos bonitas ilustrando a matéria, hein? Destaque regional, ginástica artística de Itatiba conquista 25 medalhas em Americana. A ginástica artística de Itatiba voltou a se destacar no cenário regional. A equipe da Secretaria de Esportes da Prefeitura conquistou 25 medalhas durante a terceira etapa do Troféu Liga, disputada no último sábado, dia 22, em Americana. O saldo da participação itatibense foi de 2 medalhas de ouro, 13 de prata e 10 de bronze. Representando o município nos níveis iniciante, intermediário e avançado, as atletas tiveram bom desempenho e garantiram presença constante no pódio. As medalhas de ouro foram conquistadas por Gabriele Silva e Maria Eduarda Gregório. Com a prata ficaram Bettina Torresani, Isabela Zanichelli, Gabriela Martins, Lívia Franco, Alice Branco, Isa Tuon, Maite Barbieri, Isabela Galvani, Caroline Barbosa, Maria Eduarda Ramires, Maria Beatriz Barbieri, Luna Vargas e Isadora Bergantini. Já as medalhas de bronze foram conquistadas por Eloá Salles, Beatriz Souza, Sofia Giurni, Agnes Oliveira, Antonella Oliveira, Mariana Rodrigues, Isabelle Moraes, Laura Marostica e Yasmin Reganin. A participação reforça a boa temporada na modalidade e o trabalho de formação desenvolvido pela Secretaria de Esportes. Para a treinadora Isilda Fátima Pereira, que desenvolve o trabalho ao lado do professor William Costa, os resultados obtidos nas competições são consequência de um projeto construído ao longo dos anos, com dedicação, disciplina e continuidade. Os resultados vamos colhendo com muitos anos de trabalho, dedicação e disciplina. Estamos muito felizes e agradecemos todo o apoio, destacou Isilda. Atualmente, a ginástica artística da Prefeitura de Itatiba atende cerca de 180 crianças, oferecendo desde a iniciação até a preparação de atletas para competições. Segundo a treinadora, o Troféu Liga tem papel importante nesse processo, por proporcionar às crianças a experiência das disputas e contemplar atletas dos níveis iniciante, intermediário e avançado. Depois do bom desempenho em Americana, as ginastas itatibenses já se preparam para os próximos desafios da temporada. No dia 26 de setembro, a seleção de Itatiba participa de uma competição da Liga em Osasco. Em outubro, estão previstas disputas envolvendo as seleções infantis e também a participação nos Jogos Abertos. O calendário terá ainda mais 2 etapas do Troféu Liga, programadas para novembro e dezembro. O encerramento das atividades de 2026 será marcado pelo 39º Festival Anual de Ginástica Artística, tradicional evento que reunirá as crianças atendidas pela modalidade em Itatiba.
0: Segundo aqui, nós temos aí daqueles que fazem os treinamentos, né? As disputas contemplar os atletas de nível iniciante, que você pode conhecer, você pode acessar gratuitamente o JAIS, você vai conhecer as ginásticas de Itatiba.

0: que brilharam na Americana, e também vai conhecer as garotinhas, né? É, na terceira etapa do Troféu da Liga, né? As menininhas aqui, coisa mais linda do mundo aqui, elas daqui de braços levantados, como faz parte, né? Aqui são as ginastas, né? Que estão participando e que receberam várias medalhas. Então, nós aqui da CRN, nós, né, do JI, nós sempre estamos incentivando, principalmente quando existem investimentos, né, que são feitos para a garotada. Então está aí, né, nós temos a Isilda, que é a professora, que há muitos anos, né, a Isilda de Fátima Pereira, ela desenvolve um trabalho extraordinário ao lado do professor William Costa, né, e leva, inclusive, a essa garotada, primeiro, a prática de esporte, a segundo, a conquistas, né, que só enaltece. Então está aí a ginástica artística de Itatiba, que é realmente um grande destaque, não só aqui de Itatiba, como um destaque regional.
1: Bem, chegando já aqui no estúdio, o professor Márcio Oriani, com dicas de atividade física e saúde. Seja bem-vindo, professor. Bom dia.
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3: Cuidar da saúde também é coisa de homem. A morte por câncer de próstata é 30% maior em homens sedentários. Ter hábitos saudáveis, como alimentar-se corretamente, praticar exercícios físicos regularmente e evitar o excesso de fumo, álcool e gordura animal, também são formas de prevenção contra o câncer de próstata. Atualmente, se recomenda que os homens iniciem a realização de exame de prevenção de próstata a partir dos 50 anos de idade.
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1: Bem, vamos colocando um ponto final neste primeiro tempo do Panorama Esportivo, mas continue conosco, não saia daí não, porque nós voltamos já já com o segundo tempo.
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1: E cá estamos nós de volta para o segundo tempo do Panorama Esportivo aqui pela sua CRN, a Rádio do Povo, Itatiba, São Paulo, Brasil. Bem, gente, como vocês sabem, né? Toda segunda-feira, às 19h aqui na CRN, tem o podcast Itatiba Pode Mais, comandado pelo craque Márcio Egídio, hein? E nesta segunda-feira nós tivemos a presença, né, do Thiago Guise, né, personal trainer, e Alexandre Silva, nutricionista, né? Então o assunto, o debate foi a saúde, atividade física e alimentação saudável. Vamos então a uma parte aí do podcast Itatiba Pode Mais.
15: Hoje eu estou em outro consultório e a demanda também dessa parte do online aumentou muito, né? Então, para mim, hoje eu fico meio, vamos colocar no sistema híbrido aí, entre online e o presencial, né? Embora seja da parte esportiva, mas eu também atendo muito público de emagrecimento ali também, né? A maioria, vamos colocar ali, uns 70, 80% é meu público é feminino. São mulheres ali que estão buscando esse emagrecimento.
16: E as mulheradas estão se cuidando, né, rapaz? Estão se cuidando até mais que os homens. Até os homens também estão criando aquela consciência. Porque o homem tem negócio, o homem nem no médico vai, né? Não quer fazer exame de próstata, tá? O homem é o macho, né?
15: Eu percebo que o homem espera explodir, né? A hora que estourar a bomba, opa, peraí, agora eu vou atrás, né?
16: Quem? Ah, não. Primeiro, essa aí é curiosidade da área da nutrição. Quantas vertentes tem a nutrição? Você foi para a área esportiva, mas quantas são? São várias ou não?
15: Nossa, são muitas. Desde você trabalhar em empresa, trabalhar em hospital, você consegue ter várias ramos ali, né? Mas de consultório mesmo tem a parte esportiva, tem maternidade, você consegue nichar para a saúde da mulher, saúde intestinal, então você consegue, acho que é isso que... Então, você consegue ter um leque grande ali, até na própria prática clínica.
16: Qualquer nutricionista, por exemplo, talvez não seja especialidade, mas qualquer nutricionista, quando você vai procurar um nutricionista, você tem que ir um específico, ou todos os nutricionistas têm uma base, pelo menos, para te atender?
15: Tem uma boa base, aí vai muito de acordo com o que você busca. Emagrecimento, todos vão acabar tendo uma boa base para poder te auxiliar. Agora, a parte esportiva já é um ramo um pouco diferente, teria que realmente ir para um especialista dessa área, né? Que daí envolve toda a parte de remanejo, de alimentação, pré-treino, pós-treino, intra-treino, suplementação, e aí isso demanda um profissional realmente da área ali.
16: Com a experiência que você tem em consultório, então vou fazer para você também, Thiago, vamos começar aqui, que já continuar com o Alessandro. Com a experiência que você já tem hoje em consultório, quem mais procura, faixa etária, sei lá, entendeu? Se é homem, você achou que é mulher, a maioria é mulher. Faixa etária, quem mais procura e por quê que o pessoal está procurando nutrição hoje em dia?
15: Tá, hoje o que eu percebo, acho que foi um nicho que eu estou pegando um pouco mais, são mulheres 30 a mais que estão procurando se cuidar, estão se preparando ali para a parte de menopausa, também as mulheres pós-menopausa, onde acaba tendo uma certa dificuldade no processo de emagrecimento, né? Então tem essa parte da queda hormonal, rotina muda mesmo. Então hoje o meu público maior vem tendo essa parte, tendo essa procura maior de mulheres nesse sentido, tá? Que estão buscando, e principalmente o emagrecimento, igual a gente vem comentando aí mesmo. Ainda mais com as canetas emagrecedoras hoje, né?
16: Okay. O emagrecimento é uma questão mais de estética do que de saúde hoje para vocês, que vão buscar no consultório?
15: Não, não, envolve saúde, sim.
16: Eles vão por causa de saúde?
15: Vão por causa de saúde, sim. Porque o excesso de peso não existe uma... Vamos quebrar já um mito aí, obesidade saudável não existe, isso não tem como, tá? Tenta romantizar...
16: Sim. Sei lá, eu sempre fui gordo, né? Sempre tive problema. E de verdade, cara. O cara fala assim, ah, eu sou gordinho, sou feliz. É mentira. Você queria ser magro. A gente não consegue. Mas era uma dificuldade monstra. Até eu tava vendo esses dias na internet uma moça lá que ela sempre. A vida dela dentro da internet é fazer vídeos de uma pessoa, aquelas plus, modelo plus. Plus size, né? Tamanho plus size. E disse que ela era totalmente feliz com isso, tal. E chegou uma hora que ela fez um outro vídeo totalmente chorando, acabada, arrebentada, porque ela falou, olha, gente, eu vou começar a procurar... vou começar a procurar minha saúde, melhorar minha saúde, vou começar a fazer um tratamento, enfim. Ela sentia que ela estava traindo o público dela, porque ela sempre incentivou a pessoa a ser do jeito que ela é. Mas se é ela que está incentivando que ela quer emagrecer, quer dizer que a coisa não é bem assim. Ô, Thiago, e na academia, quem procura, por que procura, qual a faixa etária que começam a procurar, buscar, como é que você vê isso daí?
17: Como eu falei, acho que a maior procura lá no estúdio é mulher, acima de 30 também, 40 anos. Porém, vou falar uma coisa aqui, amadores da cidade, futebol, está rolando muito dinheiro. Sim. Estão começando a procurar muito funcional para...
16: Melhorar.
17: Para rendimento.
16: Eita.
17: O público está crescendo muito. Molecada, assim que eu digo, 20, 25, procurando muito funcional para rendimento esportivo. Mas o público maior ainda é feminino acima de 30, 35 anos. Não por estética, mas por saúde mesmo.
0: O Márcio Egídio apresentou o Itatiba Pode Mais, né, num debate aí, na última segunda-feira, sobre saúde, sobre atividade física e alimentação saudável. Né? Isso é por demais importante, né? de chamar a atenção nos dias de hoje, em que nós temos, como vocês ouviram aí, os dois entrevistados, né? tanto o Thiago Guise, que é nutricionista, como o Alessandro Silva, da importância, né? E que as pessoas têm procurado pelas academias, né? Então eles abordaram o tema aí, treinamento, personalidade, emagrecimento, ganho de massa muscular, né? E o nutricionista falou também da importância hoje da nutrição, né? Da alimentação saudável, né? O Márcio falou assim de ser gordinho ou não ser gordinho. Ser gordinho não é nada, né? O pior é hoje isso é quando existe a obesidade. né, o exagero disso. Né? Então, realmente, a informação nos dias de hoje, ela existe. Né? Então, está aí, se você quiser acompanhar aí, o Itatiba Pode Mais, pelo YouTube, o canal é o CRN Itatiba Oficial, que você pode acessar a qualquer hora do dia ou da noite.
1: 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Copa do Brasil, tudo igual. Mineiros empatam em jogo muito disputado.
18: Terminou empatado o primeiro jogo das quartas de final da Copa do Brasil em Belo Horizonte. Jogando no Mineirão com 90% dos torcedores na arquibancada, o Cruzeiro só empatou com o Atlético em 1-1 e não levou vantagem para o duelo de volta, que será na semana que vem na Arena MRV. A Raposa até abriu o placar com o Arroio no início do segundo tempo, mas o Galo empatou com o Renan Lodi, dando números finais ao clássico. O meia-atacante Bernardo Galo diz o que o Atlético precisa fazer para conseguir a classificação.
19: Imaginava que, como sempre, ia ser um jogo muito difícil, muito complicado, tratando de um clássico, se tratando de quartas de final de uma Copa do Brasil. Todo mundo quer classificar, a gente sabe que ia ser um jogo, no início, estudado das duas equipes. Está tendo muita vontade, por isso que a gente acaba, não só o nosso time, mas como o time do Cruzeiro, criando mais chances justamente por esse jogo mais parado, um jogo mais de falta. Então, a gente vai ter que tentar, né? De alguma forma, sair desse estilo de jogo, dessa forma de jogar, para que a gente possa criar mais oportunidades de gol.
18: Agora, os times voltam a se enfrentar na terça-feira que vem, novamente, às 9 horas da noite. Quem vencer avança e um novo empate leva a decisão da vaga para os pênaltis. Nesta quarta-feira, outros dois duelos serão abertos. Vasco recebendo Vitória em São Januário às 9:30 da noite e, no mesmo horário, o Palmeiras pega o Santos no Clássico Paulista, no Nubank Park. Agência Rádio Web com informações da Copa do Brasil.

0: e depois acabou sofrendo o empate. Né? Como diz a reportagem, vão voltar a se enfrentar. Se houver empate novamente, vai para os pênaltis. E hoje o certame tem prosseguimento, a Copa do Brasil. O Vasco, que foi derrotado pelo Palmeiras, enfrenta o Vitória. O jogo vai ser no Rio de Janeiro. E o Vitória, que perdeu para o Bahia, vai também enfrentar o Vasco na busca da reabilitação. E o Palmeiras defende o tabu contra o Santos na ida das quartas, né? O time de Abel Ferreira não perde em casa para a equipe da Baixada 11 jogos. Mas, sabe, tabus são feitos para que se possam ser quebrados. O Neymar deve jogar, o Cuca convocou ele. Né? Então, hoje tem Palmeiras e o Santos pela Copa do Brasil, bem entendido. O segundo jogo vai ser lá na Vila Belmiro. Quem vai apitar é o Bruno Arley de Araújo, do Rio de Janeiro, né? Nessa partida que o Alvinegro pode perder até 10 mandos pela aquela gusparada no Reinaldo, sabe? Não sei lá o que aconteceu. Você vê como é difícil para o clube, né? Então o Santos pode perder 10 mandos porque um torcedor lá, uma besta quadrada lá, cuspiu no Reinaldo. Reinaldo é aquele lateral esquerdo do Mirassol, que jogou muito tempo no São Paulo. Então hoje tem Vasco aí, que está numa crise desgraçada, para receber o Vitória, e o Palmeiras e Santos, que é um dos clássicos do futebol paulista.
1: Libertadores. Flamengo descobre adversário e se prepara para duelo decisivo.
2: O Flamengo conheceu na noite desta terça-feira o seu adversário nas quartas de final da Libertadores. O rubro-negro carioca vai enfrentar o Independente Del Valle do Equador, que confirmou o favoritismo e voltou a vencer o Tolima da Colômbia. Em casa, os equatorianos fizeram 3-1 e avançaram sem grandes dificuldades. Agora, Del Valle e Flamengo se enfrentam em setembro por uma vaga nas semifinais. Por conta da melhor campanha geral da fase de grupos, o Flamengo decide em casa. Além desse duelo, as quartas de final da Libertadores ainda têm Palmeiras e LDU, Fluminense e Platense e Corinthians e Estudiantes de La Plata. Agência Rádio Web com informações da Libertadores, Daniel Esperon.
0: Tanto o jogo de ontem marcou aí, o Independente Del Valle venceu o Tolima por 3-1 e com isso ele vai ser o próximo adversário do Flamengo. O Flamengo que está fora da Copa do Brasil e vai ter mais chances de ter continuidade na Libertadores, né? E o seu adversário então vai ser o Independente Del Valle.
1: E pela Copa Sul-Americana, hoje vamos ter uma única partida, hein? Às 21h30, horário de Brasília, na Argentina, o River Plate encara o Santa Fé da Colômbia. E este segundo tempo do Panorama Esportivo vai ficando por aqui. Mas continue conosco, opa, não saia daqui não vá para outra estação, não fique aqui, porque já voltamos com o terceiro e último tempo. Até já!
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11: E cá estamos nós de volta para o terceiro e último tempo do Panorama Esportivo, aqui pela sua CRN, a Rádio do Povo, Itatiba, São Paulo, Brasil, nesta quarta-feira, 26 de agosto. 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Bem, agora vamos dar uma passadinha pelos clubes aqui de São Paulo, né? Corinthians programa retorno de Yuri Alberto aos treinos com elenco e aguarda exame para liberação. Em reta final de recuperação de uma lesão na coxa direita, Yuri Alberto pode voltar a treinar com os demais jogadores do elenco já nesta quarta-feira no CT Joaquim Grava. O atacante realizou testes em campo no último domingo e nesta terça-feira e não sentiu nenhum desconforto. Nesta quarta, o camisa 9 fará um ultrassom para verificar se a lesão está totalmente cicatrizada ou se ainda há alguma alteração. A tendência é que o exame não aponte problemas e Yuri seja liberado para trabalhar em campo com Fernando Diniz. O Caleri é a dúvida, hein, para o jogo do São Paulo contra o Red Bull Bragantino no sábado às 20 horas. Com um problema no tornozelo esquerdo, o centroavante tenta se recuperar a tempo, mas deve abrir espaço para outros 3 jogadores disputarem uma vaga na partida da 25ª rodada do Campeonato Brasileiro. O Palmeiras finalizou a preparação para o jogo contra o Santos, que será disputado nesta quarta-feira, o primeiro das quartas de final da Copa do Brasil. A principal dúvida para Abel é quem entra na vaga de Alan no time titular. O atacante foi vendido ao Manchester City por 40 milhões de euros, 240 milhões de reais, e viaja para a Inglaterra nesta semana. O Santos relacionou 25 jogadores para o clássico contra o Palmeiras nesta quarta-feira, incluindo Neymar. No entanto, ele não viajou com a delegação e não deve estar à disposição de Cuca para o jogo, que será às 21 horas e 30 minutos, horário de Brasília, no gramado sintético do Nubank Park. A tendência é de que ele seja cortado da lista. O Manchester United prepara uma oferta de 50 milhões de euros, cerca de 310 milhões de reais, por Eduardo Camavinga, do Real Madrid, segundo informação divulgada pelo programa El Largueiro da cadena SER. A proposta ainda não foi formalizada, mas o clube inglês trabalha para apresentar os valores na reta final da janela de transferências. A informação foi publicada em meio às últimas movimentações do mercado europeu. O Manchester City já arrecadou 307 milhões de euros, 1 bilhão 845 milhões de reais, com vendas de jogadores nesta janela de transferências e ainda não terminou de fazer caixa. Segundo o jornal espanhol AS, o clube inglês tem encaminhadas as saídas de Nico Gonzalez e Omar Marmoush e pode ultrapassar a marca de 400 milhões de euros, 2 bilhões 404 milhões de reais em negociações neste verão europeu. O Barcelona promoveu ao elenco profissional o jovem Xavi Espart, de 19 anos, com longo histórico em La Masia, sede das categorias de base do clube espanhol. Considerado um jogador polivalente, ele usará a camisa de número 12 em La Liga. A tramitação de um projeto de lei que prevê a proibição à publicidade de bets em eventos esportivos na cidade de São Paulo iniciou uma articulação entre os clubes da capital, preocupados com o impacto da proposta em suas receitas. Estima-se que Corinthians, Palmeiras e São Paulo recebam cerca de 350 milhões de reais fixos por ano só com os patrocínios Master em suas camisetas. Esse valor pode ir além com bônus, premiações e a exposição de marcas nas placas de campo, por exemplo. O projeto do vereador João Jorge, do MDB, está na CCJ, Comissão de Constituição e Justiça da Câmara de São Paulo. Nesta semana, recebeu parecer favorável à sua legalidade e avançou. E o Panorama Esportivo desta quarta-feira, 26 de agosto, vai ficando por aqui, hein? Agradecendo a você pela audiência e companhia e o convite de estarmos juntos novamente amanhã, combinado? Fechado. Mas continue conosco, não saia daqui não, porque a radialista e jornalista Eva Franco já está aposta aqui no estúdio para iniciar o Jornal do Meio-Dia com a participação do radialista e jornalista Mané Roberto. Tchau! Futebol feminino. FIFA define quando e onde será o sorteio da Copa do Mundo 2027.
12: A FIFA confirmou o sorteio da Copa do Mundo Feminina de 2027 e será no MAM, Museu de Arte Moderna, situado no Rio de Janeiro, no dia 11 de dezembro. O evento vai definir a composição dos grupos e também vai dar às equipes uma visão mais clara da trajetória que terão pela frente no Mundial. A escolha do local não foi por acaso. Segundo a entidade, o MAM representa uma proposta de aproximar o torneio da ideia de futebol-arte, associando a criatividade presente dentro de campo à produção artística brasileira. A FIFA pretende transformar o evento em uma celebração que vai além da definição dos grupos. A entidade relacionou o futebol à expressão artística e destacou a criatividade como um dos elementos que aproximam o esporte da identidade cultural brasileira. A expectativa é que mais de 1.000 pessoas participem do sorteio, entre integrantes das delegações, jornalistas, parceiros comerciais, autoridades locais. O horário da cerimônia ainda não foi divulgado e deve ser confirmado pela FIFA mais próximo da data. Agência Rádio Web com informações da Copa do Mundo Feminina, Daniela Esperon.
13: Copa do Mundo Feminina vai ser no Brasil, né? Tá aí, realmente está tendo um resguardo muito importante aí, com todas as publicidades, né? Então está aí o sorteio da Copa do Mundo, já tem sua data marcada, 11 de dezembro no Rio de Janeiro, como diz a notícia, vai ser no Museu de Arte Moderna no Rio de Janeiro, né? E além do anúncio, o museu vai sediar o evento, também vai receber a visita da taça do torneio, né? Então está aí sorteio do Mundial. Na área do esporte aqui, eu estou vendo uma notícia muito importante, que um jogador, o Michel Henrique, ele que atualmente joga na equipe do Bagé, ele revela o vício em apostas e critica propagandas, né, que gera só valor com o sofrimento. Então, é uma campanha, né, parece que aí existem deputados e senadores que querem acabar com essa tal das bets. Não sei se isso vai acontecer, né? Porque é muito dinheiro, né, em jogo, os clubes recebem dinheiro,

Não problema de empregos, porque a gente sabe que empregos tem. O que tem é muita gente que são neném, que não querem nem trabalhar e nem estudar.

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3: 11 horas, 56 minutos.
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Muito boa tarde. Estamos iniciando o Jornal do Meio-Dia com as principais notícias de Itatiba, da região, do país e do mundo. A apresentação de Eva Franco, comentários de Mané Roberto, direção-geral de Nivaldo Luiz, trabalhos técnicos de Isabelle Ortiz. Edição desta quarta-feira, 26 de agosto de 2026. Vamos agora com as principais manchetes do dia. Nova lei institui Junho Vermelho e reforça incentivo à doação de sangue no país. Criação de cargos na Câmara e mudança na outorga de boxe no Mercadão entram em pauta. Itatiba pode mais. Fala sobre saúde, atividade física e alimentação saudável. Ginástica artística de Itatiba conquista 25 medalhas em Americana. Defende-se feminino. Tem vagas limitadas para treinamento gratuito de autodefesa em Itatiba. Homem é preso após ameaçar explodir casa da avó em Itatiba. Essas e outras notícias você confere agora no Jornal do Meio-Dia. Doze horas, 2 minutos. Previsão do tempo. A previsão do tempo indica dia nublado, temperatura atual de 22 graus, umidade relativa do ar 65%, ventos a 8 km por hora. A previsão está indicando pancadas de chuva leve no final da tarde e pancadas um pouco mais intensas durante a noite. O episódio do podcast Debate CRNJI da última quinta-feira teve como tema as mudanças climáticas. Para falar sobre o assunto,

0: foram convidadas a coordenadora da Proteção e Defesa Civil de Itatiba, Leila Recaman Cavallaro, e a bióloga Daniele Fumacchi, responsável pela publicação da coluna Papo Verde do Jornal de Itatiba, que trata justamente de assuntos relacionados ao meio ambiente. Confira um dos assuntos abordados.
1: E quando, por exemplo, tem uma queimada, é coincidência que as queimadas são sempre, quase sempre do mesmo lado? Não, pode acontecer no Morro Azul, pode acontecer no Mombuca, pode acontecer aqui na região do Caminho do Sol. Como é que é
2: Nós
1: mesmo?
2: temos as áreas de risco de queimada, que a gente já sabe, todo ano pega naqueles locais lá. É, não tem área nova, é sempre as mesmas. Estrada Itatiba-Morungaba, perto do Hospital Itatiba, ali sempre a gente tem, no Bambuzal, ali no bairro da Ponte, o pessoal gosta de pôr fogo ali também, perto da CRN, da torre da
1: Da torre
2: CRN.
1: ali.
3: Esses são propositais.
2: São propositais. No Mombuca a gente
1: Nunca
2: tem,
1: também.
2: e lá preocupa bastante, porque o caqui, não precisa nem chegar ao fogo, só a fumaça já danifica a agricultura do caqui, compromete. São sempre os lugares pontuais que a gente sabe. Itatiba Bragança, perto do morro ali
1: Serra
2: do
1: da
2: Clube do
1: Jurema
2: Campo.
1: tem tido?
2: Do Jurema faz tempo que nós tivemos há uns 3 anos atrás lá. Nós tivemos há uns 3 anos atrás, depois não tivemos mais. Mas a gente já sabe os pontos críticos e a gente procura fazer a prevenção nesses pontos, conversar com o pessoal. Agora nós estamos com a Secretaria de Agricultura, o Eric está fazendo um trabalho.
4: Inclusive, eu quero citar que participei de uma reunião no bairro o Jardim do Lago, né? Caminho do Sol, próximo ali,
1: Caminho do Sol,
4: né? Do
1: Jardim
4: Jardim do Lago,
1: do Lago.
4: como é chamado. A orientação, a proibição primeiro do fogo, né? Mas se houver necessidade, porque gás, aquela coisa pequena, como proceder da maneira que é feita, essa orientação que deve ser divulgada com mais intensidade, né?
2: E
4: Para
2: nós
4: que.
2: alinhamos com o Eric, nós temos mais 3 bairros aí que a gente vai levar a Brigada Rural. Né?
4: Olha.
2: Então ele está agendando com os agricultores, a gente já tem no Mombuca. Nós tentamos montar no Morro Azul, não tivemos muito sucesso, vamos retornar no Morro Azul. E nós temos aqui na Chavine de Castro,
4: E teve uma reunião também no bairro dos Pires,
2: no bairro dos Pires também. E aí a gente está retomando tudo isso em conjunto com o Corpo de Bombeiros e a Secretaria de Agricultura para levar esse alerta para
4: A
2: eles e do primeiro
4: informação.
2: combate deles. Eles têm equipamentos na agricultura que podem fazer o primeiro combate. Então tem que ser treinado. E é o que a gente está fazendo. Dia 27 agora nós já vamos ter a primeira.
4: União dos esforços, né?
1: Eu ia falar justamente de equipamentos. Então, tem alguns agricultores que eles têm aí para começar, vão sair correndo.
2: A gente tem os tanques de água, né, que eles levam às vezes com o trator para irrigação, ele serve para combate. O soprador de folhas que eles usam serve, a gente usa para combater fogo. A vassoura de bruxa, né, que eles fazem lá com o mato, é o que mais nos ajuda. E a água que eles têm para irrigar, isso daí já. E eles são, é importante porque eles são os fiscais nossos. Então, se eles veem alguém ali perto querendo já deixar lixo, botar. Porque o que que acontece? Sexta, sábado e domingo. O pessoal que vem nas chácaras, o pessoal que frequenta, acabou ali a reunião, a festa, junta o lixo e acaba largando na estrada e vem o outro e bota fogo, entendeu? Então, esse trabalho aí, os próprios agricultores nos ajudam. Nós temos perto do Itatiba Jundiaí, ali no Chavine de Castro, no pessoal ali, eles mesmos fiscalizam, tem câmera lá, então eles sabem. Ó, o pessoal jogou lixo aqui, ó, o pessoal jogou armário ali, a gente já manda recolher para que não dá combustível para fogo, né?
1: Então, você falou aí a respeito, né, desse trabalho conjunto, né, por assim dizer, que a gente acha por demais importante, né? E vocês então fazem reuniões assim nos locais, assim
2: treinamentos, nós fazemos treinamentos em
1: treinamento,
2: conjunto com o Corpo de Bombeiros. Porque é assim que funciona, Mané. O Corpo de Bombeiros, ele que tem que pedir o apoio da gente. Então, toda vez que ele pede o apoio, a gente está pronto para ajudar, seja levando água, seja com as caminhonetes, a gente está sempre ajudando. E o que a gente orienta a população, novamente, todo ano a gente pede isso, é ligar no 193, sempre que houver um fogo. Não adianta colocar na rede social, não adianta ligar para o prefeito, né? Porque eles têm lá um procedimento que, se você não ligar lá, eles não vão localizar onde está. eles vão fazer umas perguntas para vocês, e assim, o Corpo de Bombeiros não é aqui de Itatiba, então não adianta você falar assim, o fogo está perto do Covabra. Entendeu?
1: Então aí você começa que daí tem três Covabras.
2: Você tem que dar localização, você tem que dizer para ele qual é a extensão do fogo, para ele saber que tipo de viatura ele vai encaminhar para você. Isso é importantíssimo, tanto para o fogo como para o socorro. Né? Às vezes a pessoa liga e fala assim, liguei no Corpo de Bombeiros, não atendeu. Calma, ele vai atender. Às vezes a demanda é tão grande que demora um pouquinho, mas ele vai atender. Ele vai atender e aí vai mandar a viatura certa para você. O socorro, às vezes a pessoa reclama, mas eu chamei a minha mãe que estava caída lá, eles fizeram um monte de perguntas. Faz mesmo, porque tem que ser a pessoa certa, a viatura certa para levar, para tirar, para resgatar a pessoa dali e levar com segurança.
4: Inclusive, quando estão perguntando, já estão providenciando o tipo de atendimento que a pessoa terá que ter, né?
2: Exatamente.
4: É algo incrível assim.
3: Coordenadora da Defesa Civil Itatiba falando. Então, quando você falar, não adianta pôr nas redes sociais, olha, está pegando fogo, não, você tem que ligar para o 193, né, que é o Corpo de Bombeiros, que trabalha em conjunto com, aliás, fica ali, parede a meia aí, a sede da Defesa Civil e do Corpo de Bombeiros. Então, nós tivemos aí mais um podcast, né, falando sobre mudanças climáticas, que aí esteve a Leila Recaman Cavalaro, também a presença da Daniela Fumac, né, nós acabamos também de comentar, né, do Márcio Egídio, no seu podcast também, Itatiba Pode Mais, falando com nutricionistas, né? Sempre com um educador físico, sempre no intuito de esclarecer, de prestar um serviço à população de uma forma geral. E queremos, amanhã, nós já estamos fazendo um convite aqui para falar aqui no podcast debate.

0: ouvintes e dos telespectadores. Então, o podcast de amanhã vai ser aqui. Nós convidamos, né, o Eduardo Aum e também a Fernanda Castro a partir das 16h.
1: O incentivo à doação regular de sangue ganhou um novo instrumento no Brasil. Sancionada na segunda-feira, dia 24, a Lei nº 15.491, de 2026, estabelece o mês de junho como período dedicado à realização de ações de conscientização e estímulo à doação de sangue, fortalecendo a campanha Junho Vermelho e sua inclusão no calendário de mobilizações do poder público. De acordo com a nova legislação, deverão ser produzidos materiais educativos e promovidas campanhas com o objetivo de conscientizar a população e contribuir para o aumento dos estoques dos hemocentros brasileiros.
0: O povo é tocado a campanha. Então tem que realmente haver esse incentivo. Então, essa nova lei, olha aí, está bom palpite para jogar no bicho, 15.491, que é desse ano. Então tem o Junho Vermelho. Então o mês de junho vai ser um período dedicado totalmente ao incentivo à solidariedade e à manutenção dos estoques dos hemocentros. E Itatiba saiu muito, mas muito na frente. Nós temos aqui, desde o tempo da Dovozan, que muita gente não sabe, doadores voluntários de sangue, comandado pelo inesquecível José Lázaro Crispim Urtixé, que muita gente não conheceu, foi nosso grande amigo, e foi justamente através da Dovozan que nós também fomos doadores de sangue. Depois disso, há mais de 20 anos atrás, né, já começou o Rotary Club a fazer essa mobilização, essa coordenação da campanha de doação de sangue. Então Itatiba saiu muito na frente, né? Mas é importante que haja a conscientização das pessoas, porque é aquilo que nós temos comentado aqui. Tomara que você nunca precise, tomara que nenhum familiar seu precise, nenhum amigo seu precise, mas a importância, gente, né, de você doar sangue, que é um ato voluntário extraordinário. Você não está dando um real, não está dando 10 mil reais, nem 20 mil reais, está dando uma parte do seu corpo, do seu sangue, e para auxiliar e salvar a vida de um irmão que você sequer conhece. Então aqui a gente tem que realmente tecer luas, aplaudir de pé ao Rotary Club do Itatiba, que assumiu os doadores voluntários de sangue. E só que os doadores voluntários de sangue, a Dovozan, que existiam, era diferenciada, gente. Então, eles eram registrados, né, na Dovozan, e quando alguém necessitava de sangue, tinha que procurar. Então, ia ver lá os que tinham condições de doar, né, que não tinham doado, por exemplo, há um mês, dois meses atrás. Então, você ia, como eu fiz, para procurar sangue, e você ia pedir para os doadores, né, comparecerem para fazer a doação. Com o Rotary Club, que começou, inclusive, as doações, tinha um prédio ali na frente da Santa Casa, ali do lado que depois foi demolido, ele era meio diferenciado, e ali a gente fazia as doações ali de sangue. Então passou o Rotary a ser o tutor, né, das doações de sangue. E com isso, houve depois esse acerto, né, com o Hemocentro da Unicamp Campinas. Então, o sangue que é coletado aqui em Itatiba, né, ele é levado para o banco de sangue lá do Hemocentro, lá da Unicamp Campinas. E quando necessita, se a Santa Casa necessitar, a UPA necessitar, enfim, o Hospital Itatiba necessitar, tem o sangue lá, que é de itatibenses. Porque tem muita gente com a desculpa, né, uma baixa desculpa, de falar: ah, não dou sangue porque o sangue vai embora de Itatiba. Mentira! É mentira isso. O sangue vai para o Banco Sangue, e esse pessoal que vem trabalhar aqui na coleta de sangue junto aos rotarianos, né, eles fazem um trabalho excepcional. Então, lembrando que dia 12 de setembro, logo após os feriados, nós vamos ter mais a campanha, eu acho que é a nona edição da campanha, que vai ser lá nas dependências da Secretaria de Ação

0: social. E você se conscientize, esteja presente e seja mais um doador de sangue. E também, havendo o cadastramento da medula óssea, essa é uma idade mais limitada, de 18 a 35 anos, você também pode se cadastrar para ser um doador de medula óssea.
1: Depois dos trabalhos de recomposição das peças avariadas efetivados pelo técnico Paulo Martins, as transmissões pelas ondas médias dos 1.420 kHz da CRN, desde a tarde de ontem, foram recompostas. Providências foram tomadas também com o sistema de segurança, de alarme e filmagem. A programação da Rádio do Povo teve continuidade normal, com o nosso aplicativo e também do site www.crntatiba.com.br.
0: Os ouvintes, né, devem até ter reparado, né, que melhoraram até as condições do som, né, com os trabalhos aí ontem do técnico Paulo Martins, auxiliado aí na retaguarda pelo Anderson Pancotto. Então nós voltamos a funcionar normalmente através dos 1.420, porque a rádio continuou no ar, né, através do aplicativo, no Instagram, da internet, né? Mas, infelizmente, nós sofremos aí um ataque de vândalos, que a gente já tomou a providência junto à polícia, fazendo o devido BO, né? Isso vai ficar a cargo da polícia. Então, nós estamos agora melhorando as condições. Né, estamos instalando novos sistemas de alarme, né, e o mais importante, né, de voltar a transmitir pelos 1.420 e um som que está indo mais longe, que um som que está, inclusive, melhor. Você pode notar isso sintonizando a CRN no seu carro, no seu rádio, na sua casa. Né? Então são esses percalços da vida, né, realmente. A CRN levou um enorme prejuízo com isso, né? Mas a gente, infelizmente, hoje sente a falta de segurança existente. Mas o mais importante é que nós estamos aqui, não deixamos de estar transmitindo todos os programas, né? E hoje tem muito, né? Principalmente a juventude, ela gosta mais de ir partir para a tecnologia, através do Instagram ou através mesmo, né, do seu aplicativo, que você pode ouvir a CRN em qualquer parte do Brasil ou do mundo através do aplicativo e através do seu celular.
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0: É, nos dias da tecnologia de hoje, nós temos também um outro problema, né, com a queda de internet lá no bairro da Ponte, né, da firma prestadora. Também estamos aqui providenciando para passar para outra empresa, que deve ser a Claro, né, que realmente, às vezes, tira do ar sem nada, não tem chuva, não tem nada. É a alta tecnologia existente que às vezes está no buraco. E a gente sofre com isso, né? Então, algumas interrupções não são por culpa da rádio, são culpa do lá na região do bairro da Ponte, da queda de internet normalmente. Mas então, nós estamos aqui convidando os nossos ouvintes para que enviem, né, as suas sugestões, né, de futuros programas, de novos programas, ou de melhorar esse ou aquele. Nós estamos sempre ao lado dos ouvintes e fazemos questão, né, de que você seja um participante da CRN, que é a Central de Rádio e Notícias.
1: 12 horas 20 minutos. A seguir, vamos falar dos preparativos para a festa da Padroeira de Itatiba.
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15: Doze horas 26 minutos. A Basílica Menor de Nossa Senhora do Belém realiza de 30 de agosto a 8 de setembro a festa da padroeira de Itatiba, que neste ano completa 212 anos, reunindo a comunidade em momentos de fé, oração e confraternização. A programação religiosa terá como destaque a novena de Nossa Senhora do Belém, com celebrações conduzidas por sacerdotes convidados. Durante os encontros, fiéis serão convidados à reflexão, à conversão e ao fortalecimento da fé por meio da palavra e da Eucaristia. No dia 8 de setembro, data dedicada à padroeira, será realizada a tradicional procissão de Nossa Senhora do Belém, que percorrerá as ruas de Itatiba, reunindo os fiéis em uma demonstração de fé e devoção. E além da programação religiosa, a festa contará com as tradicionais barracas de alimentação, proporcionando momentos de encontro entre famílias e amigos.
16: Vamos ter aí esses preparativos que começam a partir de amanhã, né? Então vai ter funcionamento lá de barracas, lá. Vai ser movimentada a praça, né? E além da novena, que vai ter missa todas as noites, então a festa da padroeira Nossa Senhora do Belém, o dia da padroeira é 8 de setembro, que é feriado municipal, logo após o feriado de 7 de setembro, que é feriado nacional. Então está aí os preparativos aí e o funcionamento da parte social e também da parte religiosa. Inclusive, vamos ter lá, como você ouviu aí, vamos ter show sertanejo com o Viola Bendita, tem também a banda LP50, tem o Luiz Miguel e Rafael, que tem muito sucesso na região, que vão estar lá animando a Praça da Bandeira nos preparativos para a festa da padroeira Nossa Senhora do Belém, padroeira da cidade de Itatiba, que vão ser iniciadas na noite de amanhã.
15: O podcast Itatiba Pode Mais promoveu na segunda-feira, dia 24, um encontro dedicado à promoção da saúde e qualidade de vida. A edição contou com participação do personal trainer Tiago Guizzi, do Estúdio Guizzi, e do nutricionista Alessandro Silva. Durante o programa, os convidados abordaram temas como alimentação saudável, atividade física, treinamento personalizado e os benefícios de manter um corpo mais saudável. Confira um trecho da entrevista conduzida pelo apresentador Márcio Egídio.
17: Hoje eu estou em outro consultório. E a demanda também dessa parte do online aumentou muito, né? Então, para mim, hoje eu fico meio, vamos colocar no sistema híbrido aí, entre online e o presencial, né? Embora seja da parte esportiva, mas eu também atendo muito público de emagrecimento ali também, né? A maioria, vamos colocar ali, uns 70%, 80% é meu público é feminino, são mulheres ali que estão buscando esse emagrecimento.
18: E as mulheradas estão se virando, rapaz, estão se virando até mais que os homens. Pior que os homens também estão criando aquela consciência, porque o homem é aquele negócio, o homem nem o médico vai, né? Não quer fazer exame de próstata, o homem é o macho, né?
17: Eu percebo que o homem espera explodir, né? A hora que estourar a bomba, opa, peraí, agora eu vou atrás, né?
18: Quem? Primeiro, essa aí é curiosidade da área de nutrição. Quantas vertentes tem a nutrição? Você foi para a área esportiva, mas quantas são? São várias ou não?
17: Nossa, são muitas. Desde você trabalhar em empresa, trabalhar em hospital, você consegue ter várias ramos ali, né? Mas de consultório mesmo tem a parte esportiva, tem maternidade, você consegue nichar para a saúde da mulher, saúde intestinal, então você consegue, acho que é isso que... Então você consegue ter um leque grande ali, até na própria prática clínica.
18: Qualquer nutricionista, por exemplo, talvez não seja especialidade, mas qualquer nutricionista, quando você vai procurar um nutricionista, você tem que ir um específico ou todos os nutricionistas têm uma base, pelo menos, para te atender?
17: Tem uma boa base, aí vai muito de acordo com o que você busca. Emagrecimento, todos vão acabar tendo uma boa base para poder te auxiliar. Agora, a parte esportiva já é um ramo um pouco diferente, teria que realmente ir para um especialista dessa área, né? Que daí envolve toda a parte de remanejo, de alimentação, pré-treino, pós-treino, intra-treino, suplementação, e aí isso demanda um profissional realmente da área ali.
18: Com a experiência que você tem em consultório, então vou fazer para você também, Thiago, vamos começar aqui, já continuar com o Alessandro. Com a experiência que você já tem hoje em consultório, quem mais procura, faixa etária, sei lá, entendeu? Se é homem, você achou que é mulher, a maioria é mulher, faixa etária, quem mais procura e por quê que o pessoal está procurando nutrição hoje em dia?
17: Tá. Hoje, o que eu percebo, acho que foi um nicho que eu estou pegando um pouco mais, são mulheres 30 a mais que estão procurando se cuidar, estão se preparando ali para a parte de menopausa, também as mulheres pós-menopausa, onde acaba tendo uma certa dificuldade no processo de emagrecimento, né? Então tem essa parte da queda hormonal, rotina muda mesmo. Então hoje o meu público maior vem tendo essa parte, tendo essa procura maior de mulheres nesse sentido. Tá, que está buscando, e principalmente o emagrecimento, igual a gente vem comentando aí mesmo, ainda mais com as canetas emagrecedoras hoje, né?
18: Okay, o emagrecimento é uma questão mais de estética do que de saúde, hoje, para vocês, que vão buscar no consultório?
17: Não, envolve saúde, sim.
18: Eles vão por causa de saúde.
17: Vão por causa de saúde, sim. Porque o excesso de peso não existe uma... Vamos quebrar já um mito aí, obesidade saudável não existe, e isso não tem como.
18: Ah. É, ligada
17: a fala. Tenta romantizar.
18: Sim. Sei lá, eu sempre fui gordo, né? Sempre tive problema. E assim, de verdade, cara. O cara fala assim, ah, eu sou gordinho, sou feliz. É mentira. Você queria ser magro. A gente não consegue. Mas era uma dificuldade monstra. Até eu tava vendo esses dias na internet uma moça lá que ela sempre. A vida dela dentro da internet é fazer vídeos. Tinha uma pessoa, aquelas modelo plus size, né? Tamanho plus size, e disse que ela era totalmente feliz com isso, tal. E chegou uma hora que ela fez um outro vídeo totalmente chorando, acabada, arrebentada, porque ela falou, olha gente, eu vou começar a procurar, vou começar a procurar minha saúde, melhorar minha saúde, vou começar a fazer um tratamento, enfim. Ela sentia que ela estava atraindo o público dela, porque ela sempre incentivou a pessoa a ser do jeito que ela é. Mas se é ela que está incentivando, ela quer emagrecer, quer dizer que a coisa não é bem assim. Ô, Thiago, e na academia, quem procura, por que procura, qual a faixa etária que começam a procurar, buscar, como é que você vê isso daí?
19: Como eu falei, acho que a maior procura lá no estúdio é mulher, acima de 30 também, 40 anos. Porém, vou falar uma coisa aqui, amadores da cidade, futebol, está rolando muito dinheiro. Estão começando a procurar muito funcional para
18: melhorar,
19: para rendimento. O público está crescendo muito. Molecada, assim que eu digo, 20, 25, procurando muito funcional para rendimento esportivo. Mas o público maior ainda é feminino acima de 30, 35 anos. Não por estética, mas por saúde mesmo.
16: O Márcio Egídio apresentou o Itatiba Pode Mais, né, num debate aí, na última segunda-feira, sobre saúde, sobre atividade física e alimentação saudável, né? Isso é por demais importante, né? De chamar a atenção nos dias de hoje, em que nós temos, vocês ouviram aí os dois entrevistados, né? Tanto o Thiago Guise, que é nutricionista, como o Alessandro Silva, da importância, né? E que as pessoas têm procurado pelas academias, né? Então, eles abordaram o tema aí, treinamento, personalidade, emagrecimento, ganho de massa muscular, né? E o nutricionista falou também da importância hoje da nutrição, né? Da alimentação saudável, né? O Márcio falou assim de ser gordinho ou não ser gordinho. Ser gordinho não é nada, né? O pior é hoje, isso é quando existe a obesidade.

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1: Um dos principais campeonatos de arrancada do Brasil será realizado de 28 a 30 de agosto no São Paulo International Dragway, localizado na rodovia Alquindar Monteiro Junqueira, quilômetro 30, entre Itatiba e Bragança Paulista. A competição reunirá carros de alta performance e pilotos que podem ultrapassar os 300 km por hora, prometendo um fim de semana de velocidade, potência e adrenalina. Os ingressos já estão disponíveis antecipadamente com opções de arquibancada, passaporte e o Lounge Speed, que oferece conforto, visão privilegiada, open bar e open food. Os 300 primeiros compradores receberão uma pulseira comemorativa do evento. As compras online podem ser parceladas em até 12 vezes no cartão de crédito. Mais informações e ingressos estão disponíveis em speedcup.com.br.
0: Olha, o Speed Cup, que você ouviu aí a Eva falar, né, que são ali aquelas, a pista de arrancada do Grandão, que aliás ele e o filho dele também participam lá, onde tem a indústria Ativinco. Então vai ser agora, começa amanhã e vai até domingo. Então é uma oportunidade para o Itatibense, né, e ver de perto lá e sentir. Porque eu, quando eu fui assistir corridas da Fórmula 1, que pode ser que Itatiba no futuro, não sei se vai ser daqui 2, 3, 4 anos, possa até sediar com o autódromo que nós vamos ter da Porsche lá no Morro Azul, o barulho dos carros, né, da arrancada é fenomenal. Então está aí uma oportunidade aí que nós da CRN temos aí divulgado, né, para uma oportunidade para o Itatibense de participar, porque tem os veículos lá, a arrancada deles, em 10 segundos ele chega a mais de 300 km por hora. Então, realmente, para você levar o seu filhinho para conhecer, então é aqui em Itatiba. E serve também para a região, né? Porque fica no quilômetro 30 da Itatiba Bragança, os bragantinos também podem ter essa oportunidade de vir aí para assistir o Speed Cup, né, no São Paulo International Dragway. E vai ser neste final de semana. E o melhor aí, né? Os 300 primeiros compradores, né, dos ingressos vão receber uma pulseira comemorativa do evento, para provar, não, eu estive lá no Speed Cup, né? As compras online podem ser parceladas, tem aí essa oportunidade, em 12 vezes, você pode comprar no cartão de crédito o ingresso. Então é uma oportunidade que está sendo oferecida aí, não só aos itatibenses, como a toda a região, né, para que participem, venham ver aqui o Speed Cup aqui, que realmente é um certame que não é regional, não é estadual, ele é internacional, com a presença de grandes pilotos. Portanto, lá no quilômetro 30, como diz a notícia, ali, onde tem a empresa, né, ali, do lado lá, está a pista que realmente, às vezes você passando pela estrada, você vai ouvir o ronco dos motores dos carros, que realmente é ensurdecedor.
1: A ginástica artística de Itatiba voltou a se destacar no cenário regional. A equipe da Secretaria de Esportes da Prefeitura conquistou 25 medalhas durante a terceira etapa do Troféu Liga, disputada no último sábado, 22 de agosto, em Americana. O saldo da participação itatibense foi de 2 medalhas de ouro, 13 de prata e 10 de bronze. Representando o município nos níveis iniciante, intermediário e avançado, as atletas tiveram bom desempenho e garantiram presença constante no pódio. As medalhas de ouro foram conquistadas por Gabriele Silva e Maria Eduarda Gregório. Defense Feminino. As mulheres interessadas em participar da 5ª edição do Defense Feminino devem se antecipar para garantir presença no treinamento gratuito de autodefesa. As vagas são limitadas. A ação será realizada amanhã, 18 horas, no Centro de Lutas de Itatiba, na sede da União Cultural Nipo-Brasileira, e é destinada a meninas e mulheres a partir de 15 anos. As inscrições

podem ser feitas na Nipo e na Casa Rosa. Além das vagas limitadas, as primeiras 80 participantes receberão uma camiseta do evento, mediante a entrega de um pacote de fraldas geriátricas tamanho G ou GG. As doações arrecadadas serão posteriormente destinadas

39 anos, informou aos policiais que possuía uma medida protetiva contra o neto. Segundo o relato, ainda durante a tarde daquele mesmo dia, ele já havia descumprido a determinação judicial em outra ocorrência. Na ocasião, após tomar ciência da medida, o homem havia sido liberado. Mais tarde, o suspeito retornou à residência armado com outra faca. Conforme o registro policial, ele passou a quebrar móveis e arremessar blocos de concreto contra veículos que estavam estacionados no local. Durante o episódio, também ameaçou explodir tudo. A situação se agravou quando os policiais perceberam um cheiro forte de gás no imóvel. Durante a negociação, que durou aproximadamente 2 horas, o homem admitiu ter aberto o registro de gás da residência. Diante do risco, os policiais permaneceram no local tentando convencê-lo

0: Após o atendimento médico, a prisão em flagrante foi ratificada pela autoridade policial. Também houve representação pela conversão da prisão em preventiva, considerando o descumprimento da medida protetiva e o risco à integridade das vítimas. A ocorrência foi enquadrada no contexto da Lei Maria da Penha e registrada no plantão policial de Itatiba, sob chefia do delegado José Ricardo Arruda Marchetti. O caso deverá seguir para a apreciação da justiça, que decidirá sobre a manutenção da prisão preventiva. A seguir, vamos falar da criação de cargos na Câmara e mudança na outorga de boxe do Mercadão, que entram em pauta na sessão de hoje.
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4: Doze horas e 50 minutos. A Câmara Municipal de Itatiba realiza hoje, às 7 horas, a 75ª sessão ordinária. A pauta da reunião conta com dois projetos em análise pelos vereadores. Na ordem do dia, será apreciado em turno único de discussão e votação, projeto de resolução número 18, que propõe a criação de dois empregos públicos de provimento efetivo no quadro permanente da Câmara Municipal de Itatiba, de autoria da mesa diretora. Também estará em votação em primeiro turno o projeto de lei 62, de autoria do Executivo, que altera dispositivo da Lei Municipal 1718, de 31 de maio de 1984, proposta que modifica regras para a outorga de boxes no mercado municipal Maria Elias de Godói Camargo, Dona Lica. A sessão será realizada no plenário da Câmara Municipal de Itatiba e poderá ser acompanhada presencialmente pela população e também pelos canais oficiais de transmissão do Legislativo e aqui também pela transmissão da Rádio CRN. O lançamento oficial da campanha de Carlos Sampaio, do PSD, a deputado federal, ocorreu no sábado, dia 22, na Fazenda Santa Margarida, distrito de Joaquim Egídio, em Campinas. Evento reuniu cerca de 4.100 pessoas, entre prefeitos, vereadores e lideranças políticas da região. A participação das lideranças reforçou a dimensão política do evento e marcou o início oficial da caminhada de Sampaio rumo à Câmara dos Deputados. Itatiba também esteve representada nesse lançamento. A vereadora Leila Bedani liderou uma comitiva do município que participou do evento em apoio à candidatura de Carlos Sampaio. Confira a entrevista de Aloísio Matias, da Rádio AM.

0: pessoas que praticam crimes. E meu pai me ensinou que isso não é promotoria. Quando eu entrei, ele falou: meu filho, você vai ser um grande promotor, porque você nasceu com o dom de defender. Você nasceu para defender, porque ouça o seu pai, meu filho, quem nasce com o dom de acusar não pode ser uma pessoa feliz ao longo da sua existência. Você nasceu para defender a Constituição, para defender as pessoas com deficiência, para defender o consumidor, para defender a sociedade de um bandido. Mas nunca na sua vida, nunca tenha prazer em condenar quem quer que seja. A lição do meu pai foi para me dizer o seguinte: quem defende algo tem amor no coração. Quem acusa alguém tem todo tipo de sentimento, menos o de amor. Obrigado, meu pai, por essa lição de vida.
1: Aqui em Joaquim Egídio, o lançamento oficial da candidatura de Carlos Sampaio a deputado federal. Vereadora Leira Medante, que esteve capitaneando uma equipe legislativa, vindo trazer o apoio. Satisfação, o que dizer dessa festa?
2: Foi um dia muito interessante, até para a gente conhecer também as propostas dos candidatos, que, assim, foi realmente motivador. E conhecer também, né, toda a trajetória de perto, assim, a história do Carlos Sampaio, nosso deputado federal, muito nos motivou a trabalhar ainda mais, sendo essa pessoa idônea, correta, né, contra a corrupção, que é um tema muito importante. E ainda, junto, né, com o Kassab e o nosso futuro, se Deus permitir, presidente Caiado, que eu, assim, senti a firmeza, a postura dele, um posicionamento incrível. Então, eu até saio daqui muito feliz por esse sábado.
1: Bom, vamos ao registro até, uma conversa que tivemos rapidamente com o candidato atual, deputado federal, Carlos Sampaio. Carlão Sampaio, 4.100 pessoas nessa apresentação da sua candidatura. Que momento, não?
3: Um momento ímpar, onde eu pude estar ao lado dos prefeitos e vereadores que me deram a honra de representar suas cidades, dentre elas Itaquera e o nosso doutor Tomás, e principalmente ao lado de 4.100 amigos, porque a minha história política sem eles não tem o menor sentido. Uma tarde muito, muito especial na minha vida, que eu vou guardar no coração para sempre.
1: 30 anos de carreira política, 4.100 pessoas aqui, uma multiplicação de votos.
3: 4.100 pessoas aqui, se cada um sair daqui nesses próximos 40 dias e conseguir 20 votos, nós saímos daqui com 80 mil votos. Que coisa mais gostosa que isso?
1: Bom, 30 anos de carreira com idoneidade e trabalho. E a região de Itatiba, principalmente a cidade de Itatiba, ganhando muito, né, com esse amigo.
2: Com certeza. O deputado Carlos Sampaio, ele quase 8 milhões ele destinou para Itatiba ao longo do seu mandato. É muito importante, porque quando o candidato e o deputado, que ele assim é também, né, ele faz na prática, não é um discurso somente, uma narrativa, ele é na prática. Então, tanto para a Casa Rosa nós vamos receber também ajuda, para a saúde ele destinou bastante dinheiro, máquinas para a parte de obras, e é por isso também que nós estamos aí ajudando.
1: Bom, Itatiba com 86 mil eleitores que estão aptos a votar nas próximas eleições de outubro. Mas a gente percebe muita coisa. Não existe uma polarização em torno de um nome. Muitos candidatos, mas muita gente aventureira, né?
2: Sim, por isso que é importante, né? Nós destinarmos aquele voto certo. Eu falo, para aquele voto que realmente tem o retorno, você sabe que é promissor. E Itatiba, nós precisamos caminhar cada vez mais com um progresso sustentável. Então, ele não é votar no aventureiro, é votar no voto certo, na ajuda mesmo.
0: Minha gente, deixe-me contar a vocês um pouco daquilo que os meus filhos me disseram assim: pai, posso te pedir um favor? Dá para você contar as coisas que você acredita, as lutas que você fez, rapidamente, a todo mundo que está lá e que não sabe disso que você fez, pai? Eles disseram para mim. E eles precisariam saber. Por que eu estou dizendo isso, minha gente? Quando eu estou em Brasília, muitas vezes eu recebo as pessoas, elas me dizem assim: Carlão, você eu conheço, mas esse congresso é uma vergonha nacional. Eu olho para a pessoa e falo, pode até ser, mas é a cara do Brasil. Aí a pessoa olha para mim e fala, como assim? Falo, gente, todo mundo que está aqui chegou com voto de cidadãos brasileiros. Todo mundo que está aqui. Então veja a importância do voto para você mudar a história de um país. Colocando pessoas de bem, pessoas que têm uma história de vida que defesa de vocês, pessoas que têm uma história de vida que qualifique aquilo que ela precisa fazer em defesa de vocês. E minha gente, nessa minha trajetória, eu sempre procurei fazer aquilo que vocês defendem, aquilo que dizem, tem privilégios na política, tem, mas eu não me beneficio deles, eu os combato.
4: Aloysio Matias presente, então, no lançamento da candidatura, ou seja, mais de 4 mil pessoas lá no lançamento da candidatura do Carlos Sampaio. Então, a gente tem que esclarecer que o Carlos Sampaio, ele é de Campinas, e como a Leina Bedani disse, né, a nossa vereadora atuante aqui, ele já trouxe para Itatiba mais de 8 milhões. Então, eu sempre fui favorável a emendas parlamentares. Mas, olha, 70%, 80% dos picaretas que estão lá como deputados e senadores, eles inventaram orçamento secreto, é para desviar o dinheiro. E esse dinheiro aqui, como a Leila disse, vem para cá. E o Carlos Sampaio, ele é um deputado aqui da nossa região e é um deputado atuante. Agora, nós temos aqui 4 candidatos aqui, 2 candidatos a deputado federal, 2 candidatos a deputado estadual, né, que realmente a gente sabe que é difícil, né, para serem eleitos, e vão repassar votos para outros candidatos. Mas a gente lembra que é isso que eu peço para o eleitor itatibense, de se conscientizar, de saber quem é que ajudou Itatiba. Né? Nós temos, por exemplo, na última eleição, o Eduardo Bolsonaro teve mais de 5 mil votos. Carla Zambelli, que está fugida lá na Itália, teve mais de quase 4.600 votos. Nem sabia onde ficava Itatiba. Então, é isso que tem que se conscientizar, de procurar saber quais são os deputados que realmente trabalham. O Carlos Sampaio, tem o missionário Zé Olímpio, que é nosso grande amigo, sempre está aqui em Itatiba, sempre conseguiu verbas parlamentares para a Santa Casa de Itatiba, conseguiu verbas para a Estância Climática de Morungaba. Então, eu acho que a gente tem que pensar nisso. E tem mais candidatos aí, né, que são amigos de vereadores da Câmara Municipal e que realmente trabalham. Então, você tem que saber, né, o que fizeram para a cidade. Agora, falar que vai fazer... Aí são outros problemas. Então, está aí a eleição, a Aloysio Matias, então, entrevistando o Carlos Sampaio, né, ele falando, né, e realmente é um deputado atuante lá. E a gente sabe, né, essa questão de emendas. Eu sempre fui favorável a emendas, no meu tempo de vereador, no meu tempo de presidente da Câmara, no meu tempo de prefeito em exercício, de vice-prefeito, sempre consegui com o Delfim Neto, né, conseguia verbas aqui, principalmente para Santa Casa, através de emendas. Só que eram coisas sérias. Agora, hoje, tem lá picaretas lá de deputados e senadores que eles mandam, sabe, eles conseguem emendas lá de 3, 4 milhões e mandam lá para o estado deles, mandam para a cidade deles, e daí é a irmã que está tomando conta e o dinheiro desaparece. Então, é por isso que eu acho que nós temos que conscientizar e procurar votar aqui conscientemente, seja para presidente da República, seja para governador, seja para que for. E se falando de presidente da República, vocês ouviram que o Caiado estava aqui no lançamento da candidatura do Carlos Sampaio. Ontem nós tivemos aí a entrevista da TV Globo, né, que foi a segunda, a primeira foi com o Zema, e ontem nós tivemos lá o Ronaldo Caiado. E ele esteve lá e não baixou a cabeça, porque o Zema deram uma prensada a encomendado pela TV Globo de prensar o Zema. E o Zema ficou nervoso, mas ontem eles tentaram fazer o mesmo. Né, tanto a Renata Vasconcelos como o Tralli tentaram colocar o Caiado contra a parede, mas não conseguiram. E o Caiado, tudo bem, ele voltou, falou de Goiás, virou e tal, mas não conseguiram, né, derrubar o Caiado. E depois, logo do programa, sabe, a gente gosta de programas jornalísticos. Os representantes, Natuza Neri, né, lá o Camarote, eles fizeram comentários que o Caiado não pode ser isso. Sabe, aqui a Globo é petista. Eles recebem bilhões de reais. Então, eles falaram que o Caiado não serviu para falar, porque o Caiado fugiu das perguntas. Não é que ele fugiu, é que tanto a Renata como o Tralli não conseguiram peitar o Caiado. O Caiado foi em cima deles lá, e tudo que eles falavam, eles respondiam, sei lá se foi com evasivas, né? E com o Zema, pelo contrário, eles foram em cima, o coitado do Zema ficou acuado. Agora, eu gostaria imensamente de saber se a TV Globo e a Renata, o Tralli e toda a direção lá vão fazer o mesmo quando o Lula for entrevistado. Hoje, o entrevistado vai ser, e nós vamos assistir, o Renan Santos da Missão. Pode crer que hoje vai sair forrobodó lá, porque o Renan já provou, né, que ele também não é flor que se cheire. Né? E com isso, você não assiste? Não assiste, não interessa pela política? Ah, você quer que continue aquele bando de ladrões lá? Nós precisamos acompanhar a política, você precisa ver, você precisa acompanhar, não só ir atrás de TikTok e atrás aí dessas porcariadas que existem, você tem que aprender a ser uma pessoa que amanhã, na hora de votar, vote conscientemente. E o Brasil está precisando disso, porque chega de corrupção, chega de ladrões lá, pelo amor de Deus. Então vamos ver hoje aqui, vai o Renan Santos lá, que vai enfrentar aí a dupla que é encomenda da TV Globo, encomendada realmente da direção do PT e do senhor Luiz Inácio Lula da Silva, que não foi no domingo, nós tivemos o debate, porque ele não tinha nada para dizer, ele tinha muito que realmente responder, né, sobre a corrupção e principalmente sobre o seu filho que está veraneando lá na Espanha e que levou aí, pelo menos aí se fala aí, que levou uma grana muito alta junto com a lobista, né, a Roberta Luxinger, né, que ela entrava em tudo quanto era repartição lá, falava, aqui é o Fábio que mandou eu aqui e vocês têm que fazer isso e mais aquilo. Então é por isso que você que está me ouvindo, seja um eleitor consciente na hora de votar.
5: Chegamos ao final de mais esta edição do Jornal do Meio-Dia. Voltaremos amanhã a partir das 12 horas. Tenham todos uma boa tarde.
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9: 13 horas e 6 minutos.
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2: Você sabia que a alergia é uma reação exagerada do sistema imunológico perante substâncias normalmente inofensivas, conhecidas como alergenos? Quando o corpo reconhece esses agentes como ameaças, libera substâncias químicas como a histamina, que causam os sintomas alérgicos. Entre os alergenos mais comuns estão o pólen, poeira doméstica, ácaros, pelos de animais. Certos alimentos como leite, ovo, amendoim, frutos do mar, medicamentos e também picadas de inseto. Os tipos mais comuns de alergia são quatro: a respiratória, alimentar, da pele, medicamentosa. A alergia respiratória inclui asma, sinusite e rinite alérgica. Os sintomas mais frequentes são espirros, nariz entupido, coriza, coceira no nariz e olhos lacrimejantes. A alergia alimentar pode causar desde sintomas leves como urticária até reações graves como anafilaxia, comuns em crianças, mas que também afetam adultos. Dermatite ou alergia de pele pode se manifestar como eczema, urticária ou dermatite de contato. Causa vermelhidão, coceira, inchaço e descamação. Alergia medicamentosa. A reação a certos medicamentos, como antibióticos ou analgésicos, pode ser leve ou então até colocar a vida da pessoa em risco.
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1: Olá, ouvintes e espectadores do programa AESP no Ar. Eu sou a Karim Brava, é uma alegria estar com vocês aqui pela primeira vez no comando deste programa e hoje, por uma razão especial, nós temos a honra de receber o excelentíssimo senhor desembargador, presidente do Tribunal Regional Eleitoral do Estado de São Paulo, José Antônio Encinas Manfré. Uma honra recebê-lo aqui no AESP no Ar e vamos discutir hoje um assunto de interesse nacional.
2: Satisfação muito grande para o Tribunal Regional Eleitoral. Para mim, eu espero podermos dialogar. Estou à sua disposição, com muita satisfação.
1: Muito obrigada, é uma honra tê-lo aqui. Bom, eu queria começar justamente falando do papel da Justiça Eleitoral. Então, o que o cidadão tem que saber, né? Qual é a responsabilidade da Justiça Eleitoral nesse momento? O cidadão que acompanha a eleição pela rádio, pela televisão, pelas redes sociais, que trabalho vocês estão elaborando para deixar o cidadão seguro nesta eleição?
2: Estamos com muitas atividades em várias frentes. Estamos nos ocupando com a logística. Nós somos 645 municípios no estado de São Paulo. São 34 milhões e cento e poucos mil eleitoras e eleitores. Então, nós estamos com um trabalho de preparação, de ocupação, de atenção para proporcionar aos eleitores e às eleitoras informação, esclarecimento, segurança para que possam exercer o direito, dever, mas o direito do voto com tranquilidade.
1: Um voto democrático,
2: com formação, né? com todos os meios. E é muito importante para a Justiça Eleitoral essa abertura da imprensa. Da imprensa livre profissional. O nosso objetivo, como o é da imprensa, é informar, é proporcionar meios para uma votação serena, esclarecida,
1: limpa e transparente. Muito bom. Doutor, e quais são os principais serviços que o eleitor pode utilizar? Eu digo, como ele deve proceder a partir desse momento para emitir, para regularizar ou até transferir o título, a questão de prazo, ainda dá tempo?
2: Pois não. Para isso, o prazo está encerrado. Foi agora em maio. Esse prazo foi encerrado. Mas nós tivemos muita procura e nós estamos à disposição. A Justiça Eleitoral, ela segue um calendário rigidamente. Por quê? Porque os prazos são exíguos, em razão de nós estarmos, devermos estar nas datas previstas, com tudo pronto para o eleitor. Então, há prazos, como ocorreu para as transferências de domicílios eleitorais, né? Nós estamos vivendo hoje já a iminência, nós estamos às portas da propaganda gratuita no rádio, na televisão, a partir do dia 28. Já há propaganda eleitoral desde o dia 16, após os registros de candidatura. Então, vejam, há prazos a serem observados em função
1: da logística,
2: da logística, né, e até da duração dos mandatos. Tudo, portanto, tem que estar ajustado a prazos certos.
1: Correto. E, doutor, outra questão. Como é que a justiça eleitoral vem enfrentando a questão da desinformação? Então, hoje nós temos a inteligência artificial, a velocidade em que uma informação falsa se propaga é assustadora, né? Então, como é que vocês estão lidando para combater essa desinformação em relação às eleições?
2: Esclarecimento. Procurando esclarecer. Temos campanhas educativas promovidas pela nossa escola judiciária e, além disso, nós estamos procurando difundir o mais possível que haja a informação da melhor espécie, como estamos verificando no caso aqui do seu veículo de comunicação e outros mais, esclarecer sobre a urna. Mas veja, inteligência artificial. A inteligência artificial, que muito nos ocupa, também para nós da Justiça Eleitoral, ela traz grandes novidades. Ela é importantíssima para todos os segmentos, para todas as áreas do conhecimento. Muito bem, até para a justiça eleitoral. Por quê? Porque para a prestação de contas, para registros de candidatos, ela, a inteligência artificial, ela é auxiliar.
1: Uma ferramenta.
2: Não se dispensa o componente humano das decisões. Ela é relevante. Mas o que nos chama a atenção também é a possibilidade de deturpações em relação a fatos, né?
1: Sim.
2: A realidade, nos ocupa a possibilidade de campanhas ou de veiculações, né, que não primem pelo esclarecimento, que
1: pelo rigor da checagem,
2: deformações.
1: Sim.
2: Então, a recomendação para o eleitorado é que, ao receber mensagens em diferentes formas digitais, por exemplo, que procure checar. A responsabilidade da eleitora e do eleitor é imensa.
1: Por isso, a importância também das emissoras de rádio e televisão.
2: Exatamente. Muito bem. Então, nós temos presente essas situações. A liberdade de expressão. A liberdade de expressão é a cláusula pétrea. Nós nos aplicamos, é do nosso dever assegurar, proporcionar que ela seja exercida. Os debates, as discussões, elas são fundamentais para a democracia, para o esclarecimento do eleitorado, para nós todos.
1: Claro.
2: Fundamental. Nós temos, por um outro lado, a legitimidade do processo eleitoral, para que o eleitorado esteja esclarecido a respeito. Então, não é censura.

0: para não comprometer o debate, para não comprometer as informações pautadas em ideias, em programas, discussões. Por outro lado, é outro fator, é outro valor constitucional que o processo eleitoral ocorra com legitimidade. Então, nós vamos voltar à tônica da informação. Então, por isso é que existe o regramento legal, o Tribunal Superior Eleitoral edita resoluções que nós cumprimos. Por sinal, nós estamos alinhados ao Tribunal Superior Eleitoral. Num resumo, numa suma, estou procurando responder à sua indagação.
1: Sim.
0: E, por favor, à disposição.
1: E, doutor, e quais mecanismos hoje garantem a segurança e a transparência do processo eleitoral, que é algo que foi discutido nas últimas eleições, gerou muito debate em todas as emissoras de rádio e televisão, pessoas, claro, com pensamentos diferentes, ideologias diferentes, alguns questionando a legitimidade das urnas, outros aprovando e afirmando que sim, as urnas são, a eleição sim é transparente. Quais mecanismos hoje nós temos para garantir essa segurança e essa transparência aos eleitores?

0: há. Não houve, não há comprovação de irregularidades, de fraudes em relação à vontade do eleitorado. As urnas, elas não estão sujeitas à falibilidade da mão humana numa votação, numa apuração.
1: Como acontecia antigamente, hoje é completamente diferente.
0: Ainda também numa síntese, a nossa confiança também, a nossa segurança em dizer aos eleitores que confiem nesse instrumental das urnas eletrônicas. Me permite, a propósito, nas últimas semanas, uma importante revista semanal editada em São Paulo, ela estampou uma capa a respeito das urnas eletrônicas, que elas são um monumento à democracia. E eu

0: estará disponível para os espectadores. Eu queria sua mensagem final, sua consideração, presidente.
1: A nossa confiança também e a nossa certeza de que a imprensa livre, a imprensa profissional, ela tem presente todos esses valores do bem informar, do esclarecer. Ela é, além dessa afinidade que temos, justiça eleitoral, imprensa livre e profissional, nós convergimos no ideário, no ideal de democracia, de bem informar, porque a soberania do voto e pelo voto, ela prepondere.
0: Essa é uma das razões por que estamos aqui hoje para debater isso. Uma última pergunta. A abstenção lhe preocupa?
1: A abstenção, ela... Um dos motivos, ou melhor dizendo, é preocupar, sim. Mas ela não, se ela houver, o eleitor, a eleitora, eles são soberanos. Ao votar dessa ou daquela forma, ou eventualmente se abster. E a lei prevê acerca de percentual que seja um mínimo, mas um conclamo, um convite a todos. Votem, momento histórico. Para os jovens, os jovens daquelas faixas em que o voto seja facultativo, para os que o voto não seja facultativo, para toda a sociedade, para as pessoas idosas. Votar.
0: Vote consciente.
1: Vote consciente. Não percam essa oportunidade. A responsabilidade do eleitorado é extrema. Bem escolher. Então, fica o convite para que todos participem.
0: Presidente, muito obrigada. Passou muito rápido o nosso tempo. Muito obrigada pelas suas informações, pela sua disponibilidade. Foi uma honra recebê-lo aqui no AESP no Ar. Estamos muito felizes com a sua presença e um excelente seminário ao senhor. Obrigada pela sua participação.
1: Muito grato.
0: Até a próxima, presidente.
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0: sensação de segurança e preparo diante das situações de risco. Pessoas diagnosticadas com fibromialgia que residem em Morungaba podem solicitar a carteira de identificação da pessoa com fibromialgia, documento que possibilita o acesso ao atendimento prioritário. Para solicitar a carteira, o morador deve reunir a documentação exigida e protocolar o pedido presencialmente na Prefeitura de Morungaba. O solicitante deverá apresentar o laudo médico original emitido por médico reumatologista com o CID M79.7 e validade de até 12 meses. RG e CPF do beneficiário e, quando necessário, do responsável legal. Cartão do SUS, comprovante de residência em Morungaba, duas fotos no formato 3x4. Com a documentação em mãos, o pedido deve ser protocolado na seção de protocolo da Prefeitura de Morungaba, localizada na Avenida Prefeito José Frari, no número 40, no centro. O atendimento para protocolo ocorre das 13 às 17 horas. A iniciativa busca facilitar a identificação das pessoas com fibromialgia e garantir o acesso aos direitos relacionados ao atendimento prioritário. Voltaremos com outras notícias às 15 horas.
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0: Ok, boa tarde.
1: Muito boa tarde a todos vocês ligadinhos aqui na CRN. A partir de agora, o samba pede passagem. Estamos sim com o samba na CRN desta quarta-feira. Eu me chamo Valdir Dias dos Santos, estaremos na apresentação com os trabalhos técnicos de Anderson Luiz Pancotto e Isabelle Ortiz. Boa tarde a todos vocês. 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

Legal, estamos de volta. Uma ótima tarde para todos vocês ligadinhos aqui na CRN, a Rádio do Povo. Grande abraço a todos vocês. 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E vamos seguindo aqui com o nosso balanço, com o nosso samba na CRN. Açougue Espetinhos do Alemão tem para você agora Grupo Tempero e Grupo Sampa. Vamos recordar? Vem comigo. Boa tarde, gente. Boa tarde.

0: Legal, legal. Aqui, Exalta Samba, Chora Menino, Tempero, Sampa, todo mundo passando por aqui na nossa CRN. O Samba pede passagem por aqui, falando em nome da Nardim. 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Tudo bem aí, tudo certo? Nós vamos para um breve intervalo comercial. A gente vai voltar daqui a pouquinho. Em nome do Açougue Espetinhos do Alemão, você está com o Samba na CRN, que volta já já.
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Que beleza, estamos de volta. 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

0: E aí, tudo bem? Tudo certinho? Maravilha, bom demais estar com você aqui nos 1420. A Central de Rádio Notícias, a Rádio do Povo, tem o melhor do samba para você. 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Vamos nós para um breve intervalo comercial em nome do Açougue e Espetinhos do Alemão. Você está com o Samba na CRN que volta já já. Segura aí, é bem rapidão.
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Você está bem? Opa, estamos de volta. Você está bem? Você está na Central de Rádio Notícias, a Rádio do Povo. Samba na CRN pedindo passagem aqui nesta quarta-feira. Hoje, 19 de agosto de 2026. Grande abraço a todos vocês. Obrigado pela sua companhia. 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Para vocês agora tem Zeca, o Pagodinho e Raça Negra. Simbora? Bora. Vem comigo, boa tarde.

0: 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Acho que pra mim já deu. Faz um tempinho que não sou seu. Até...
1: Muito bom. 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Fizemos com muito carinho para você mais um Samba na CRN, que volta amanhã, no mesmo horário, às 14 horas. Nosso encontro está marcado. Valeu? Continuem com a gente. O rei Roberto Carlos está chegando. Roberto Carlos e companhia. Amanhã a gente se fala mais, combinou? Beijo para todo mundo. Amanhã estamos por aqui, se Deus quiser. Ele há de querer, a gente vai voltar. Beijo para todo mundo. Fui.

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1: 15 horas e 5 minutos.
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2: A Botique Solidária, iniciativa do Fundo Social de Solidariedade de Itatiba, oferece empréstimo gratuito de roupas de festa para moradoras e moradores do município. A ação busca unir solidariedade, cuidado e acolhimento, permitindo que a população tenha acesso a peças especiais para celebrar diferentes ocasiões. O serviço é destinado a quem precisa de uma roupa para eventos como festas e outras celebrações. O atendimento é realizado exclusivamente mediante agendamento. Para utilizar o serviço, é necessário comprovar a residência em Itatiba. As roupas são emprestadas pelo período de até 30 dias e devem ser devolvidas em até 3 dias após o evento, sempre limpas e em boas condições. Os interessados devem entrar em contato para consultar a disponibilidade e agendar o atendimento pelo telefone 4487-2646. Os moradores de Morungaba contam com um importante serviço para resolver questões relacionadas à Receita Federal sem precisar se deslocar para outras cidades. O município disponibiliza o ponto de atendimento virtual, o PAV, instalado no Paço Municipal, oferecendo atendimento presencial para diversos serviços federais. Entre os atendimentos disponíveis estão a inscrição, alteração e a regularização de CPF, consultas fiscais e cadastrais de CPF e CNPJ, solicitação de cópias da Declaração de Imposto de Renda Pessoa Física e da Declaração do Imposto sobre a Propriedade Territorial Rural, além da emissão de informes de rendimentos e outros serviços prestados pela Receita Federal. De acordo com a Prefeitura, o objetivo do PAV é ampliar o acesso da população aos serviços públicos, proporcionando mais comodidade, agilidade e economia de tempo aos cidadãos. O atendimento é realizado de segunda a sexta-feira, das 8 às 12 horas, no Paço Municipal, localizado na Avenida Prefeito José Frari, número 40. Mais informações podem ser obtidas pelo telefone 94111.

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2: Oiê, como você tá? Tudo bem por aí? Começa agora o programa Roberto Carlos e Companhia, aqui pela sua melhor sintonia. Eu sou Bia Ipsen e nós ficaremos juntos a partir de agora ouvindo as melhores do Roberto e amigos. Obrigada já pela sua companhia, obrigada pela sua audiência. Ficaremos aqui, ó, ouvindo aquelas desde...

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0: fechando o nosso bloco, agora eu vou lá para um rápido break e já volto.
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0: fechando mais um bloco, agora é a hora daquela aguinha, daquele cafezinho e daqui a pouquinho tem mais músicas, não sai daí não.
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0: Já estamos de volta com o nosso último bloco do Roberto Carlos e Companhia. Você que ligou o rádio agora é o seguinte, ó, esse programa você fica comigo aqui juntinho ouvindo uma hora de músicas do Roberto Carlos. Esse é o nosso último bloco, mas não desliga não que ainda tem música pra você. E agora tem Alô. Música.

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2: Fechando o Roberto Carlos e Companhia de hoje, agora o Bia Ipsen, vou indo nessa. Muito obrigada pela sua companhia, obrigada pela sua audiência e a gente se encontra por aqui. Um beijo pra você, fica com Deus, aquele abraço, tchau, tchau.
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1: 16 horas e 1 minuto.
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2: Empreendedores que desejam iniciar, ampliar ou fortalecer seus negócios podem contar com as linhas de financiamento oferecidas pelo Banco do Povo. Os créditos são disponibilizados com taxas de juros reduzidas e foram desenvolvidos para atender diferentes perfis de empreendedores, contribuindo para o desenvolvimento de pequenos negócios. Os interessados em obter mais informações sobre as modalidades de financiamento e os critérios para solicitação podem procurar a Secretaria de Ação Social, Trabalho e Renda, localizada na Avenida Nair Soares de Macedo Fattori, no número 200, na Vila Santa Clara. A Prefeitura de Morungaba conta com um totem de autoatendimento do Poupa Tempo, instalado no Paço Municipal. O equipamento disponibiliza mais de 40 serviços à população, ampliando o acesso a atendimentos digitais do governo do estado. Entre os serviços oferecidos estão a emissão da segunda via da Carteira Nacional de Habilitação, a CNH, solicitação da CNH definitiva, consulta de débitos e restrições de veículos, além da emissão do atestado de antecedentes criminais, entre outros. O Paço Municipal está localizado na Avenida Prefeito José Frari, no número 40, no centro de Morungaba. O totem pode ser utilizado durante o horário de funcionamento da Prefeitura. Fiquem agora com a transmissão ao vivo da sessão da Câmara Municipal de Itatiba. Voltaremos com outras notícias amanhã às 6h15 com o Bom Dia CRN e logo após o Jornal das 7. Tenham todos uma boa noite.
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0: E a nossa programação de hoje vai ser muito legal. E atendendo o pedido dos pais dos nossos alunos, grandes motoristas, vamos falar sobre o trânsito. O tema do programa vai ser o trânsito, com tema e músicas de trânsito. Começando agora com Patrulha Noturna, um sucesso de 1984, dos Paralamas do Sucesso.

O sucesso de 1984, Patrulha Noturna, Hora Certa, agora são 16 horas e 14 minutos. É hora da nossa mensagem do dia, dedicada ao trânsito. Mensagem do dia. Dirigir não é apenas conduzir um veículo, é transportar vidas, sonhos e histórias por esse mundão afora. Cada quilômetro percorrido traga mais sabedoria e que a volta para casa seja sempre garantida. A paciência no volante é o melhor freio para os perigos na pista. E que a estrada seja longa, o destino seja abençoado e a direção seja sempre guiada pela paz e pela segurança.

0: E agora, notícia, qualidade de vida. Vamos falar sobre poluição sonora, trânsito, né? Confira com os jovens Matheus e Helena.
1: O barulho do trânsito também adoece o coração.
2: O poluente visível ligado ao infarto, AVC e hipertensão.
1: A poluição sonora não afeta apenas o ouvido ou o humor.
2: O barulho constante de carros, motos, ônibus e dos aviões podem funcionar como estressor crônico para o organismo, sendo associado a maior risco de hipertensão, infarto, AVC e outros problemas cardiovasculares.
1: Como o barulho chega ao coração, Helena?
2: Bem, Matheus, mesmo quando a pessoa se acostumou ao ruído, o corpo pode continuar reagindo.
1: Sons intensos ou repetidos ativam áreas do cérebro ligadas ao alerta, aumentando a liberação de hormônios do estresse.
2: Com o tempo, essa resposta pode favorecer o aumento da pressão arterial, piora de sono, inflamação, estresse oxidativo e disfunção do endotélio, camada interna dos vasos sanguíneos.
1: Esse conjunto ajuda a explicar por que o ruído urbano passou a ser tratado como um fator ambiental de risco cardiovascular.
2: O que diz o estudo científico sobre poluição sonora?
1: Uma revisão científica intitulada Ruído de Transporte e Saúde Cardiovascular, Evidências, Mecanismos e Imperativos Políticos, publicada na Revista Anatoliana de Cardiologia, reuniu evidências epidemiológicas, estudos experimentais e mecanismos biológicos sobre o impacto do ruído de transporte no coração.
2: Os autores destacaram que a exposição crônica a ruído tráfego rotoviário, ferroviário e aéreo está ligada a maior risco de doenças isquêmicas do coração, insuficiência cardíaca, AVC, hipertensão e diabetes tipo 2.
1: O efeito parece ser mais prejudicial à noite, quando o barulho interrompe o sono reparador.
2: Por que o ruído noturno preocupa mais, Matheus?
1: É que à noite, Helena, o coração deveria reduzir o ritmo e a pressão arterial deveria cair naturalmente.
2: Quando buzinas, motos, sirenes ou aviões fragmentam o sono, esse descanso cardiovascular pode ser prejudicado.
1: Menos sono profundo. O corpo fica mais tempo em estado de alerta.
2: Mais cortisol e adrenalina. Hormônios de estresse podem subir.
1: Pressão mais alta. Despertares frequentes podem dificultar o controle pressórico.
2: Inflamação vascular. Vasos mais inflamados favorecem o risco de infarto e AVC.
1: Quem deve ter mais atenção, Helena?
2: Bem, Matheus, o risco não é igual para todos.
1: Pessoas que já têm fatores cardiovasculares podem sofrer mais com o efeito somado da poluição sonora, especialmente quando vivem perto de vias movimentadas ou dormem em quartos voltados para a rua.
2: Também pessoas com pressão alta ou dificuldade para controlar a pressão.
1: Quem já teve infarto, AVC ou arritmia,

0: Idosos e pessoas com sono leve ou insônia.
1: Trabalhadores noturnos que precisam dormir durante o dia.
0: Crianças e gestantes por maior vulnerabilidade a estressores ambientais.
1: E como reduzir o impacto no dia a dia, Helena?
0: Nem sempre é possível mudar de casa ou controlar o trânsito, mas algumas medidas ajudam a diminuir a exposição.
1: Fechar frestas, usar cortinas mais grossas, vedar janelas, posicionar a cama longe da rua e usar protetores auriculares seguros podem melhorar o sono.
0: Também vale cobrar planejamento urbano, com menos ruído, mais áreas verdes, controle de velocidade e fiscalização de escapamento.
1: A poluição sonora deve ser vista como parte do cuidado com o coração, junto com a alimentação, atividade física, sono e controle de colesterol, glicose e pressão.
0: Se houver palpitações, dor no peito, falta de ar, tontura forte ou pressão descontrolada, a avaliação médica é indispensável.
2: É isso aí, nossas dicas do trânsito com a poluição sonora. É, gente, menos barulho, ok? Bom, vamos agora de música. Um sucesso de Roberto Carlos falando de uma infração de trânsito. Parei na Contramão, cantada por Cássia Eller.

0: Parei na Contramão, cantada pela grande e saudosa Cássia Eller. Hora certa, 16 horas e 23 minutos. Vamos agora de curiosidades sobre multas. Confira com Miriam e Helena.
1: Curiosidade de trânsito, mitos e verdades sobre hábitos ao volante.
2: Veja o que pode ou não enquanto dirige o seu veículo para evitar multas por bobeiras.
1: Muitos motoristas acabam cometendo infrações no dia a dia sem perceber, de forma quase automática.
2: Um exemplo comum é mexer no celular enquanto o sinal está vermelho.
1: Muitas pessoas acham que podem manusear o aparelho enquanto estão esperando o semáforo abrir, quando, na verdade, isso também é proibido.
2: O ideal e indicado pelo Detran é que o condutor estacione em um local permitido e só assim faça uso do seu celular.
1: Isso mostra como muitas pessoas desconhecem as regras de trânsito, o que pode resultar em multas.
2: Vamos ver alguns mitos e verdades sobre o que pode e o que não pode ser feito enquanto se dirige.
1: Comer enquanto dirige.
2: Segundo o Código Brasileiro de Trânsito, CTB, o motorista deve manter as duas mãos no volante, ou seja, não pode comer enquanto dirige.
1: Além disso, beber ou fumar ao volante também são considerados infrações.
2: Essas ações são classificadas como infração média, sujeitas a uma multa de aproximadamente R$ 130,16. E 4 pontos na CNH, Carteira Nacional de Habilitação.
1: Se você dirige com apenas uma mão enquanto come, comete uma infração leve, prevista no artigo 169 do CTB, por dirigir sem atenção e os devidos cuidados, com multa de R$ 88,36.
2: Ambas as infrações podem ser convertidas para penalidade de advertência se não forem cometidas nos últimos 12 meses.
1: Sou muito alto de carro da multa, Miriam.
2: Sim, Helena. É comum ver motoristas ouvindo música alta e se o som for audível do lado externo do veículo, o motorista pode ser autuado por infração grave.
1: O valor da multa é de R$ 195,23 com adição de 5 pontos na CNH.
2: Em casos mais graves, o condutor pode até ter a CNH cassada se estiver com permissão para dirigir.
1: Animais devem usar cinto de segurança, Miriam?
2: Sim, Helena, conforme o artigo 65 do CTB, é obrigatório o uso de cintos de segurança não apenas para o motorista e os passageiros, mas também para animais de estimação.
1: O cachorro e o gato devem usar um cinto de segurança apropriado ou ser transportado em uma caixa ou bolsa fixada ao cinto.
2: Em caso dos animais soltos dentro do veículo, a infração é considerada grave, com autuação de 5 pontos na carteira e multa de R$ 195,23.
1: Dirigir descalço é permitido, Miriam?
2: Sim, dirigir descalço é permitido, Helena.
1: Porém, é proibido dirigir com calçados que não se firmem aos pés, como chinelos ou sandálias que não estejam bem afiveladas, conforme o artigo 252.4 do CTB.
2: Se um fiscal de trânsito verificar essa infração, o motorista será multado em R$ 130,16 e receberá 4 pontos na carteira.
1: A pane seca é uma infração, Miriam?
2: Sim, Helena. Ficar sem gasolina durante a condução, seja a trabalho, lazer ou viagem, é uma infração média.
1: O motorista deverá pagar uma multa de R$ 130,16 e receberá 4 pontos na CNH.
2: Ultrapassar cortejos.
1: Uma infração leve pouco conhecida é ultrapassar de carro que estão em cortejo, seja ele fúnebre, desfiles ou procissões.
2: Essa lei de trânsito entende que, ao fazer isso, você está colocando em riscos os participantes do ato.
1: Sem falar na falta de respeito.
2: pedestre tem preferência?
1: Muitos motoristas ainda não param nas faixas de pedestre.
2: Mas você sabia que não dar preferência ao pedestre gera multa gravíssima?
1: Dirija sempre com responsabilidade e segurança.
2: E sempre dê a seta!
0: É isso aí. Recado dado. Motoristas, sempre dê a seta. É isso aí. Agora vamos de música. Pedido do ouvinte. Dire Straits, Walk of Life. Quem? Miriam?
2: Que a minha avó indicou a todos os ouvintes da CRN.
0: Como é o nome da sua avó?
2: Dona Maria.
0: Isso aí, Dona Maria, música Walk of Life, sucessão de Dire Straits. Grande escolha!

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15: Hora certa, 16h40. Vamos para a nossa previsão do tempo.

0: Nesta quarta-feira,
1: em Itatiba,
0: hoje será parecido com ontem.
1: Sol com algumas nuvens e chuva passageira.
0: À noite, muitas nuvens, mas com tempo firme.
1: Mínima 15 graus.
0: Máxima 22 graus.
1: E para os próximos dias, a temperatura pode melhorar, prometendo dias de calor.
0: E depois vai ficar frio de novo.
2: Ai, meu Deus. Mas, e a gente levando. Vamos para as nossas, agora, para as nossas histórias de terror. Histórias de arrepiar. E hoje, com uma equipe tenebrosa para fazer a história do Negrinho do Pastoreiro. Em homenagem ao nosso folclore. Agosto, mês do folclore que está terminando. Confiram!

0: há muito tempo atrás, havia um fazendeiro, ou estancieiro, como se diz lá no sul, que era muito mal para os escravos. Isso foi no tempo em que havia escravidão neste país.
1: Uma vez, comprou uma ponta de novilhos para engordar em seus pastos.
0: Era inverno, um dos piores invernos que por lá houve, de tanto frio que fazia.
2: Negrinho, disse o estancieiro para o melicote da fazenda que andava por ali, estes novilhos precisam acostumar-se nos meus pastos, por isso você vai tomar conta deles. Todas as tardes tem de tocar a ponta inteira para o curral, onde dormirão fechados, depois de contados por mim. Tome muito tempo, hein? Se faltar na contagem, um só que seja, você me paga, seu desgraça.
0: O pobre molecote só tinha 14 anos de idade. Mesmo assim, não teve remédio, senão ir para o campo tomar conta do gado.
1: Era gado arisco, ainda não criado naquela fazenda. De modo que, para começar, logo no primeiro dia, um dos novilhos faltou na contagem.
0: O fazendeiro não quis saber de explicações. Vendo que o número não estava certo, botou o cavalo em que estava montado para cima do negrinho e deu-lhe uma tremenda sova de chicote. E depois disse:
2: e agora é ir procurar no novilho que falta. Se não me der conta dele, eu dou conta de você, seu desgraçadinho.
1: E left! Outra lambada por despedida.
0: O moleque, com as costas feridas em sangue, montou no seu cavalinho e saiu pelos campos atrás do novilho. Depois de muito procurar, encontrou por fim o fujão escondido numa moita.
3: E agora? Tenho que laçar este novilho, mas meu laço, esta que não vale nada, de tão velho, e estou tão cansado pela sova, que ainda vale menos que o laço. Mas não há remédio, tenho que ir até o fim.
0: E, aproximando-se com muito jeito, laçou o novilho. Se fosse só laçar, estaria tudo muito bem, mas tinha de trazer o boizinho por diante até o curral.
1: Teria ele forças para isso?
0: O laço aguentaria?
1: Não aguentou. Com meia dúzia de sacões, o novilho desembaraçou-se do laço, arrebentando-o, e lá se foi pelos campos afora.
3: E agora, voltar para casa sem o novilho e sem o laço, o furor do fazendeiro iria explodir como bomba. E voltou.
2: Quieto, novilho, indagou o patrão, assim que o negrinho apareceu no terreiro.
3: Escapou, patrão. Lacei ele, mas o laço estava podre e não aguentou, como o senhor pode ver por este pedaço.
0: Se o fazendeiro não fosse um monstro de maldade, convencer-se-ia logo, vendo pela ponta do laço que o negrinho andara direito.
1: Quando o laço arrebenta, a culpa da presa escapar não é do laçador, sim do laço. Não pode haver nada mais claro no mundo.
0: Mas o estancieiro, que havia comido cobra naquele dia, em vez de dar-se por convencido, mais bravo ainda ficou.
2: Cachorro! Exclamou, espumando de raiva. Você vai ter o castigo que merece!
0: O dito, o feito. Agarrou o negrinho, amarrou-o pelos pés descalços com a ponta do laço e depois de bater nele com o cabo do arreio até cansar, teve uma ideia diabólica. Botá-lo num formigueiro para ser devorado vivo pelas formigas.
1: Assim fez. Arrastou-o para um sítio onde existia um enorme formigueiro de formigas carnívoras. Arrancou as roupas do coitadinho e o deixou amarrado lá.
0: No dia seguinte, foi ver a vítima, com a ideia de continuar o castigo, caso o grande criminoso não estivesse morto e bem morto.
1: Chegando ao formigueiro, levou um grande susto.
0: Em vez do negrinho, viu uma nuvem que se erguia da terra e logo se sumiu nos ares.
1: A notícia desse acontecimento correu o mundo.
0: Os homens daquelas bandas começaram a considerar o negrinho como um mártir que tinha ido direto para o céu.
1: Com o tempo, virou um verdadeiro santo. Quem quer qualquer coisa na campanha do Rio Grande, antes de pedi-la a Santo Antônio ou a outro santo qualquer, pede logo ao negrinho do pastoreiro.
0: Como sofreu muito, sabe avaliar os apertos dos outros e ajuda-os no possível.
2: É isso aí, pessoal. O monstro da história é o próprio homem, né? Encerrando as nossas histórias de folclore no, de agosto, mês do folclore. Vamos de música, ainda falando de trânsito. Sucesso de Roberto Carlos, cantado por Marina Lima. Por Socorro Demais.

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0: Certa, 16 horas e 52 minutos. Agora vamos para notícias de comportamento, celebridades virais e dicas culturais. Confiram comigo e com Pietro.
1: Acervo de Jô Soares foi vendido em bazar beneficente.
0: Peças foram doadas pela herdeira de Jô, Flávia Pedras, para arrecadar recursos para a instituição.
1: 4 anos após a morte de Jô Soares, itens que pertenceram ao humorista e apresentador poderão ganhar novos donos.
0: O Retiro dos Artistas, no Rio de Janeiro, promoveu, no dia 19 de agosto, um bazar beneficente, com roupas, chapéus, cintos, poltronas, quadros e outros objetos que fizeram parte do acervo pessoal do artista.
1: A iniciativa foi anunciada nas redes sociais da instituição, que informou que as peças foram doadas em benefício ao Retiro.
0: O bazar está acontecendo na sede da instituição, na zona oeste do Rio, e a venda será feita exclusivamente de forma presencial, com quantidade de itens limitados por cada comprador.
1: Não houve e nem haverá comercialização nem reserva de peças pela internet.
0: Os objetos vinham sendo catalogados pela instituição para a realização da ação beneficente.
1: Jô morreu em 5 de agosto de 2022, aos 84 anos, no Rio de Janeiro.
0: Um dos principais nomes do humor da televisão brasileira, ele comandou programas como Jô Soares 11:30 no SBT, programa do Jô na Globo, além de ter atuado como escritor, ator, diretor e roteirista.
1: E agora, confiram a nossa programação do cinema.
0: Em cartaz até hoje,
1: Thriller, O Fim da Rua.
0: Romance, Só por uma Noite.
1: E continua em cartaz,
0: Terror, Sobrenatural, Agora entre Nós.
1: A franquia de terror retorna às suas raízes sobrenaturais.
0: Um novo protagonista enfrenta aparições misteriosas que vão muito além dos fenômenos clássicos de fantasmas.
1: O mal encontra novas maneiras de entrar na realidade.
0: Ação, Homem-Aranha e A Odisseia.
1: Nacional, Colegas e O Herdeiro.
0: Animação, pra Patrulha Canina, Uma Aventura Dino.
1: Lembrando, hoje é o Dia Mundial do Cão.
0: E somente no sábado, a cinebiografia de Michael Jackson.
1: As estreias de amanhã.
0: Comédia Nacional, A Minha Melhor Amiga.
1: Júlia e Clara são melhores amigas e vivem o auge dos seus 50 anos.
0: Quando as suas filhas viajam pelo intercâmbio alguns meses em Portugal, as duas precisam enfrentar a saudade e o vazio deixado pelas meninas.
1: A dupla decide sacudir a rotina e embarca para a jornada à Europa para surpreender as meninas, mas encara diversos perrengues na jornada.
0: Prestigiem o cinema nacional.
1: Comédia, Coyote versus Acme.
0: Após produtos Acme falharem inúmeras vezes em busca do Papa Léguas, Willy Coyote decide processar a Acme Corporation.
1: Ação, Ponto sem Retorno.
0: Em um mundo devastado por um vírus, poucos sobreviveram.
1: Entre eles está Rig, um piloto que resistiu à epidemia, mas perdeu sua esposa.
0: Agora os sobreviventes vivem sob a ameaça dos ceifadores e saqueadores que vagam em busca do que sobrou.
1: E apenas neste domingo,
0: documentário Sagrado Coração, Seu Reino Não Terá Fim.
1: Uma jornada pela história, pela fé e pela experiência de homens e mulheres que encontraram no Sagrado Coração de Jesus um caminho de esperança, confiança e transformação espiritual.
0: Fantasia, Harry Potter e a Pedra Filosofal, 25º aniversário.
1: Lembrando, programação sujeita a alterações.
0: Vamos de cinema, Pietro?
1: Claro que sim.
0: E vamos de música? Vamos lá, vamos com a última notícia agora. Contando, ninguém acredita. Vamos lá, confiram com a nossa equipe. Vamos, pessoal, vamos falar sobre o carro.
1: Carro invade a loja. Após batida, e motorista estaciona em vaga sem atingir outros veículos em Bauru.
0: Câmeras de cima. Vai, quem é?
2: De dois carros no centro da cidade na tarde de terça-feira, 18 de agosto.
1: Uma batida entre dois carros no cruzamento entre as ruas Marcondes Salgado e Antônio gerou imagens impressionantes.
2: A motorista Ana Beatriz Godoy perdeu o controle após a batida e foi parar exatamente na vaga entre dois carros expostos da loja à venda de veículos, sem atingir nenhum dos carros que estavam expostos no local.
1: Após a entrada no estabelecimento, os funcionários ajudaram a motorista a sair do carro.
0: Rapaz, ontem a gente tomou um baita susto aqui. Primeiro foi a pancada na esquina. Estava eu, outro rapaz, que trabalhamos aqui na loja. E ela se perdeu, meu. Ela veio do lado, bateu na placa de entrada. Na hora que eu vi o carro entrando desgovernado, falei: Nossa Senhora, acabou tudo aqui dentro.
1: Welton Menezes dos Santos, o gerente da loja, que foi um dos primeiros a prestar socorro a Ana Beatriz, que estava visivelmente abalada, e ele ressaltou a precisão involuntária da manobra.
2: Apesar do susto, não houve registro de feridos na ocorrência.
1: A motorista, que estacionou dentro da loja, diz que o sonho que teve meses atrás fez a frear após a batida.
2: Segundo a Ana Beatriz, o que evitou a tragédia maior do chofão foi a lembrança repentina de um pesadelo que ela havia tido há 3 meses atrás.
3: Alguns meses atrás, eu sonhei que perdi o controle do carro. Então, toda vez que eu pegava o carro, eu lembrava que tinha que frear. No sonho, eu não conseguia. Eu subia na calçada, perdia completamente o controle. E no finalzinho do sonho, quando eu quase bato numa parede, eu lembro que tinha que frear. Na hora da batida, eu só me vejo no sonho. E foi isso que fez eu lembrar de frear. Foi o sonho que eu tive 3 meses atrás.
1: Disse Ana Beatriz. E que a lembrança da cena fez reagir durante a colisão no centro de Bauru.
3: Eu não consigo nem fazer uma baliza para estacionar. Imagina estacionar desse jeito, contou em entrevista à TVTIM.
2: As imagens chamaram a atenção nas redes sociais pelo desfecho inusitado do acidente.
0: É isso aí, pessoal. E agora, nosso programa encerrou. Lembra sempre... O que tem que fazer, motorista?
4: Dar a seta!
0: E encerramos nosso programa. Mas semana que vem, voltaremos com...
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0: Um grande abraço, querido ouvinte. Até semana que vem!
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7: 17 horas e 2 minutos.
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Boa tarde a todos. Digita aí, Serginho. Queria aqui cumprimentar todos os presentes aqui no plenário Abílio Monte, todos os servidores, assessores, público também que nos assiste pelos nossos canais aqui da Câmara Municipal, também pela ITV e pela transmissão da CRN. Estamos aqui reunidos para realizar a 75ª sessão ordinária da 19ª legislatura da Câmara Municipal de Itatiba. Antes de iniciarmos a sessão, realizaremos uma homenagem póstuma de um minuto de silêncio pelo falecimento de Holanda Tomazini Massareto, Maria Aparecida Leite de Oliveira.

0: solicito, senhores vereadores, desculpa, havendo quórum legal, daremos início à presente sessão. Coloque em discussão e votação as atas da 75ª sessão ordinária. Está em discussão, está em votação, por favor, vereadores, façam a votação. Queria aqui agradecer a presença do vereador do Pedroso. Obrigado, vereador, pela presença de estar conosco aqui na Câmara. Uma honra. A ata foi aprovada por unanimidade dos presentes. Estão sendo apresentados os seguintes expedientes. Resposta do Executivo aos seguintes requerimentos de 2026. O 269 e 270 do vereador Igor Húngaro, o 289 do vereador Cadu, o 264 do vereador Washington Bortolossi. Resposta também da Sabesp ao requerimento 129 deste vereador presidente. Estão sendo apresentados os seguintes projetos. Projeto de lei número 83, de autoria dos vereadores Leila Bedani, Washington Bortolossi, Juninho Paródio, José Roberto Feitosa e William Soares, que declara utilidade pública municipal à Associação Outro Olhar. Projeto de decreto legislativo, de autoria da mesa, que concede medalhas de mérito esportivo conforme indicações. Projeto também de decreto legislativo, número 5, de autoria da mesa diretora, que concede medalhas de mérito educacional à professora Mari Soares. E projeto de resolução número 19, de autoria dos vereadores Cornélio da Farmácia e Fernando Soares, que institui a medalha de mérito educacional à professora Mari Soares, dispõe sobre a concessão e revoga a resolução 16/6/2023. Os projetos serão encaminhados às comissões competentes. Fico os senhores vereadores convocados a participar de sessão extraordinária para discutir e votar os projetos do decreto legislativo 0405 e também o projeto do executivo, o número... O número 1000, o projeto número 62. Passaremos agora à discussão e votação dos requerimentos. Peço ao senhor primeiro secretário que faça a leitura do requerimento número 300.
1: Requerimento número 300/2026. Assunto: solicita ao prefeito municipal informações sobre a locação de motocicletas para uso da guarda municipal na forma que especifica. Senhor presidente, considerando que a prefeitura municipal de Itatiba celebrou o contrato administrativo para a locação de motocicletas preparadas para servir à guarda municipal, considerando que o assunto foi objeto do requerimento desse vereador número 297/2025, questionando a vantajosidade da modalidade escolhida, locação em vez de aquisição. Considerando que passados mais de um ano de referido requerimento, esse vereador foi procurado por pessoas que afirmaram que os veículos locados encontram-se parados e cobertos nas dependências da Guarda Municipal. Requer nos termos regimentais, após ouvir o douto soberano plenário, que seja oficiado o prefeito municipal para que preste as seguintes informações e apresente os documentos requeridos. A. Quantas motocicletas foram locadas pelo município de Itatiba para utilização pela Guarda Municipal? Indicando a marca, modelo, ano de fabricação e quantidade contratada. B. Qual é a atualmente o valor mensal pago pelo município pela locação das motocicletas e qual é o valor total estimado do contrato, incluindo eventuais prorrogações? C. Procede a informação de que motocicletas locadas encontram-se atualmente paradas e cobertas nas dependências da Guarda Municipal? Em caso afirmativo, informar quantas motocicletas estão nessa situação e desde quando? D. Qual é a quilometragem atual, quilômetros registrados no odômetro e cada uma das motocicletas locadas pelo município para a Guarda Municipal? Solicitar se a informação seja apresentada individualmente por motocicleta, indicando a placa ou outro identificador do veículo, bem como respectiva quilometragem e, se disponível, a qualimetragem registrada no momento da entrega dos veículos ao município. Sala das sessões, 11 de agosto de 2025, Cadu, vereador PRD.
0: Está em discussão, está em votação. Está escrito, vereador? Desculpa, perdão. Com a palavra, vereador Cadu, pelo prazo de 10 minutos, sujeito a partes.
2: Senhor presidente, senhores vereadores, senhoras vereadoras, a toda a população que nos acompanha, requerimento muito importante, presidente, porque nós temos hoje na cidade 4 motos alugadas para a Guarda Municipal, em um momento em que na oportunidade eu questionei justamente o valor desses aluguéis, mas esse nem é o assunto da discussão. A questão é que essas 4 motos alugadas, a informação que consta é que elas estão paradas na garagem da guarda e com uma lona coberta há praticamente um ano sem operação, né? Então as motos estão boas, está sendo pago o aluguel todo mês, mas elas estão paradas e não estão sendo utilizadas. Então nós precisamos entender essa informação, saber qual é o planejamento da prefeitura, o que vai fazer com essas motos, né? Se decidir que não vai usar o aluguel, que não vai usar elas, reincindir o contrato, devolver as motos, ou então se decidir que vai usar, colocá-las na rua. Paradas do jeito que está, elas não podem ficar. Então a gente precisa de informação, porque nós estamos falando de dinheiro público, e como a gente sabe, o dinheiro público tem que ser bem gerido, e nós temos que ter zelo pelo dinheiro público. Nós não podemos pagar aluguel de uma coisa que está parada. Aliás, que é o que a gente vê no prédio do Catiaquibe, que é o que a gente vê no casarão que foi comprado e parado. A gente sabe que, infelizmente, a prática do governo municipal é essa. É comprar, alugar as coisas e abandonar. Mas isso não pode acontecer na guarda, que precisa ser valorizada, que precisa ser respeitada. Obrigado, presidente.
0: Com a palavra agora, o vereador Hiroshi Bando, pelo prazo de 10 minutos, sujeito a partes.
3: Senhor presidente, senhoras vereadoras, senhores vereadores, ao público que nos assiste pela ITV Brasil, que nos acompanha pelas mídias sociais, ao público que está aqui no plenário Abílio Monte, ao público que nos ouve pela CRN, a todos, meu muito boa tarde. Só queria dizer que todo requerimento, ela pede informações sobre alguma demanda que o vereador recebe. Então, obviamente que é válido ter esses esclarecimentos, né? E como eu tenho uma certa proximidade com a Guarda Municipal, na sessão passada eu vi que esse requerimento já tinha sido protocolado, estava na pauta, só não foi discutido por falta de tempo, né? Então, houve até no final da semana, no início dessa semana, aliás, o encontro das Guardas Municipais Femininas. E na ocasião, eu até encontrei com os guardas lá que compõem o GEPOM, o Grupo de Policiamento Ostensivo Motorizado de Motocicletas, né? Falei com o da Costa, falei com o Correia, que eles são os que pilotam, que fazem as rondas com essas motos. Perguntei para eles, viu, mas é verdade que tem motos lá alugadas que estão sob lonas e há muito tempo, que não estão sendo utilizadas, é isso mesmo? Falou, não, vereador, não é isso não, isso não procede. As lonas estão lá sim, durante a noite e durante o dia quando não utiliza, porque tem o pó, né, e também tem uns animais, passarinhos, que podem sujar as motos. Então, por essa razão, eles colocam uma lona para proteger a moto, né? Essa foi a explicação que me deram. E aí eu perguntei também, com base no requerimento apresentado, se as motos estão sendo bastante utilizadas. Eles falaram que, com certeza, estão sendo muito bem utilizadas, haja vista a segurança que a nossa cidade graças à Guarda Municipal, graças à Secretaria de Segurança Pública aqui do município, graças à Jaqueline, que é nossa comandante da Guarda Municipal, graças ao Jubinha, que é o secretário adjunto de segurança, e claro também pelas ordens que o prefeito repassa para todos os guardas e investe na Guarda Municipal. Hoje nós somos a terceira cidade mais segura do estado, né? Então, nós temos aí as motocicletas que fazem um trabalho excelente. E se esses dois guardas municipais que eles utilizam essas motocicletas, o da Costa e o Correia, além de dois GMs que sempre fazem um revezamento quando eles estão de plantão da Romu. Claro, com certeza.
0: A parte, vereador Cadu, pelo prazo de 2 minutos. A parte, vereador Cadu.
2: Obrigado pela parte, vereador. Eu acho que essa informação, ela precisa ser muito clara no requerimento. A prefeitura precisa responder quais operações, em quais dias e quais horários essas motos foram utilizadas. Porque eu tenho uma informação muito, mas com muita credibilidade, de que essas motos estão subutilizadas. E isso se mostra muito evidente quando a gente vê, justamente, né, o senhor falando, de 2 guardas que utilizam as motos, mas são 4 motos. Né? E detalhe, os 2 guardas, eles não trabalham 24 horas por dia. Eles têm uma escala de trabalho. Portanto, se mesmo esses 2 utilizassem as motos, a maior parte do período ela segue inoperante. E a informação é de que está faltando efetivo que dirija a moto. Está faltando efetivo na Guarda Municipal, precisa chamar urgente para, inclusive, dirigir essas motos que estão alugadas. E eu afirmo aqui novamente que estão paradas na maior parte do tempo e que durante muitos e muitos meses, várias delas ali inoperantes. Então, a informação ela é fidedigna nesse ponto de vista, mas é o seguinte, nós precisamos saber, então, quais dias e quais horários essas motos foram utilizadas. Porque nós estamos aqui em 19 vereadores. Quantos dos senhores viram as motos rodando nos últimos meses na cidade? Não se vê mais. Eu via quando fez o contrato, eu via quase que cotidianamente. Faz vários e vários meses que eu não vejo mais e quando recebi essa informação, entendi porque não vejo. Porque elas não estão sendo utilizadas da forma que o contrato prevê. Porque não tem efetivo para se dirigir o veículo da forma que deveria. Não está acontecendo a contenda da população, o contrato está sendo pago de uma forma que não deveria ser pago pelo que está sendo utilizado. E elas são importantes, os GMs são extremamente importantes, mas precisa ter efetivo e precisa estar rodando aí todos os dias, o tempo todo. Né? Obrigado, presidente. Até porque elas têm seguro, têm garantia e têm oficina mecânica garantida. Então tem que rodar e gastar bastante.
3: Não, com certeza, vereador. Eles não estão parados porque os 2 que operam essas motocicletas, o de Costa e o Correia, eles utilizam permanentemente. E fora os 2 GMs da Romu, que também utilizam alternadamente. E dizer por que, que não tem mais 2? Porque um GM faleceu num acidente de moto em perseguição, cumprindo seu dever. Né? E o outro teve um problema que foi administrativo, que não tinha nada a ver com a Guarda Municipal, ele teve que ser afastado. Mas, sim, precisa ser preparado mais 2 GMs para que supra esse déficit de motociclista. Isso está sendo feito, estão sendo preparados, estão fazendo os cursos necessários, mas também eu estou sabendo que, por conta de que é muito mais arriscado você fazer um patrulhamento de motocicleta do que fazer com um veículo de 4 rodas, existe até um estudo, né, que até vou pedir desde já o auxílio, o apoio de todos os 19 vereadores da casa, que o que quer? É dar uma gratificação para que esses GMs possam pilotar motos, que eles têm muito mais risco de vida do que estiver ou a pé ou de veículo de 4 rodas. Então, provavelmente logo será apresentado aqui nessa casa e desde já eu vou pedir o apoio de todos para que Itatiba se mantenha entre as cidades mais seguras do país. Né? A gente sabe o quanto que a nossa Guarda Municipal ela tem realizado dentro da segurança pública do nosso município. Então, desde já, se vier esse projeto que está ainda na fase de estudos, eu peço o apoio de todos os vereadores, em benefício a todos os GMs, e que incentive mais GMs a serem motociclistas. E quanto ao uso, ela está sendo bem utilizada, porque até houve uma grande operação na cidade na sexta-feira, salvo engano, foi até no São Francisco. Né? Lá foi um apoio entre a Guarda Municipal, a Romu, o departamento da Romu, as motos estavam lá, a PM estava lá e a Guarda Civil também. Então, com certeza, eles estão fazendo um excelente trabalho de segurança no nosso município. E, quando eu estava vendo essas motos em loco, eu percebi e perguntei, essa quilometragem que está aqui, ela é o que foi utilizada desde zero, quando foi alugada, sim. É, as motos têm, em média, cerca de 10 mil quilômetros, em média. Né? Então, elas estão sendo bastante utilizadas, estão contribuindo muito com a melhora da segurança pública no município de Itatiba. Obrigado.
0: Com a palavra agora, o vereador Washington Bortolossi, pelo prazo de 10 minutos, sujeito a partes.
4: Deixa, eu falo depois. Deixa no quarto, presidente.
5: O Fernando está antes. Está antes, né? Pode ir?
6: Senhor presidente, senhores vereadores, público que nos acompanha nesse plenário, pela ITV Brasil, pela CRN, só uma contribuição com a discussão, muito pertinente, né, essa questão do requerimento, porque falar de segurança é sempre oportuno aqui na nossa cidade. Então, é um requerimento que traz aqui algumas perguntas. Quanto está gastando por mês com cada uma das motocicletas? A gente sabe que são 4 motocicletas, em torno de R$ 2.100 por mês. E, de fato, né, tanto as informações trazidas aqui pelo vereador Cadu, também pelo vereador Hiroshi, elas são muito pertinentes. Porque o que a gente quer, o que a gente espera, é o dinheiro público sendo investido e bem investido. Nesse caso, falando, né, sobre a segurança. Então é importante a gente saber se essas motocicletas estão operantes ou não. Já foi explicado sobre a questão dos funcionários, porque eles recebem um treinamento específico para pilotar essas motos. Né? Então não é simplesmente a pessoa que passou no concurso da Guarda Municipal que ela tem acesso a pegar uma motocicleta e sair fazendo o patrulhamento. Então é muito importante, é muito pertinente. Tomei o cuidado de saber a quilometragem dessas motos. As 4, na faixa aí de 10 mil quilômetros, uma delas, isso tudo datado da mais recente, né? De quando foi adquirida e na data da semana passada, mais precisamente ali por volta do dia 12/8, uma delas com 10 mil quilômetros, a outra com 11. A outra com 9.800, a outra com 10.700. Ou seja, uma quilometragem considerável. Né? Então, já explicado essa questão das baixas, questão do acidente, oficiais que estão se aposentando, alguns com restrição para o trabalho operacional. Mas o que a gente tem que destacar aqui? Que o investimento, ele não cessa nunca. Então, tem que investir sim. Seja através de recursos próprios, seja através das locações ou aquisição, e também, né, não posso deixar de mencionar aqui uma conquista da nossa cidade, que eu tive a grata satisfação de intermediar, que foi quando o capitão Telhada enviou para Itatiba um recurso de R$ 150 mil para a gente adquirir mais uma viatura para a nossa Guarda Municipal, uma viatura que é um veículo Renault, 0 km, que a gente sempre encontra ele aí pelas ruas da cidade. Então, toda ajuda, todo empenho, tudo aquilo que a gente fizer pela segurança é muito bem visto, afinal de contas, são impostos pagos pelos cidadãos, e o que a gente quer ver é cada vez mais uma cidade segura. Então, fica aqui o meu voto favorável ao requerimento, sempre apoiando que as informações cheguem a essa casa, porque é nosso dever levar uma resposta para a nossa população. Obrigado, presidente.
7: Continua em discussão o requerimento 300 de 2026, destinado ao Executivo. Com a palavra, o vereador Fernando Soares, do PSD, que falará por 10 minutos, sujeito a partes.
8: Senhor presidente, nobres vereadores, público presente no plenário, funcionários da Câmara Municipal, funcionários da Prefeitura, senhor Fernando Perobelli, Dedé Rela, Du Pedroso, ex-vereador dessa casa, Daniel do Novo e os demais colaboradores da Câmara Municipal. Aos que nos acompanham pelo meios de comunicações em suas residências, a todos uma boa tarde. É um requerimento importante para a gente estar discutindo aqui, nós estamos falando de segurança pública. E acompanhando esse período eleitoral, um dos temas mais pesquisados e mais preocupantes da nossa população, nível nacional, se discute muito em segurança pública nos debates se discute bastante isso, nas campanhas os candidatos estão falando bastante em segurança pública, a população tem muita preocupação em relação à segurança pública, e o requerimento tem a ver com equipamentos que auxiliam a nossa segurança do nosso município, a Guarda Municipal, que faz um trabalho excelente no nosso município, a GM, junto com a Polícia Militar, é uma das segurança pública de toda a nossa região, até mesmo do estado de São Paulo, que mais consegue ter um resultado positivo em apreensão de cargas, roubos, enfim. É muito atuante no nosso município e o requerimento que se diz aqui, que está questionando, que dê muito, quero deixar já meu voto favorável, é a preocupação em relação a ter um equipamento importante e esse equipamento não estar sendo usado da forma que talvez deveria ser usado. Também tive essa preocupação, entrei em contato com o pessoal da segurança, nós fomos orientados também que esses equipamentos, essas motos, não são todos guarda municipal que utilizam elas, é um grupo específico que faz cursos, faz diversos treinamentos para que possa estar usando esse equipamento, que é um equipamento que tem uma agilidade dentro do município muito grande. Então, nós entramos em contato, nós conversamos, porque nós também temos muita preocupação quando se fala de dinheiro público. Inclusive, quando saiu o processo de contratação dessas motos, foi questionado por que a prefeitura não adquirir e sim alugar. E nós, acompanhando a administração pública, naquele momento nós entendemos que, quando você faz um processo de contratação, a empresa que fornece o equipamento, qualquer dano que tiver no equipamento, ela tem ali 24 horas para fornecer outro equipamento, uma outra moto, e a cidade estar coberta desse serviço. Muitas vezes você tem a prefeitura tem o seu equipamento, ela compra, mas quando tem um dano de um equipamento, precisa trocar uma peça desse veículo, tem que fazer processo licitatório, isso aí impede muito, prende muito, faz com que perde total agilidade. Então, naquele momento, depois nós compreendemos que seria interessante fazer esse processo de licitação, mas ela tem que ser utilizada. Nessa última sexta-feira, nós acompanhamos também, teve uma operação na cidade, como foi dito pelo vereador Hiroshi, inclusive teve total apoio da Polícia Militar, da GM do nosso município, inclusive essas motos estiveram em operação, ou seja, transmite bastante segurança e agilidade para a nossa população. A questão do requerimento é a preocupação exatamente isso, de quanto ela está sendo utilizada e o porquê que encontra-se parada nesse momento. E o que a gente teve de informação é que para utilizá-la tem que ter vários cursos, tem que ter vários mecanismos, porque é realmente um veículo que corre o risco gigantesco de acidente. Infelizmente, nos últimos tempos aqui, a guarda perdeu um colaborador em um dos acidentes, isso gera um estresse, uma preocupação, um lado psicológico muito forte desses policiais, desses GMs, porque segurança já mexe muito o emocional. É um dos índices altíssimos de problemas psicológicos é a segurança. E ainda quando você tem um veículo que você trabalha, que corre o risco maior, então o estresse, a adrenalina desses profissionais, aumenta muito. Por isso é importante esses profissionais estar muito bem preparados e amparados para que eles possam estar fazendo esses serviços da melhor forma possível. Então, quero que declarar meu requerimento favorável a este assunto, acho muito importante, e dizer também que é muito bom e é importante que essas motos, esses veículos, continuem sendo utilizados pela nossa segurança pública do município. Obrigado, senhor presidente.
7: Continua em discussão o requerimento 300 de 2026, destinado ao Executivo. Com a palavra, a vereadora Luciana Bernardo, do PDT, que falará por 10 minutos, sujeito a partes.
9: Obrigada, presidente. Boa tarde, presidente, vereadoras, vereadores, todo o público que nos acompanha e servidores. Bom, falar desse requerimento importante de segurança pública, um requerimento que trata da questão das motocicletas, mas eu queria fazer uma fala, o vereador Hiroshi já falou, do quarto encontro das guardas municipais, que ocorreu sexta-feira. Na abertura, estava presente eu, vereador Juninho, vereadora Leila. Infelizmente, a gente não teve a oportunidade de fala, mas queria aqui parabenizar a comandante Jaqueline, a guarda municipal, por esse evento tão importante que trouxe guardas municipais de várias cidades e cumprimentar a Guarda Municipal, que faz um excelente trabalho, presidente, aqui no nosso município. Obrigada.
7: Continua em discussão o requerimento 300 de 2026, destinado ao Executivo. Não tem mais nenhum vereador inscrito. Está em votação. Peço que os vereadores façam a votação no terminal. Júnior. Requerimento aprovado por unanimidade dos presentes. Peço ao senhor segundo secretário que faça a leitura do requerimento 301 de 2026 destinado ao Executivo.
10: Requerimento 301/2026. Assunto: solicita ao excelentíssimo senhor prefeito municipal esclarecimento sobre o atraso no pagamento de funcionários vinculados a Sismetro e providências para imediata normalidade dos pagamentos, conforme se especifica. Senhor presidente, considerando que este vereador tem sido procurado por diversos funcionários vinculados à Sismetro, que presta serviço ao município de Itatiba, relatando atraso no pagamento de seus salários. Considerando que, segundo os relatos recebidos, os trabalhadores estão sem receber seus vencimentos desde o dia 6 de agosto de 2026. Causando prejuízos financeiros e dificuldades para o cumprimento de suas obrigações pessoais e familiares. Considerando que esses profissionais prestam serviços fundamentais à população de Itatiba, especialmente na área da saúde, sendo indispensável garantir a continuidade dos serviços e o respeito aos direitos dos trabalhadores. Considerando que o município de Itatiba mantém convênio e relação institucional com o Consórcio Intermunicipal de Saúde na região metropolitana, Sismetro, sendo necessário esclarecer as responsabilidades do município e do consórcio diante dos atrasos relatados. Considerando que o pagamento regular dos trabalhadores é condição essencial para a manutenção de serviços públicos e que eventuais atrasos não podem comprometer os profissionais que diariamente atendem e servem à população. Requeiro nos termos regimentais, após ouvido do outro soberano plenário, que seja oficiado ao excelentíssimo senhor prefeito municipal informações sobre o convênio e pagamento dos funcionários que prestam serviço no município com o Consórcio Intermunicipal de Saúde, na região metropolitana Sismetro. 1. Qual é o motivo do atraso do pagamento dos salários dos funcionários vinculados a Sismetro, que prestam serviço ao município de Itatiba? 2. A Prefeitura realizou integralmente e dentro dos prazos os repasses.

0: ocasionando o atraso no pagamento dos funcionários? Em caso afirmativo, esclarecer detalhadamente a situação e se qual o período desses atrasos. Quarto, a Prefeitura já notificou ou cobrou formalmente a Sismetro quanto à regularização dos pagamentos dos funcionários? Em caso afirmativo, encaminhar cópia do documento respondente. Quinto, qual é a previsão para a quitação integral dos salários atualmente em atrasos? Sexto, quais providências concretas estão sendo adotadas pela Prefeitura para garantir a imediata normalidade dos pagamentos e impedir que novos atrasos ocorram? Sétimo e último, a Prefeitura se compromete a acompanhar e cobrar da Sismetro a regularização imediata dos salários dos profissionais que prestam serviços ao município? Sala das Sessões, 10 de agosto de 2026, Igor Húngaro, vereador PDT.
1: Está em discussão o requerimento? Está em votação. Por favor, vereadores, façam a votação.

0: Requerimento aprovado por unanimidade dos presentes. Temos dois requerimentos destinados à CPFL. Vou solicitar a aprovação do plenário para votá-los em conjunto. Os contrários que se manifestem. Aprovado por unanimidade de votos. Vou pedir ao senhor primeiro secretário que faça a leitura do requerimento 303 e 304.
1: Requerimento 303, assunto, solicita a Companhia Paulista de Luz com urgência a poda de árvore retirada de galhos remanescentes na Rua Bélgica 178, Jardim das Nações, Itatiba, São Paulo, conforme especifica. Sala das sessões, 17 de agosto de 2026, Baeça da Van, vereador Solidariedade. Requerimento número 304, 2026, assunto, solicita a CPFL Energia de a realização urgente da poda de árvore em contato com a rede elétrica na esquina da rua Caetano Antônio da Cruz, no bairro Secap. Sala das sessões, 18 de agosto de 2026, Alexander Herculano, vereador PSDB.
0: Está em discussão os requerimentos. Com a palavra, vereador vice-presidente José Roberto Feitosa, pelo prazo de 10 minutos, sujeito a partes.
2: Senhor presidente, mais vereadores, público presente no plenário Abílio Monte, a todos que nos assistem pela TV, pela internet, pela CRN, uma boa tarde a todos. Presidente, eu não ia fazer uso da palavra, mas toda semana aqui a gente está tendo 3, 4, 5 requerimentos com relação à CPFL. Poda de árvore. Infelizmente a gente não tem resposta nenhuma. Eu estou com, não podia deixar de relatar aqui um requerimento deste vereador, requerimento 235/2026, requerimento que pede, né, que a CPFL nos mande o cronograma de retirada de fios inúteis, né, que está preso aos postes. A gente sabe que nessa casa tem um projeto de lei de dois vereadores, né, que tem que fazer essa retirada. A CPFL não respeita essa casa. A CPFL fez uma reunião em março na prefeitura com o prefeito, dizendo que teria um cronograma e que esse cronograma ia começar pelo centro da cidade. Faz uns 2 meses que esse vereador fez um vídeo cobrando esse cronograma e até então esse cronograma não chegou na casa. Então, assim, eu acho que a CPFL tem que entender um pouco que quando a gente traz essas demandas aqui na Câmara Municipal, é porque a gente é cobrado na rua, cobrado pelo munícipe. Talvez eles não entendam que a poda de árvore da Dona Maria seja importante, mas para ela talvez naquele momento seja a coisa mais importante para ela. Porque não pode ventar na nossa cidade aqui que cai energia. A gente vem cobrando aqui toda semana, insistentemente com a CPFL, para que ela tome algumas atitudes. Pois não, vereador.
3: Tem a parte, vereador Galo, por 2 minutos.
4: Obrigado pela parte, senhor presidente. Obrigado pela parte, vereador. Só para reforçar as suas palavras, que está sendo muito bem colocada, vereador. Estou com um problema no bairro da Ponte, que uma árvore derrubou uma linha secundária lá. E as lâmpadas estão todas apagadas. Já liguei para o Fernando, já pedi para ele, falou que ia resolver. Nada. Então eu já dei o título para ele de mentiroso. Em frente à escola do Júlio César ali, tem um fio lá que eu acho que todos os vereadores já pediu. Está horrível aquele fio lá, pendurado ali. E ninguém da CPFL vai lá resolver esse problema. Então acho que está na hora de convocar o senhor Fernando para vir aqui outra vez, ó. Vereador, muito obrigado pela parte.
1: Pode falar. Boa parte para o vereador Cadu, que fala pelo prazo de 2 minutos.
5: Obrigado pela parte, vereador. Eu acho que o senhor disse vai muito de encontro com a necessidade da cidade. Tanto o senhor quanto o vereador Galo. A nossa cidade está um verdadeiro caos de fios, não só nos bairros, mas inclusive na região central. E é importante nós deixarmos claro que quem tem a responsabilidade de cuidar dos postes da nossa cidade é a CPFL. E não tem feito esse trabalho a contento. Mas nós não podemos esquecer que recentemente nós vimos o anúncio de que a prefeitura, conjuntamente com essas empresas, CPFL, Vivo, Claro, faria uma operação para limpar os fios abandonados nos postes. Só foi promessa. Porque o que a gente vê ainda é essa realidade dura dos fios soltos, como se nossa cidade fosse uma várzea. Nossa cidade não é uma várzea. Nossa cidade precisa ser bem cuidada, precisa ser bem organizada. E os fios, do jeito que está, não dá. Não dá. Ali, próximo da Glicério, já peguei situação, várias e várias vezes, em que o fio descia do poste e batia na cabeça das pessoas. Fio telefônico. Aí, já que a gente está falando de fio, inclusive banheiro no terminal com fio de energia, os dois fios desencapados. Então, esse cuidado precisa ser muito bem administrado. E nossa cidade é uma cidade que tem cargo comissionado, que tem funcionário. Nós não podemos esquecer que nós temos o diretor regional da região central, que é como se fosse um subprefeito da região central. Essa pessoa precisa notificar tudo o que está acontecendo lá para que o prefeito possa multar essas empresas. O prefeito não pode ser omisso, tem que multar, tem que autuar, tem que cobrar, tem que ter pulso firme. Porque dentro de casa a gente não aceitaria um prestador de serviço como está sendo a prestação de serviço da CPFL, da Vivo, da Claro. O que a gente vê é isso, infelizmente. Obrigado, presidente. Parabéns pelo requerimento.
2: Primeiro, agradecer aí aos vereadores aí que me antecederam, que realmente é isso aí. Acho que o vereador Cadu foi muito feliz aí. Teve um comunicado, né, que a Secretaria de Meio Ambiente, junto à CPFL, fariam poda de 2.000 árvores para diminuir, né, esse impacto de queda de energia na nossa cidade. Mas ficou só na promessa também. No centro da cidade, eu falo pelo centro, mas o vereador Du aqui, que conhece bem o São Francisco, eu ultimamente visitei bastante lá, com relação a esses fios abandonados nos postos. Está abandonado mesmo, abandonado. A CPFL, ela subloca o espaço ali para as empresas de telefonia, para ela fazer o serviço ali de instalação ali, mas não tem fiscalização nenhuma, aquilo fica abandonado ali. Aí a pessoa desliga porque não quer trabalhar mais na Vivo, ela fez uma aquisição da Claro, aquele fio da Vivo não é tirado, aí vem o fio da Claro por cima, aí vem o cara com o caminhão com 4,20 m de altura, os caras não colocam na altura padrão o fio ali de telefonia, o cara do caminhão derruba, aquilo ali fica causando risco ali para quem está passando ali na calçada, passando na rua, risco de motoqueiro, criança se machucar. Então é um absurdo. A CPFL ela tem que tomar um pouquinho de mais atenção, um pouquinho mais cuidado com a nossa cidade. Pois não, vereador.
6: Boa parte para o vereador Juninho por 2 minutos. Boa tarde a todos, vereadores, vereadoras, público presente. Primeiramente, o requerimento é muito, muito bem-vindo, bem válido. Estive participando, inclusive, dessas reuniões, e nas reuniões que eu estive participando, ficou claro a diferença entre as prestadoras de serviço. Por mais que a CPFL tenha boa vontade, ela subloca o poste, como a Vossa Excelência falou. E é muito interessante, tem prestadoras que não estão nem aí e tem prestadoras que se preocupam. Nós não conhecemos o fio. Eles conhecem. E algumas a gente vê que realmente foi feito um trabalho, em alguma parte, que está enrolado o fio, mas está no alto. Ou seja, vai dar uma sequência. Outros, é como se nada tivesse acontecendo. E eu tenho várias fotos de caminhões passando, que não deveriam passar em alguns horários, porque nós temos regras no trânsito, que não deveriam, e passam e vão arrastando. Aí vão levando tudo o que tem pela frente. E não só isso, às vezes eles estão passando, dependendo do tipo do caminhão, as nossas ruas, depois das mudanças, elas não comportam dois caminhões, um caminhão, um carro. Na hora que eles vão fazer alguma conversão, se vocês forem ver próximo ao modelo, todas as sacadas, ali todos detonados, porque os caminhões estão tentando virar e não conseguem passar. O caminhão não dá para passar mais no centro da cidade, fora o horário que é inadequado. E quando eles passam, eles arrastam. Aí a gente não sabe se está errado, se é o erro do caminhão,
7: porque fora do horário, porque seu fio que está no chão novamente, porque eles podem ter acabado de fazer, estou dando um exemplo, e em sequência está errado, ou seja, é um conjunto de ações que tem que ser tomado, não é somente a CPFL, não é somente as operadoras, e o que tem que fazer, infelizmente, porque nesse país se entende por meio de multa, todos aqui tenho certeza são contrários à multa, mas necessário, só para concluir, necessário porque só se entende por meio de multa. Qual é a empresa que está fazendo de forma inadequada? Tem que ser multada. A CPFL tem que ser multada se ela não estiver honrando o compromisso. E como também o caminhão passar no horário errado, no local errado, tem que ser multado. Isso aí é uma questão de cumprir a legislação. Obrigado pela parte.
8: Obrigado pelas falas, vereadores, mas vou defender aqui a classe do transporte, até porque é o seguinte, essas empresas, elas sabem que tem que colocar o fio a 5 metros de altura. Um caminhão, ele vai para o Imetro só autoriza o caminhão rodar se ele tiver 4,20 de altura. Então, assim, 4,20 para 5 metros, daria para ele passar normalmente ali. Não é isso que acontece. As empresas não estão nem aí. Ela vai lá, o cara, ele quer fazer o serviço mais rápido possível para ele receber ali, ou a empresa dele ser atendida, ele coloca de qualquer jeito aquela barriga lá, o caminhão passa, arranca tudo, joga para o chão. O senhor falou que tem fio enrolado e colocado bonitinho lá em cima. Isso não é bonitinho. Isso é poluição visual. É horrível. Olha o centro da nossa cidade como está. É absurdo. Então a CPFL, ela tem que cumprir essa lei, que eu acho que essa lei também é de Vossa Excelência. Ela tem que cumprir, eu acho que é sua e do vereador Du, né? Se eu não me engano.
6: Pode concluir, vereador.
8: Então a CPFL, ela tem que começar a respeitar essa casa de lei. Ela já desrespeita essa casa de lei quando ela não responde a um cronograma que a gente está pedindo há 2 meses aqui. Quando eu peço, não é só o vereador Feitosa. Acho que todo vereador aqui quer saber o que está acontecendo. Como que está sendo retirado esses fios, por onde começou, por onde não começou. Porque em março fizeram uma reunião com o prefeito, prometendo que na 15 dias ia começar. Eu andei a cidade toda, não tem uma retirada de fio. Obrigado.
6: Continua a discussão, requerimento 303-304, com a palavra do Augusto Bortolossi, que falará pelo prazo de 10 minutos, sujeito a partes.
9: Senhor presidente, senhores vereadores, público que nos acompanha nesse plenário, pela ITV Brasil, também pela CRN, acho que o assunto CPFL ele é constante aqui nessa casa, né? Toda semana a gente tem aí 2, 3, 4 requerimentos sobre CPFL, seja por falta de energia, seja por conta da fiação caída nas ruas da cidade, seja por conta das podas de árvore que são de responsabilidade deles, a gente sabe que uma parte é da prefeitura, mas a outra é da CPFL. O fato é que a CPFL tem atrasado o desenvolvimento da cidade muitas vezes. Né? A gente tem relatos aí de empresas que sofreram com a falta de cumprimento de prazo para a instalação de transformadores, para puxar fiação aí, as redes de alta tensão nas empresas, tendo que gastar muito dinheiro com geradores para fazer essa empresa funcionar, e a CPFL só trazendo prejuízo. Ela é boa quando é para tarifar o contribuinte, quando é para subir as bandeiras lá, bandeira vermelha, que sobe conta e por aí vai. E aí, a gente fala que a exemplo de outras prestadoras de serviço, passou da hora, né, da gente fazer, como já foi feito no passado, há muito tempo atrás, de convocar aqui os representantes. Porque a gente sabe que, às vezes, muita reunião é para gerar mídia. Né, muita mídia, mas é pouca ação. E muitas das reuniões que acontecem lá na prefeitura, ficam só na prefeitura. E o problema dos bairros chega para os vereadores. E aí a gente fica sem ação efetiva, por quê? Que a gente faz o requerimento, ele vai para a gaveta ou chega lá, se é que chega na CPFL, e eles não tomam conhecimento. E, paralelo a isso, é risco de acidente com motociclistas no centro da cidade, é zona rural que fica 3, 4 dias sem abastecimento de energia, sem contar os problemas já mencionados aqui pelos vereadores. Então, acho que passou da hora dessa casa se unir, assim como a gente fez com a questão da Sabesp, por exemplo, e convocar aqui os representantes, e se não vierem, que a gente parta para outras fases inclusive tendo que apelar, às vezes, até para a abertura de uma comissão de acompanhamento, uma comissão de inquérito, porque eles ficam com os recursos, prestam um péssimo serviço, e quem paga a conta é sempre o cidadão. Então, fica aqui essa sugestão para que a gente possa aí, nos próximos dias, elaborar uma convocação dos representantes dessa casa. Obrigado, presidente.
8: Continua em discussão o requerimento 303, 304, destinado à CPFL, com a palavra o vereador Igor Húngaro, do PDT, por 10 minutos, sujeito a partes.
10: Senhor presidente, senhores vereadores, público que nos assiste no plenário Abílio Monte, parabenizo os autores dos requerimentos, né? Estamos votando um requerimento em votação em bloco, né? Quando é mais do que uma propositura. Estava ouvindo atentamente as palavras dos colegas vereadores, vereador Feitosa, vereador Osto, vereador Cadu, vereador Galo, enfim, todo mundo que, vereador Juninho, que se pronunciou, mas eu sou um pouco mais cético com essa situação. Eu só vejo, presidente, sendo bem sincero, que isso só vai andar quando a prefeitura, quando o senhor prefeito municipal, que é quem detém o poder de multar essas empresas, porque existe uma lei, inclusive dos colegas vereadores aqui aprovada, senão não vai acontecer nada. Sendo bem sincero, porque esse tema, vereador Fernando, há quanto tempo que a gente discute isso aqui? Eu tô aqui há 10 anos. E eu estou aqui no meu 6º ano como vereador. É sempre a mesma coisa. Se você puxar, vereador Feitosa, quantas vezes foi debatido isso nessa casa de leis aqui? 50, 100, sei lá, 200 vezes? E o que acontece de forma efetiva? Nada. A Câmara, a gente precisa deixar claro isso, sabe? Eu estou até sendo meio repetitivo todas as vezes, vereador Fernandes, porque senão a população, ela mistura o que é função de cada poder. A Câmara fiscaliza, cobra, mas quem pode multar as empresas é só o prefeito. Não adianta a gente falar outra coisa aqui, porque nós não temos esse poder. Quem tem é o prefeito. Uma parte, vereador Fernando.
8: A parte, o vereador Fernando Soares, por 2 minutos.
11: Obrigado pela parte, vereador. Para ser bem objetivo, porque nós custamos caro. O cofre público é a população que trabalha e paga os nossos salários. E eu estou aqui há 10 anos, e há 10 anos essa mesma situação. O caminho é muito objetivo. Ou executivo, prefeito, assume a responsabilidade.

0: em prática, ou a gente vai ficar discutindo, fazendo um requerimento. Muitas das vezes eles malemar respondem os nossos requerimentos. É verdade. Quando nos convoca eles aqui, conta um monte de história bonita, e depois na prática, vereador Baeça, nada se efetiva. A verdade é essa, eles acabam desprestigiando a Câmara de Vereadores, ou meio, vai tocando a bola aí e vai levando em frente. É isso. Ou o executivo taca a caneta firme nesses caras, ó, multa, rescindiu multa, multa, porque aí vai ardendo no bolso. Se não, meu amigo, vai continuar desse jeito. Infelizmente, essa é a posição que o vereador queria passar para a população. Obrigado.
1: Continua em discussão o requerimento 303/304/2026, destinado à CPFL, com a palavra o vereador Juninho Paródia do PL, que falará por 10 minutos, sujeito ao partes.
2: Obrigado, presidente. Só para agregar junto e seguir na mesma linha. Para quem está fazendo parte, como eu faço, e mais outros vereadores, Cadu, o Galo, o Baeça, Igor, Vinícius, nós fazemos parte da CPI da Sabesp. E nós estamos sendo muito bem atendidos e resolvidos os problemas. Nós estamos indo em loco, fazendo reuniões, visitando cada probleminha de cada coisa que nós estamos fazendo. E eu acho que o caminho é esse. Independente de prefeitura, porque assim, só para, não sei se vocês têm noção, mas o quanto a prefeitura de Campinas já multou a CPFL em Campinas. Qual é a dívida da CPFL? Porque a prefeitura está multando. Tudo bem que vai recorrer, mas nós estamos falando de milhões. Multa? Você não corresponde, está no contrato, é um direito de multar. É milhões que está. Ah, mas a CPFL está recorrendo juridicamente.
1: Vai recorrer.
2: Isso é outro problema, vai ter que recorrer, mas está lá.
1: Tá lá.
2: Porque se não fizer isso, porque não é, nós não somos, não é privilégio da ditativa a CPFL.
1: Não.
2: Quem tem sabe que está carregando da mesma coisa da Sabesp. Então, eu acredito que a melhor maneira é partir da forma com que fizemos, convidando, através de convite, diálogo, tentar melhorar. Não deu certo, CPI. É o melhor caminho. Pelo menos vai a imagem tem um preço, a imagem. E tem que ser valorizado. Pois não, vereador.
1: Em a parte, vereador Galo Herculano, por 2 minutos.
3: Obrigado pela parte, vereador. E um dos problemas maiores da CPFL, que quando ela faz a poda, que é quase impossível isso, deixa lá mais 15 dias galho para poder retirar, que até inclusive uma vez eu cobrei o senhor. Pô, vereador, o senhor cortou a árvore lá da escola e deixou na calçada. Né?
2: Sobrou para mim.
3: Erroneamente. Mas é um caso que a CPFL, um descaso que a CPFL faz com os munícipes de Itatiba. Então, eu acho que está na hora, senhor presidente, né, fazer um requerimento coletivo, convocar ele. Vão vir mentir para nós, como sempre, né? Chega aqui, só fala palavras bonitas, mas na hora de fazer o serviço, continua a mesma porcaria. Então, senhor presidente, eu acho que a gente deveria fazer um requerimento coletivo, convocando a CPFL para estar presente aqui outra vez. Muito obrigado, vereador.
2: A parte para o vereador Baeça.
1: E a parte, vereador Baeça da Van, por 2 minutos.
4: Boa tarde a todos. Obrigado pela parte, vereador Juninho. E queria dizer aqui, fazer uma pergunta o seguinte. O vereador Fernando comentou que está aqui há 10 anos, sempre tem esse requerimento, o vereador Igor. Aí eu pergunto, quando que a prefeitura multou alguém? Aqui eu tenho, porque nós, munícipes, quando nós paramos num local proibido, nós somos multados. Recentemente, paramos com um transporte coletivo numa determinada área da cidade, tinha um guardinha próximo, ele foi lá e meteu a caneta no motorista. Então o motorista foi multado, né? Motorista meu, por sinal. Então vamos lá. Aí a CPFL não é multada, a Vivo não é multada, a Claro não é multado. Por quê? Sabesp não é multado. Por quê? Porque os caras são grandão? Por quê? Qual que é a diferença da Bahia Savanz? É todo mundo munícipe, todo mundo parou, está todo mundo regular. Está errado. Então assim, nós temos vários cargos comissionados, nós temos diretor regional, nós temos um monte de gente para a rua aqui do governo, que pode passar lá, fazer uma relação, pedir para alguém ir lá, verificar e resolver o problema. Quando passa o motoboy, num fio, o motoboy cai, se machuca, se arrebenta inteiro, ninguém vai lá pagar o conserto do carro do cara. Que é assim o que aconteceu com a Sabesp recentemente. A gente está com um problema com a Sabesp, do município que passou na Avenida Vicente Catalano lá, e até agora a Sabesp não deu resposta

0: aliás, deu resposta negativa para o munícipe. O munícipe está tentando receber o veículo dele, que ele foi lesado por uma obra mal feita da Sabesp, e a Sabesp já avisou o cara que não vai pagar, porque é uma empresa terceirizada. Já avisou que não vai pagar. Então a gente vai ter que pegar, e o munícipe vai pegar e vai ter que tacar a Sabesp no pau. Então é isso, por quê? Porque as empresas são grandes, porque é a Sabesp, porque é a CPFL, porque é a Vivo, porque se fosse pequenininho, teria sido multado. Então, é lamentável quando acontece isso, vereador Juninho, porque o prefeito ele tem a caneta, ele tem o poder de multar. Multa um, que vai servir de exemplo para vários. Muito obrigado pela parte.
1: Obrigado pela contribuição. Só para... E a CPFL, ela também tem uma parte que ela também é multada pela ANAEL, que é a agência reguladora. Hoje a dívida é mais de 48 milhões. Só para entender que também quem toma conta, nós não estamos falando aqui de pessoas, deixar claro que a gente tem maior respeito por todos que trabalham na entidade, do gerente até o colaborador mais simples. Nós estamos falando de entidades aqui, que eu acho que é o principal. Então, e realmente isso acontece. Nós precisamos rever esses conceitos. Quando, para que todos, acho que muita gente, nós sofremos com a questão da poda drástica. E para quem está acompanhando o serviço que está ocorrendo na cidade de São Paulo, que espero que não ocorra aqui, as árvores, em virtude da poda drástica, estão morrendo. Porque tem um formato correto de podar uma árvore, independente se é drástica ou se é manutenção. Existe uma diferença nisso. E quando se fala, por cada fiação, faz a poda drástica. Isso não significa que você tem que acabar com a árvore. Até 25%, vereadora falando aqui. Então, isso tudo tem uma mudança. Então, se nós não fizermos, daqui a pouco, que hoje nós estamos falando de fio, amanhã é de árvore. Vereador, do posto foi trocado do meio da rua? Não. Então, só para a gente ter ideia. Então, não é. É fio, é poste, é árvore, é poda. Então, está na hora da gente aqui trabalhar. E eu acho que o maior exemplo vem da comissão da CPI da Sabesp, que está tendo isso até o momento, sendo bem atendido e resolvendo, que é o principal. Chegar no contribuinte de uma forma clara, porque aí, como o vereador Fernando falou, nós não pagamos barato. Obrigado pela palavra.
2: Continua em discussão os requerimentos 303 304 2026. Com a palavra o vereador Cadu do PRD por 10 minutos, sujeito a partes.
3: Senhor presidente, senhores vereadores, senhoras vereadoras, toda a população que nos acompanha, o vereador Baeça levantou um ponto muito importante, né? A gente discute aqui vários problemas da cidade, relacionados à Sabesp, relacionados à CPFL, relacionados à empresa que faz a coleta de lixo, relacionados à empresa que paga os controladores de acesso e tem atrasado os salários deles sistematicamente. Então, são várias empresas que nós apontamos aqui cotidianamente nas sessões que têm falhado e falhado gravemente na prestação de serviço com o município. Não é um caso pontual, são várias empresas, em vários ramos do setor público, em várias atividades. E aí surge a questão, essas empresas prestam serviço para o município tem poder fiscalizatório para garantir que essas empresas prestem um bom serviço, e se não prestam, precisam ser multadas. E aí o vereador levanta uma questão muito importante, mas quem é multado? Ninguém. É impressionante. Essas empresas grandes, essas empresas que têm nome, digamos assim, elas não tomam multa, elas não sofrem fiscalização. Sinceramente, isso é inadmissível. Isso é inadmissível. Porque vai o comerciante da nossa cidade ter um comércio irregular, sem a VCB, toma multa. Vai estacionar no centro para ver se tem tolerância de um minuto, porque a tolerância de 15 minutos é só no papel, ela não existe. O carro... Parece que tem 50 carros, porque se você parar na Praça da Bandeira, passa, depois passa de novo, passa de novo, passa de novo, é multa atrás de multa. Agora, multa para quem não tem condições, pode. Multa para CPFL, não pode. Multa para Sabesp, não pode. Multa para a empresa que está atrasando sistematicamente o salário de gente que precisa botar comida na casa, aí não pode. Na verdade, é o seguinte, é uma forma de governar que, sinceramente, não se importa com as pessoas que mais precisam. Não se importa. E para quem tem muito, no caso dessas empresas, aí faz vista grossa. Isso nós não podemos aceitar. E é justamente o que nós estamos vendo lá no Virgínia, que querem instalar um pátio de carro abandonado numa rua sem saída residencial. Jamais esse pátio de carro abandonado seria instalado do lado de um condomínio. Por que pode ser no Virgínia? Nós temos aqui vários corretores. Os senhores sabem que um pátio de carro abandonado desvaloriza muito um imóvel, bem ao lado da sua residência. Vai desvalorizar os moradores do Virgínia. Não é justo com eles. Não é justo com eles. Fora a insegurança, fora o medo. Tem que ser um local afastado, longe da área urbana, longe da área residencial. Mas isso é para demonstrar o quê? É para demonstrar o quê? Que com quem mais precisa, aí é multa, aí é pátio de carro abandonado, aí é posto de saúde fechado nações. Agora, com quem tem muito, que é o caso da Sabesp, bilionária, é o caso da CPFL, bilionária, aí não tem multa. Não tem multa. Eu estive lá na Sabesp, na CPI da Sabesp, durante o processo de investigação, e durante todo o momento da visita técnica, eu fiz questão de ser duro com eles, de perguntar, de questionar, de brigar dos nossos requerimentos não serem respondidos, porque é assim que a gente tem que tratar quem tem a obrigação de servir a nossa população com dureza para que o serviço seja bem prestado. Porque amaciou demais, amaciou de tal forma que perdeu o controle, que os postes estão largados, que os buracos que a Sabesp larga estão lá, Deus dará. Não pode ser desse jeito. Uma parte, vereador Baeça.
2: E a parte, vereador Baeça da Van, por 2 minutos.
4: Obrigado pela parte, vereador Cadu. Vereador, quando eu digo aqui que parou um caminhão, uma van, um passageiro num local proibido, irregular, tem que multar, sim. Porque muitas vezes, por exemplo, vou contar uma história muito rápida aqui, de uma van que parou num local onde ele não podia parar, a van foi multada. E para, por exemplo, pais e mães para fazer desembarque, embarque e desembarque nas escolas, onde é vaga de van, onde a van só pode parar ali, você chega lá, tem um veículo lá. E esse cara não é multado. Então, o que eu estou querendo dizer? Precisa-se, eu não sou a favor de abrir uma CPI urgente de umas empresas, como a gente está dizendo agora da CPFL. Eu sou primeiro favorável a gente ter o diálogo, fazer com que eles entendam e executa aquilo que foi programado. O prefeito falou que ia tirar os fios, tira os fios, cobra. Depois, falou uma vez, falou duas vezes, não resolveu, multa. Não multou, não resolveu, CPI. Eu acho que tem que ter uma sequência. Eu acho que a multa, uma vez que multar uma empresa, as outras empresas vão ficar cientes do problema e vai começar a querer resolver o problema. É a mesma coisa que a gente fala do carro abandonado. Quando começar a tirar carro abandonado da rua, quem tem carro abandonado na rua vai falar, opa, deixa eu tirar o meu. Deixa eu tirar o meu que os caras começaram a trabalhar. É só começar a trabalhar. Eu não sei o que acontece, por que as pessoas não agem. Tem que agir. Tem a lei. Passou aqui pela Câmara. A Câmara aprovou. Criamos. O nosso papel é criar a lei. A gente cria. O executivo só tem que executar. É ele que tem a caneta, é ele que manda. Bota para funcionar, coloca os caras para trabalhar. A gente quer ter secretário trabalhando, porque as pessoas cobram o vereador. Eu estou cansado de ouvir na rede social, as pessoas falam, tem 19 vereadores na Câmara, estou cansado de ouvir isso daí. Também tem um monte de secretário, também tem um prefeito. Então vamos cobrar todo mundo, pô.
3: Vereador, é isso aí, parabéns pelas suas palavras, concordo em gênero, número e grau. Em gênero, número e grau. São mais aí de 150 cargos comissionados, o prefeito está cheio de secretário, tem muita gente aí que tem que botar para trabalhar, o senhor está certo. Tem que botar para trabalhar para fazer nossa cidade andar, para fazer nossa cidade girar. E é isso, é isso. É aquela teoria da janela quebrada. Se tem uma janela quebrada, passa-se um monte de gente que entende que pode vandalizar e quebra ainda mais a janela. É por isso que você não pode deixar a janela quebrar. Quebrou, você tem que repor. É assim que tem que ser no serviço público. Porque o caos gera o caos. A várzea gera a várzea. Então, são muitos carros abandonados, então a pessoa se sente no direito de abandonar o dela também. Perfeito sua colocação. E é isso que aconteceu aí ao longo desses anos. Ah, e é o que a gente está vendo com a CPFL, é o que a gente está vendo com os postes, é o que a gente está vendo com os fios, é o que a gente está vendo com a Sabesp. É falta de gestão, falta de empenho, falta de gerenciamento. Tem que ter pulso. Não tem que ser só bonzinho. Porque é bem verdade, nós que somos políticos,
5: A gente tem que tratar as pessoas bem, nós temos que estar sempre receptivos, mas não é só esse papel sempre. Tem que fazer o papel de cobrar, o papel de ser chato, principalmente quando se diz respeito aos subprefeitos da cidade, que são diretores regionais, principalmente quando se diz respeito aos secretários, né? A gente viu aí durante várias vezes secretário tirando o tempo, que é precioso, que custa caro, para xingar vereador. Tem que trabalhar, não tem que estar brigando com a gente. Tem que executar. Infelizmente, vereador, nós não temos a caneta para executar. Porque se a gente pudesse, a gente faria muita coisa por essa cidade. Muita coisa. O tanto de projeto que tem nessa casa de leis, engavetado, que infelizmente não foi para frente. Ou pior, vou além. Projetos aprovados e que não estão sendo realizados pelo Poder Executivo. E é triste. É triste isso. O vereador Davi não está aqui, mas sabe bem disso. Tem um posto de saúde com o nome da mãe dele, que ele inaugurou com tanto orgulho, e o posto de saúde só funciona metade do tempo. Funciona malemar, funciona mais ou menos. Nós não temos orgulho de falar isso. Nós não temos orgulho. Isso é triste. Isso é muito complicado. Obrigado, presidente.
2: Continua em discussão os requerimentos 303, 304, 2026, destinados à CPFL. Com a palavra, a vereadora Kátia Gold, do PT, por 10 minutos, sujeita a partes.
6: Bom, nobres vereadores aqui presentes, a população que está nos assistindo, eu queria falar a respeito da terceirização. Então, tanto Sabesp, quanto CPFL e essas grandes empresas, e até a nossa querida prefeitura, a partir do momento que eles terceirizam, eles lavam as mãos. Por quê? A culpa é da empresa. A empresa que é ruim. É a empresa que cata lixo, que pega lixo nas ruas, que é ruim. É a empresa que cuida dos fios, que é ruim. Essa responsabilidade não é minha. É a empresa que não está pagando o salário em dia para os funcionários. Muitas vezes troca-se de empresa e o funcionário que estava trabalhando para aquela empresa não recebe salário. A gente, quando pede ajuda para troca de fios, para o pessoal da Claro, da Vivo, o funcionário que vai na casa da gente, ele reclama, ele fala, olha, a gente tem que ser, a gente é cobrado porque a gente ganha por hora, e muitas vezes a gente faz o serviço ruim porque é por produção. Então, assim, não se dá nenhum conhecimento, tempo para essa pessoa aprender a trabalhar, a fazer, só se cobra da empresa. A empresa, por sua vez, paga pouco salário. E quando acontece esse tipo de coisa, as empresas grandes e a prefeitura lavam as mãos. Então, eu acho que esse é um problema que a gente deveria também exigir que houvesse um comprometimento, que existisse uma lei em que houvesse um comprometimento dessas empresas em relação às empresas que eles contratam.
2: Continua em discussão os requerimentos 303, 304, 2026, destinados à CPFL. Com a palavra, o vereador William Soares, do Republicano, por 10 minutos, sujeito a partes.
7: Senhor presidente, nobres colegas vereadores, público que nos acompanha aqui no plenário Abílio Monte, bem como a população em sua residência, ouvindo atentamente a interação de todos os vereadores acerca desse requerimento, que consideramos de extrema importância, e haja vista que tem sido debatido, discutido aqui com muita frequência. Eu acredito que não passe uma semana, né, que nós não discutamos acerca desse problema da CPFL. Já foi falado aqui, mencionado, outros problemas, né, como Sabesp e outros serviços que são prestados para a cidade e que, infelizmente, acabam não saindo a contento, né? E essa questão da poda de árvore é algo muito delicado. Primeiro, porque nós sabemos que não pode se fazer, não é uma poda simples, né? Não é simplesmente ir e podar a árvore. Haja vista que se ela está próximo ou se está encostado à rede de alta tensão, aos fios, então é uma poda que tem que ser feita de forma especializada por aqueles que realmente têm a competência para realizar esse trabalho. Mas isso também não justifica o fato de não se realizar. Se a empresa tem essa responsabilidade de fazer a poda e não deixar com que os fios possam ocorrer ali um acidente e até mesmo vir a causar um problema maior, porque pode gerar um incêndio, pode até mesmo a fiação pode se estourar e isso causar um dano maior, né? Porque você tem transeuntes, você tem pessoas que passam pelas ruas e, sobretudo, quando nós temos momentos aí de grandes ventos e isso pode causar um problema muito grande. Então, todos nós aqui, todos os vereadores, empenhados, né, nessa cobrança para que realmente a empresa venha prestar um serviço a contento. Concordo plenamente, né, com o vereador Galo, que disse que nós deveríamos fazer um requerimento e convocar novamente ao responsável pela empresa para vir e prestar esclarecimentos. E aí todos nós cobrarmos com muita ênfase, né, para que se tenha um prazo. Eu acredito que nós devemos trabalhar com prazo. Exigir que eles nos deem um prazo para a execução desse trabalho e não simplesmente dizer que será feito, que vai fazer, mas não estabelecer um prazo. Então fica aqui a minha sugestão para que todos nós possamos elaborar esse requerimento da convocação do responsável pela empresa e já comunicando ele com antecedência, que já venha já com o organograma pronto. Minha parte, uma parte para o vereador Galo.
2: Minha parte, vereador Galo Herculano, por 2 minutos.
8: Obrigado pela parte, vereador. Fiz um requerimento para a Sabesp pedindo uma ordem de poda de árvore. Né? Não eu, né? O munícipe pede, solicita para a gente, vereador. A gente comunica a CPFL, faz o pedido, abriu. Até agora ela não me disse se é dela, se é da prefeitura. Então está difícil. Aproveitando a oportunidade, senhor presidente, como ainda a gente tem tempo, poderia pedir para a casa fazer um requerimento aí especial e para a gente já votar nessa sessão, convocando a CPFL para vir nos dar as explicações dessa casa de lei. Obrigado, senhor presidente. Obrigado, vereador.
7: Obrigado pela sua contribuição, vereador. Realmente, né? Pelo fato de não se estabelecer um prazo, então fica a critério deles, né, fazer quando bem entende ou quando achar que deva ser feito. Então, eu acredito que na elaboração desse requerimento deva já constar que eles têm que trazer um organograma de trabalho constando a data em que será realizado para que nós possamos ter essa informação e repassar para a população, porque nós somos cobrados diariamente, né? Todo dia nós estamos na rua, estamos em contato com a população e a população nos cobra, não somente sobre isso, mas sobre os mais variados temas. Então, nada mais justo do que nós também cobrarmos para que eles possam dar essa data, definir essa data, né? E que essa data seja uma data, um tempo hábil, né, para a realização do trabalho, mas, sobretudo, que atenda à expectativa da população e de todos nós que estamos aqui representando e exercendo a nossa função de fiscalização e de cobradores do serviço que é prestado para a população. Obrigado, senhor presidente.
2: Continua em discussão os requerimentos 303/304/2026, destinado à CPFL, nem mais um vereador inscrito. Está em votação. Peço que os vereadores façam a votação no terminal.

0: Requerimento aprovado por unanimidade dos presentes. Questão de ordem, vereadora Luciana Bernardo.
1: Presidente, queria fazer uma questão de ordem. É o seguinte, eu protocolei algumas moções. Eu gostaria muito de pedir para os vereadores que apreciassem as moções para a gente ter tempo hábil de assinar e colocá-las para votação, presidente. Só isso, queria deixar esse lembrete. Muito obrigada.
0: Questão de ordem, vereador Galo Herculano.
2: Obrigado pela ordem, senhor presidente. Senhor presidente, eu gostaria de pedir 3 minutos de suspensão da sessão, que eu fiz uma moção nessa casa de lei, assinada por unanimidade dos vereadores, a Academia Itatibense de Letras. Como o senhor presidente e os novos diretores se encontram presentes, que eles se entrassem nesse plenário para receber a moção. 3 minutos, senhor presidente.
0: Questão de ordem, vereador William Soares.
3: Senhor presidente, questão de ordem, eu também gostaria de saber se pode ser entregue essa moção antes da votação. Se não puder, nós pediríamos, então, a inversão de pauta para que pudesse votar primeiro as moções, né, para que a gente possa entregar as placas. Haja visto também que eu fiz uma moção em comemoração ao dia do corretor, e nós temos aqui a pessoa homenageada e também mais uma pleia de corretores que vieram prestigiar esse evento tão importante, que é o dia do corretor, o dia 27 de agosto.
0: Questão de ordem, vereadora Luciana.
1: Só uma preocupação, que se colocar para votar agora, talvez não dê para as minhas moções entrarem na pauta de hoje, né, presidente? Queria pedir um pouco de tempo. Obrigada.
0: Vereadora, a moção de Vossa Excelência, eu acho que chegou em todos os gabinetes e acredito que foi apreciada pelos vereadores, tá? Vereador Galo, vou dar suspensão de 5 minutos para fazer a entrega da para a Academia Brasileira de Letras, a Itatibense de Letras, desculpa, perdão, e Brasileira de Letras. E, vereador William Soares, você pode depois pedir a inversão de pauta, porque o senhor só pode fazer a entrega depois da moção aprovada, tá? Então, peço suspensão por 5 minutos para a entrega da premiação pelo vereador Galo Herculano.

0: Vereadores, vereadores, vamos retornar à sessão. Peço ao senhor primeiro secretário, segundo secretário, que faça a leitura do requerimento. Vereadores.
1: Vambora.
0: Vereadores, peço silêncio, por favor. Só um minuto. Retomamos a sessão aqui. Peço ao senhor segundo secretário que faça a leitura do requerimento 305/2026, destinado ao Executivo.
2: Requerimento 305/2026. Assunto: solicito informações ao excelentíssimo senhor prefeito municipal e às secretarias municipais competentes acerca das condições de mobilidade urbana, sinalização viária, segurança do trânsito, funcionamento das rotatórias e impactos decorrentes da expansão urbana no município de Itatiba, conforme especifica. Senhor presidente, considerando as constantes reclamações de munícipes acerca das condições de tráfego em diversos pontos de Itatiba, especialmente em razão da deficiência ou ausência de sinalização horizontal e vertical, semáforos desincronizados, vias das pavimentações inadequadas, cruzamentos e difícil circulação, intervenções viárias que necessitam de conclusão, manutenção e reavaliação. Considerando que o Código de Trânsito Brasileiro atribui ao município a responsabilidade pelo planejamento, organização, sinalização e operação de trânsito, visando garantir condições seguras de circulação. Considerando que a simples implantação de rotatórias ou alterações geométricas de uma via não garante por si só a melhoria em mobilidade, sendo fundamental que tais dispositivos sejam precedidos e acompanhados em estudos técnicos, engenharia de tráfego, considerando o volume de veículos, velocidade, origem, destino dos deslocamentos, transporte coletivo, circulação de pedestres e veículos em emergência. Considerando que aos horários de entrada e saída de alunos, muitas unidades escolares enfrentam intensos fluxos de veículos, estacionamento irregulares, excesso de velocidade e conflitos de circulação, sendo necessária a avaliação individualizada de cada local. Considerando que os relatos de pais responsáveis acerca das dificuldades de circulação nas proximidades de unidades como EMEB Professora Maria, EMEB Professora Sônia Rita Penteado Aguiar Santos, EMEB Professora Inês Prado Zamboni, EMEB Professora Maria Gema Rela Reinaldo, EMEB Coronel Manuel Joaquim de Araújo Campos, EMEB Júlio César, entre outras, considerando o crescimento urbano e a mobilidade de Itatiba, com a implantação de novos empreendimentos e aumento do fluxo de veículo, situação que exige planejamento viário compatível com a expansão da cidade. Considerando o objetivo de contribuir para que Itatiba não apenas cresça, mas cresça com maneira planejada, segura e preparada para o aumento da população e da circulação de veículos, garantindo melhorias, condições de mobilidade e segurança para toda a população. Considerando a necessidade de avaliação técnica de determinadas rotatórias e intervenções viárias, especialmente em rotatórias próximas ao Corpo de Bombeiro, o corredor do sentido Cidade Jardim, no acesso ao Central Parque 1, ao supermercado Flex e a rotatória da Avenida Santo Antônio, nas proximidades da Santa Casa, locais que apresentam intenso fluxo de veículo e que demandam atenção quanto à sinalização, segurança, fluidez do trânsito, considerando que a expansão habitacional, especialmente na região do Piva, poderá aumentar significativamente o fluxo de veículo e a demanda sobre a infraestrutura viária existente, sendo necessário planejamento antecipado para evitar a sobrecarga das vias. Considerando, por fim, que intervenções viárias devem ser acompanhadas de estudos técnicos, sinalização adequada e integração com o sistema viário existente, garantindo segurança aos motoristas, motociclistas, ciclistas e pedestres. Requeira nos termos regimentais, após ouvido o nobre soberano plenário, que seja oficiado ao excelentíssimo senhor prefeito municipal de Itatiba para que, por meio das secretarias competentes, preste as seguintes informações. 1. Existe um cronograma municipal para recuperação e implantação de sinalização horizontal e vertical, especialmente nas faixas de pedestres, linhas de retenção, divisão de faixas, setas direcionais e sinalização de rotatórias, implantação de redutores de velocidade, lombadas? Em caso positivo, informar as regiões contempladas e os prazos. 2. Foram realizados estudos técnicos para avaliar o funcionamento e a segurança da rotatória próxima ao corpo de bombeiro, considerado inclusive a necessidade de circulação rápida e segura dos veículos de emergência. 3. Existem estudos ou projetos para melhoria da mobilidade e segurança viária na rotatória dos bombeiros, no sentido Cidade-Jardim, incluindo acesso ao Central Park 1 e ao supermercado Flex? Em caso positivo, quais medidas estão previstas? 4. Em relação à rotatória da Avenida Santo Antônio, próximo à Santa Casa, existe estudo técnico sobre a capacidade, sinalização, geometria e segurança? Há previsão de adequações? 5. Considerando a expansão habitacional na região do Piva, foram ou estão sendo realizados estudos de impacto no trânsito e na mobilidade urbana? Quais medidas estão previstas para acompanhar o aumento do fluxo de veículos decorrentes dos novos empreendimentos? 6. Existem atualmente obras, intervenções, rotatórias ou alterações viárias inconclusas, combinadas ou sinalização definidas? Em caso positivo, informar os locais, situação atual e previsão de conclusão. 7. Quais critérios técnicos são utilizados pelo município para implantação de rotatórias, semáforos, lombadas, faixas de pedestres e demais dispositivos de trânsito? 8. Existe planejamento para realizar um levantamento de principais pontos críticos de mobilidade e segurança viária de Itatiba, identificando locais com maior ocorrência de acidentes, congestionamentos, conflitos de circulação e deficiência de sinalização? 9. Há previsão de atuação de agentes de trânsito nos locais e horários de maior fluxo, especialmente nas proximidades de escolas e cruzamentos considerados críticos? 10. No processo de aprovação e implantação de novos empreendimentos habitacionais, quais estudos de impactos viários e de mobilidade urbana são exigidos pelo município? Solicita as informações quais empreendimentos recentes apresentados estudos dessa natureza e qual público encaminhar cópia dos documentos. 11. Existem estudos ou projetos para melhoria da mobilidade e segurança viária e levantamento de tráfego na rotatória da rodovia Marechal Castelo Branco, próximo ao Açaí, como também próximo à Câmara Municipal, junto à Rota das Bandeiras? 12. Quais medidas estão sendo adotadas para garantir que as intervenções viárias realizadas no município sejam entregues com sinalizações horizontal e vertical adequada, iluminação, acessibilidade, segurança para pedestres e motoristas, evitando que alterações viárias permaneçam sem devido orientações aos usuários? 13. Existe planejamento municipal para elaboração de um mapa de pontos críticos, mobilidade e segurança viária de Itatiba, identificando cruzamento, rotatória, via, região com maior ocorrência e congestionamento, acidente, fluxos de circulação? Sala das sessões, 14 de agosto de 2026, Igor Lu, vereador PDT.
1: Está em discussão o requerimento, está em votação. Por favor, vereadores, façam a votação.

0: Requerimento aprovado por unanimidade dos presentes. Vou solicitar ao senhor primeiro secretário que faça a leitura do requerimento 306.
1: Requerimento 306 de 2026. Assunto: solicito ao excelentíssimo senhor prefeito municipal, por meio da Secretaria Municipal de Saúde, informações e estudos visando aprimoramento e a possível ampliação do transporte acessível para pessoas com deficiências, cadeirantes e pessoas com mobilidade reduzida nos deslocamentos para consultas, exames, tratamentos e demais atendimentos de saúde no município de Itatiba, conforme especifica. Senhor presidente, considerando que o direito de acesso à saúde garantido pela Constituição Federal de 1998, artigo 196, e pela Lei Orgânica da Saúde, Lei nº 8.080, de 1990, envolve não apenas a oferta de consultas, exames e tratamentos, mas também condições adequadas para que as pessoas com deficiências, cadeirantes e cidadãos com mobilidade reduzida consigam chegar com segurança e dignidade às unidades básicas de saúde UBS, Centro de Especialidades, hospitais e demais equipamentos da rede municipal, conforme previsto na Lei Brasileira da Inclusão de Pessoa com Deficiência, a Lei nº 13.146 de 2015. Considerando que os percursos que parecem simples para pessoas sem limitação de mobilidade representam grandes desafios para famílias com cuidadores únicos, sem veículo adaptado ou rede de apoio suficiente, especialmente diante de fatores como aclives e declives nas ruas, condições precárias de calçadas e travessias, obstáculos urbanos, variações climáticas e o esforço físico necessário para conduzir uma cadeira de rodas, em desacordo com as normas de acessibilidade estabelecidas pela Lei nº 10.098 de 2000 e pela Lei LBI. Considerando que situações acompanhadas do município demonstram que a acessibilidade deve ser garantida em toda a jornada do paciente, não apenas no interior das unidades de saúde, conforme determina a Lei Brasileira da Inclusão, e que o aprimoramento do transporte acessível contribui para um atendimento mais eficiente, humanizado, alinhado aos princípios do Sistema Único de Saúde, SUS. Considerando que o município já possui políticas, serviços e estruturas voltadas ao transporte de pacientes, sendo relevante conhecer seu funcionamento detalhado e promover a integração entre a Secretaria Municipal de Saúde, o setor responsável pelo transporte e demais órgãos competentes, em cumprimento às obrigações previstas na Lei Brasileira de Inclusão e a Lei de Prioridade de Atendimento, Lei nº 10.048 de 2000, com caráter construtivo e colaborativo para facilitar a vida das pessoas com deficiência e suas famílias. Requeiro, nos termos regimentais, após ouvir o douto soberano plenário, que seja oficiado o excelentíssimo senhor prefeito municipal, para que, por meio da Secretaria Municipal de Saúde, encaminhe a esta Casa de Leis as seguintes informações. 1. O município dispõe atualmente de serviço de transporte acessível ou adaptado para pessoas com deficiência, cadeirantes ou pessoas com mobilidade reduzida em deslocamentos para atendimento de saúde no município? Em caso positivo, quais são os critérios para utilização, como é realizado o cadastro e de que maneira o paciente ou responsável deve solicitar o serviço? 2. Quantos veículos adaptados estão disponíveis para esse atendimento? Qual é a capacidade mensal aproximada do serviço existentes? Critérios específicos para pacientes que dependem integralmente de terceiros para locomoção ou para a família com apenas um cuidador responsável. 3. Existe integração entre o sistema de agendamento de consultas, exames e tratamentos de rede municipal de saúde e o setor responsável pelo transporte de pacientes? caso não ocorra de forma automática a possibilidade de estudar sua implantação para que a necessidade do transporte acessível seja identificada já no momento do agendamento. 4. Existe cadastro municipal ou levantamento atualizado das pessoas com deficiências ou mobilidade reduzida que necessitam regularmente desse transporte? Caso não exista, há possibilidade de realizar esse levantamento, respeitando as normas de proteção de dados e de implantar ou ampliar um serviço de transporte previamente agendado, com busca e retorno do paciente ao domicílio. 5. Há possibilidade de estabelecer critérios de prioridade para os casos de maior necessidade, como pessoas com comprometimento severo de mobilidade, usuários permanentes de cadeiras de rodas, dependentes integrais do cuidador e familiares sem veículo adaptado na rede de apoio, além da disponibilidade de um canal simplificado para solicitação, confirmação ou acompanhamento do transporte, por telefone, aplicativo, WhatsApp, institucional ou outro meio. 6. Havendo necessidade de ampliação de atendimento, existe a possibilidade de elaboração de estudo técnico e orçamentário para aquisição de novos veículos, ampliação da frota ou contratação de serviço complementar? Quais secretarias ou serviços municipais poderiam atuar de forma integrada nessa política? E há possibilidade de criar ou aperfeiçoar um protocolo municipal integrado entre saúde e transporte para identificação antecipada da necessidade de deslocamento dos pacientes. Sala das Sessões, 18 de agosto de 2026, do Guaca, vereador MDB.
2: Está em discussão o requerimento 306/2026, destinado ao Executivo, com a palavra o vereador do Guaca, do MDB, que falará por 10 minutos, sujeito a partes.
1: Senhor presidente, nobres vereadores e todos que acompanham nessa sessão, hoje eu apresento este requerimento com uma palavra que considero fundamental no nosso trabalho: construção. Não venho aqui para apontar erros, procurar culpados ou criticar o trabalho já realizado. Venho para somar, contribuir e buscar caminhos junto ao Poder Executivo, com a Secretaria de Saúde e com esta casa, com essa Câmara Municipal. Quando falamos em acesso à saúde, precisamos compreender uma coisa muito simples. Para ser atendido, o primeiro paciente precisa conseguir chegar até o serviço de saúde. E é aí que precisamos olhar com mais atenção para algumas famílias. Existem mães, pais, cuidadores que enfrentam diariamente a responsabilidade de cuidar de uma criança ou de uma pessoa com deficiência, cadeirante ou com mobilidade reduzida. Muitas vezes é uma mãe sozinha, sem veículo adaptado, sem alguém para ajudar, e aquela distância que para muitos de nós parece pequena, pode se transformar em uma enorme dificuldade. Imagine ter uma consulta marcada para seu filho ou filha, saber que esse atendimento é importante e ao mesmo tempo ter que preocupar como eu vou conseguir levá-lo ou levá-la até lá. Isso mexe com a gente, nos comove e toca o coração de cada um de nós. Por isso, esse requerimento procura levantar aquilo que o município já oferece, entender como esse transporte funciona hoje e verificar, em parceria, o que podemos aprimorar e ampliar. Porque muitas vezes não precisamos começar do zero, podemos fortalecer aquilo que já existe, integrar melhor os serviços e encontrar soluções que façam diferença na vida das pessoas. Esse não é um requerimento de cobrança, é um requerimento de construção. Eu acredito que é assim que devemos fazer política, ouvindo quem vive a realidade do dia a dia, na linha de frente, trazendo a realidade para dentro dessa casa de leis e trabalhando lado a lado com quem pode ajudar a transformar essa realidade. Uma melhoria que pode parecer pequena para nós, pode significar muito para uma mãe que está sozinha empurrando a cadeira de roda do seu filho para chegar a uma consulta. Por isso, eu deixo uma reflexão. Acessibilidade não é somente conseguir entrar em um prédio. Acessibilidade é conseguir sair da sua casa, chegar ao atendimento e retornar para a sua família com segurança, respeito e dignidade. É isso que buscamos. Não buscamos privilégios, mas cuidados. Não buscamos confronto, mas parcerias. Não buscamos apenas criticar, mas apresentar soluções. Porque quando a Câmara Municipal, Prefeitura, Secretaria de Saúde e Sociedade trabalham juntos, quem ganha é a população. E quando eu estiver nesta Casa de Lei, quero continuar trabalhando dessa maneira, ouvindo, propondo, ajudando e construindo. E tendo respeito dos colegas quando tiver um assunto muito importante, que é esse. Porque você vê hoje, família levando criança, idosos na cadeira de roda para consulta, subindo e descendo ladeira, não é fácil. Então é um assunto muito importante que a gente tem que prestar atenção, porque são mães, pais e avós que sofrem nesse caso. Muito obrigado, presidente.
2: Peço, vereadores, que mantenham silêncio quando o vereador estiver discursando, só para não atrapalhar o raciocínio do vereador. Peço desculpa à vereadora Kátia Gold, que ela estava inscrita, e eu acabei não se atentando ao painel aqui, acabei colocando do primeiro, tá? Continua em discussão o requerimento 306/2026, com a palavra agora a vereadora Kátia Gold, do PT, que falará por 10 minutos, sujeito a partes.
3: Vereadores aqui presentes, eu, como professora da educação na APAE, luto pela inclusão das pessoas portadoras de deficiência desde 2001. Conheço mães de perto, conheço famílias de perto. Tive uma irmã deficiente, tenho sobrinhos deficientes, trabalho com autistas. E conheço de perto o sofrimento das famílias que necessitam de tratamento de locomoção. E também dos deficientes que muitas vezes necessitam de transporte adequado para terem sua autonomia. Muitos deficientes adultos que querem trabalhar, que querem ter a sua dignidade e não têm o transporte coletivo, não têm as ruas adequadas para que ele tenha uma vida autônoma. E ele acaba sendo dependente a vida inteira de uma mãe, muitas vezes velhinha, né? Sendo que ele teria condições se houvesse transporte coletivo adequado. Então, eu acredito que esse é um problema que já acontece há muitos anos. Existem leis que devem ser cumpridas há muitos anos, já desde 2001, né? Com a existência dessas leis, quando começou a inclusão. Só que, se não houver um trabalho em rede, saúde, transporte, assistência social, educação, levantamento do número de pessoas portadoras de deficiência, deficientes físicos, deficientes intelectuais, autistas, se nós levantarmos esse número, aí em rede, com trabalho da área da saúde, área da educação, da saúde mental, trabalho em rede, criar um sistema que funcione para todos, inclusive para que eles possam ter a sua independência, né? E evite o capacitismo. Muitas vezes eles não são coitadinhos, são pessoas que são pessoas deficientes físicas, mas com capacidade intelectual intacta. E que se tivesse um transporte que eles pudessem utilizar, se tivesse um atendimento que eles pudessem utilizar, eles seriam pessoas consideradas pessoas normais para o trabalho. Então, existe muita coisa que precisa ser mudada. Existem leis que precisam ser aplicadas. O Brasil, ele é um dos países que, com relação à inclusão e à deficiência, tem leis muito avançadas. Mas elas precisam ser colocadas em práticas. Se elas forem colocadas em prática, se a gente fizer um estudo sério a esse respeito, a gente consegue fazer com que sejam aplicadas. Os idosos Nós mesmos, quando quebramos uma perna e precisamos de um transporte, somos deficientes, não eternamente, mas quebramos uma perna, precisamos de uma muleta, muitas vezes precisamos de um transporte adequado e não encontramos. Então, isso tudo tem que ser levado em conta, porque todos os cidadãos têm o direito de ir e vir. Isso é direito constitucional. Todo cidadão tem direito à saúde. E todo cidadão tem direito à educação. E o transporte é algo essencial. Então, eu espero que todas as pessoas se mobilizem e lutem por esse direito, que é de todos, inclusive das pessoas deficientes.
0: A parte, vereador Uruguaca, pelo prazo de 2 minutos.
1: Perfeita a colocação, senhora. Tem até vários, a gente está pedindo também uma instrução da secretaria para passar para a gente. Eu vou falar uma coisa para a senhora também, com todo respeito. A questão, a gente precisa também ajudar as mães que passam por esse problema, principalmente as mães solos. Tem mães solos que estão desesperadas, que têm uma filha de 20 anos e elas estão com uma idade avançada, e a maior preocupação dessas mães é como vai ficar o filho dela ou alguém que ela está cuidando. Então, a gente também precisa fazer esse acompanhamento, porque eu moro dentro da maior comunidade hoje, então a gente vê o trânsito disso o tempo todo. Você vê uma mãe com deficiência no braço empurrando uma filha tetraplégica para chegar até no posto de saúde, tendo que chamar a ajuda da vizinha para conseguir levar ela. Então, a gente precisa se conscientizar nessa parte, juntar as secretarias responsáveis, fazer esse estudo que a gente está solicitando para a gente entender, porque o requerimento meu é construtivo. Eu sei que funciona algumas coisas, mas a gente precisa melhorar.
3: Sim.
1: Muito obrigado.
0: Já finalizou, vereador? Já finalizou?
3: Então, eu queria finalizar falando, dando o parecer dele com relação às famílias, né? As mães idosas que precisam, muitas vezes, levar os seus filhos para uma unidade de saúde, isso poderia ser facilitado, muitas vezes, para que essa consulta, às vezes, pode ser feita na casa também. Então, esse estudo tem que ser feito também para avaliar as condições, porque, às vezes, a gente já viu mães, né, tendo que levar até os filhos em consulta em maca.

0: desse adolescente, desse adulto, para onde ele vai a hora que essa mãe morrer? Com quem vai ficar? Então, é um problema sério que tem que ser estudado, né? Um problema social, educacional, não só de transporte, que acho que todos nós aqui na Câmara devemos pensar em soluções em conjunto, em rede. Tá bom? É isso que eu queria deixar.
1: Fala. Obrigado, vereadora. Agora com a palavra, a vereadora Luciana Bernardo, pelo prazo de 10 minutos, sujeita a partes.
2: Obrigada, presidente. Quero parabenizar o vereador Du por esse requerimento importantíssimo. O vereador Du, que acho que uma das principais bandeiras suas, né, vereador, é a justiça social. A gente viu o quanto que o senhor luta pela justiça social e esse requerimento não é diferente. E hoje mesmo recebi uma demanda dessa, vereador Du, para a gente ter ideia de quanto que isso é necessário, sim, a gente pensar nessa política pública. Um munícipe me ligou hoje, o nome dele é Gesiel, ele foi no UPA, e ele usa muleta, ele está tirando os laudos dele de PCD, né? E ele trouxe exatamente essa demanda, de quanto que o serviço público precisa de transporte para essas pessoas. Oi? Sim. E a gente, quando a gente fala de transporte na saúde, a gente precisa lembrar que a cidade fornece um serviço de transporte para os pacientes que vão fazer tratamento, né? Que é um dos melhores, inclusive um dos melhores serviços que a gente tem. Que é essa questão do transporte, na questão da saúde, que pega a pessoa na porta da casa, leva para Campinas, leva para São Paulo, leva para Jundiaí. A gente precisa valorizar isso, mas também a gente precisa pensar, como o senhor trouxe para essa discussão, vereador Du, sobre esses atendimentos que são feitos aqui dentro do município, que não, é uma demanda que tem as suas complexidades, como a vereadora Kátia já falou, né, que tem várias deficiências, tem gente que consegue andar, outras pessoas não conseguem, enfim, tem todas essas complexidades, mas que é um requerimento muito importante que o senhor trouxe, quero parabenizar, ele pode contar com o meu apoio para esse requerimento. Obrigada, presidente.
1: Coloque então os vereadores que façam a votação, requerimento 306, por favor, vereadores.

0: Questão de ordem, vereador Galo Herculano. Só registrar a aprovação do requerimento. O requerimento foi aprovado por unanimidade dos presentes. Agora a questão de ordem do vereador Galo Herculano. Por favor, vereador.
1: Senhor presidente, fui solicitado para casa para fazer um requerimento pela convocação da CPFL. Então gostaria de pedir a gentileza do senhor, se o senhor poderia fazer invertendo de pauta, para a gente votar esse requerimento que é muito importante para a casa.
0: Obrigado, senhor presidente. Obrigado, vereador. Vou solicitar o plenário para pedir inversão de pauta do vereador Galo Herculano, para nós fazermos a leitura do requerimento que foi solicitado em conjunto de todos os vereadores de convocação CPFL. Os contrários se manifestem. Aprovado por unanimidade de voto. Vou pedir então ao senhor vice-presidente que faça a leitura do requerimento. Em seguida, o requerimento 307 é o nosso último requerimento, depois a leitura das moções. Tá bom, vereador?
2: Requerimento 308/2026, assunto. Convida representante da Companhia Paulista de Força e Luz, CPFL, a prestar esclarecimento à Câmara Municipal. Senhor presidente, considerando que diversos requerimentos e questionamentos dos vereadores envolvendo assuntos relacionados à CPFL, requer nos termos regimentais, após a aprovação do nobre e soberano plenário, convidar o senhor Fernando Amaral Zica, consultor de relacionamentos especialista, para que, em sessão extraordinária, em data a ser aprovada entre a presidência e o convidado, possa prestar esclarecimento aos senhores vereadores quanto aos assuntos de interesse local. Sala das sessões, 26 de agosto de 2026, assinado pelos 19 vereadores.
0: Está em votação o requerimento. Por favor, vereadores, faça a votação ao requerimento 308, por favor.

0: Requerimento foi aprovado por unanimidade dos presentes. Agora sim, vamos fazer a leitura do requerimento 307. Vou solicitar ao segundo secretário que faça a leitura.
1: Requerimento 307/2026. Assunto: solicita informações sobre eventual alteração no horário de funcionamento e saída das crianças da creche da rede municipal de ensino a partir do ano letivo de 2027. Considerando que esse vereador recebeu o relato de mãe de crianças em idade de creche informando que, durante o procedimento de matrícula para o próximo ano letivo, teria sido comunicada que, a partir de 2027, o horário máximo para retirada das crianças nas unidades passaria das atuais 18 horas para aproximadamente 17 horas e 10 minutos. Considerando que eventual redução do período de atendimento das creches municipais poderá gerar significativamente impacto na rotina de inúmeras famílias itatibenses, especialmente pais e responsáveis que trabalham em horário comercial e encerram suas jornadas após as 17 horas. Considerando que muitas famílias não possuem redes de apoio disponível para buscar as crianças antes do encerramento de suas jornadas de trabalho, de modo que a alteração dessa natureza pode criar dificuldades concretas para a manutenção do emprego e para a organização familiar. Considerando que a oferta da educação infantil deve considerar não apenas aspecto pedagógico, mas também a realidade social e econômica das famílias atendidas, sobretudo, trata-se de crianças pequenas que dependem integralmente de seus responsáveis. Considerando que modificações relevantes no horário de atendimento das unidades escolares devem ser acompanhadas de planejamento, transparência e ampla comunicação aos pais e responsáveis, especialmente quando possam interferir diretamente em suas jornadas profissionais, considerando a necessidade de esclarecer se as informações repassadas às famílias correspondem a uma decisão oficial da Secretaria Municipal de Educação, bem como quais razões técnicas, administrativas ou pedagógicas justificam eventual redução do horário de atendimento. Requeiro nos termos regimentais ao excelentíssimo senhor prefeito municipal para que, por intermédio da Secretaria Municipal de Educação, encaminhe a esta Casa de Leis as seguintes informações. Primeiro, está prevista para o ano letivo de 2027 a alteração no horário de funcionamento ou no horário máximo para a retirada das crianças da creche municipal? Em caso positivo, qual será o novo horário de entrada e saída das crianças em cada unidade da rede municipal? 3. Atualmente, qual é o horário oficial de funcionamento das creches municipais e qual será a diferença em relação aos horários previstos para 2027? 4. Se procede, quais são as razões técnicas, administrativas, pedagógicas ou legais que fundamentam a decisão de eventual redução do horário de atendimento? 5. Houve algum estudo prévio sobre o impacto da mudança na rotina das famílias, especialmente daquelas cujos pais ou responsáveis trabalham até as 17 horas, 18 horas ou em horário posteriores? 6. Houve consulta aos pais ou responsáveis, conselhos de escola, conselho municipal de educação ou demais órgãos que representam a comunidade escolar antes da definição da mudança? Em caso positivo, encaminhar aos respectivos registros. 7. Quais alterações serão oferecidas aos pais e responsáveis que comprovadamente não conseguem retirar as crianças, filhos, até o horário novo, em razão de sua jornada de trabalho e que não possuem rede de apoio? 8. Existe possibilidade de manutenção do atendimento até as 18 horas, ao menos para famílias que demonstrarem necessidade decorrente de sua jornada profissional? 9. E último, caso a alteração ainda não seja definitivamente estabelecida, a administração municipal considera rever a medida diante dos impactos que poderá causar às famílias? Sala das Sessões, 20 de agosto de 2026, Cadu, vereador PRD.
0: Requerimento do vereador Cadu, gostaria de fazer uso da palavra, mas o tempo nosso está quase se esgotando, então eu vou deixar o requerimento para ser discutido na próxima sessão, tá bom, vereador? E aí os outros vereadores que quiserem falar no requerimento, se registram em seguida. Vou pedir para o Legislativo deixar registrado a fala do vereador Cadu nesse requerimento na próxima sessão. Temos algumas, as indicações então serão encaminhadas na forma regimental. Nós temos algumas moções para serem lidas, a de 230 a 232. Então, por favor, primeiro secretário, se o senhor puder fazer a leitura das moções.
2: Moção 230 de 2026. Moção de congratulações à equipe organizadora e de voluntários da festa beneficente em prol da rede de voluntários de combate ao câncer, realizada nos dias 15 e 16 de agosto de 2026 no campo do Palmeirinha. Autoria, vereador Washington Bortolossi, e assinado por demais vereadores. Moção número 231 de 2026. Moção de congratulação ao dia do corretor de imóveis, comemorando em 27 de agosto, a ser recebida na pessoa do senhor Fernando Perobelli, que exerce a profissão com ética e excelência. Autoria, vereador William Soares, assinado por demais vereadores. Moção número 232, 2026. Moção de congratulação aos organizadores e participantes que contribuíram para a realização do quarto encontro das Guardas Municipais Femininas de Itatiba, São Paulo. Autoria, José Gilberto Parodi Júnior, assinado por demais vereadores.
0: Solicita a aprovação dos vereadores nas moções. Por favor, vereadores, gostaria de fazer uso da palavra, vereador? Questão de ordem, vereador Júnior Parodi.
3: Só para deixar claro, essa moção foi feita por mim, né, José Gilberto, sou eu, né, Juninho Parodi, ninguém sabe José Gilberto, né, Dorme? Brincadeira à parte, a Leila, a vereadora Leila e a vereadora Luciana, tá? Só para... Obrigado.
0: Só deixar os registrados, então, obrigado, senhor José Roberto. Senhor José Roberto, muito obrigado. José Gilberto Parodi Júnior. Vamos lá, então, por favor, vereadores... Façam a votação das moções, por favor.

As moções foram aprovadas com unanimidade dos presentes. Tem um pedido do vereador William. Eu acho que tem de mais algum vereador. Vereador Galo, é isso, vereador? Já? Então, o vereador William gostaria de fazer uma entrega de moção, não é isso, vereador? 5 minutos. Vou solicitar a suspensão da moção por, da sessão, desculpa, por 5 minutos. Já foi aprovada. Por 5 minutos, então, fica suspensa a sessão para o vereador William fazer a entrega da moção. Fique à vontade, vereador. Sessão suspensa.

Continuando os trabalhos, senhores vereadores. Não temos tempo hábil para o tema livre. Entraremos no intervalo regimental.

Vou antecipar aqui o nosso retorno. Continuam os trabalhos aqui na Câmara Municipal. Peço aos senhores vereadores que registrem presença através do nosso sistema eletrônico para a votação da ordem do dia.

0: Havendo quórum legal, daremos início à presente sessão da votação da ordem do dia desta votação. Discussão única do projeto de resolução número 18/2026, autoria da mesa diretora, que altera a resolução número 22 de 13 de novembro de 2023, que cria os empregos públicos para provimento efetivo de assistente jurídico administrativo e assistente de almoxarifado, e reduziu o quantitativo de vagas de empregos públicos específicos da outras providências. Peço ao senhor primeiro secretário que faça a leitura do parecer da Comissão de Justiça e Redação. Questão de ordem, vereador Cornélio.
1: Presidente, queria pedir o adiamento por 3 sessões desse projeto, por favor, para os vereadores sentarem melhor e estudar o projeto.
0: Está em votação o pedido do vereador Cornélio do adiamento de 3 sessões do projeto 18 de 2026. Por favor, vereadores, façam a votação. Só um segundo. O adiamento foi aprovado por unanimidade dos presentes. Item 2, primeira discussão do projeto de lei 62 de 26, de autoria do Executivo, que altera o dispositivo da Lei Municipal 1718, de 31 de maio de 84, na forma que especifica. Peço ao primeiro secretário que faça a leitura dos pareceres das comissões.

parecer da Comissão de Justiça e Redação. Ante ao exposto sobre todos os aspectos, emite-se parecer favorável, deixando a decisão final a critério do outro soberano plenário. Palácio, 1º de novembro.

0: projeto foi aprovado por unanimidade dos presentes. Passaremos agora o horário destinado às explicações pessoais com a palavra a vereadora Luciana Bernardo pelo prazo de 10 minutos, sujeito a partes.
1: Obrigada, presidente. Boa noite, presidente, vereadores, público nos assiste. Quero falar da 14ª parada LGBT, que aconteceu nesse domingo. Só para as pessoas entenderem a importância da parada, as paradas são um dos maiores movimentos de direitos humanos do mundo. E ter a 14ª parada aqui em Itatiba foi uma felicidade imensa, uma festa linda, organizada, limpa. Depois que terminou o evento, a gente recolheu todo o lixo que estava lá, se bem que não tinha muito, que a maioria do pessoal foi bem educado, e a gente recolheu o pouco que ficou lá, deixamos a praça entregue, bonitinha. Muita gente ficou com dúvida quanto à escolha do local, que foi na Praça do Rosário dos Homens Pretos. Muita gente não sabe por que que tem esse nome, vereador Júnior Secom. Porque a gente teve aqui em Itatiba, infelizmente, uma época onde as pessoas pretas, elas não tinham direito de cultuar a sua fé. Então, teve que fazer um espaço para elas. E foi feito esse espaço, que é a Igreja do Rosário dos Homens Pretos. Então, é um lugar representativo, de resistência do povo preto, um lugar de luta da nossa cidade. E a parada é isso, também é isso, também é luta, também é por direito contra a homofobia, contra o preconceito. Eu quero lembrar vocês que a parada, ela é sim um movimento político, porém é apartidário. Não tem bandeira de partido. Não tem, contanto que todo mundo aqui tem voto da diversidade. Todos os vereadores têm voto da diversidade. E eu vou falar por mim. Eu não faço politicagem com a diversidade. Os senhores me conhecem bem, sabem da minha luta. E eu não uso a diversidade para fazer politicagem. A parada já estava sendo organizada há meses. Foi anunciado que, foi lá que ia ser na praça desde maio, que já estava anunciado. Foi feito lá, em conversa com todas as autoridades do município, com a igreja. Foi combinado com todo mundo. E foi uma festa linda. Quero parabenizar a Arco pela festa que foi realizada lá. O pessoal que foi, adorou, se divertiu. E o centro é um espaço que a diversidade tem que ocupar. A diversidade está cansada de ser jogada de lado. Não, vai fazer lá longe o evento. Não. Vai mostrar a cara sim. Vai fazer no centro. Foi muito elogiado o evento. Muito. Recebeu muitos elogios, muito apoio, muito carinho. E eu quero falar um pouco da minha história com a diversidade. Eu defendo a diversidade desde 2020. Desde a eleição de 2020, coloquei como proposta defender a diversidade. No primeiro ano de mandato, 2021, já comecei a receber a demanda da diversidade. Uma delas é a retificação do nome, o tratamento hormonal. Tinha dificuldade para esses serviços aqui. E a gente conseguiu avançar. Hoje a gente tem um ambulatório trans. O cartório entendeu sobre essa questão da retificação de nome. Quero parabenizar e agradecer essa parceria com o cartório. Todos os casos que a gente tem sucesso. Depois veio a Arco. Eu conheço.

0: Trouxe o James lá em 2021, trouxe ele para uma reunião aqui no gabinete, sugeri a ele de montar uma associação, ajudei a criar a Arco, porque eu tinha certeza que depois que criasse a associação, a diversidade só ia crescer, ia ficar independente. Ia poder pegar emenda, ia poder participar de projetos. Aliás, o governo do estado fez uma congratulação de aplausos para a parada. O governo Tarciso fez uma moção de congratulação para a parada de Itatiba. Infelizmente, a nossa aqui não passou, mas o governo do estado fez, eles receberam, foi postado na internet. Então, quero parabenizar o trabalho da Arco, quero parabenizar a diversidade de Itatiba pela luta, pela resiliência, porque é um povo, gente, sofrido, que sofre preconceito todo dia. Eu só devo apoiar a diversidade, gente. Tem coisa que é difícil para mim. Só de eu ser aliada. Então, imaginem quem é LGBT. Então, esse evento só tem coisa boa para falar. Parabéns à Arco, parabéns à diversidade. Amanhã a gente vai ter aqui uma roda de conversa para falar do envelhecimento LGBT. Vai ser aqui nesse plenário, das 9h ao meio-dia. Quero parabenizar a Câmara Municipal e a Secretaria da Saúde, viu, presidente, pela realização desse evento. Eu sei que o horário é difícil, muita gente trabalha, mas quem tiver a oportunidade de vir aqui para conversar seria muito importante, e os senhores vereadores também. E é isso, espero que o ano que vem a gente tenha de novo a 15ª parada LGBT aqui na nossa cidade. E a diversidade sabe que pode sempre contar comigo. Sempre, independente de qualquer coisa. Eu faço questão de defender. E muita gente sabe que a diversidade tem um mandato aqui que fala por eles. Que tem uma voz aqui nessa Câmara, nesse plenário. E que não quer usar eles. Que quer realmente ajudar e fazer política pública, lutar por política pública. Então, diversidade de Itatiba, conte sempre comigo. Mais uma vez, parabéns pelo evento. Obrigada, presidente.
1: Também inscrito em explicações pessoais, a vereadora Rose Elvira Pacini, do Republicano, que falará por 10 minutos. Ela declina. Também inscrito a vereadora Kátia Goldman, do PT, que falará por 10 minutos, não sujeito a partes.
2: Boa noite, presidente dessa casa, nobres vereadores e pessoas que estão nos ouvindo. Quero congratular a vereadora Luciana pela sua fala. Faço dela as minhas, também defendo, sendo vereadora ou não, estou sempre junto à diversidade. Gostaria de aproveitar, falando em minorias, em diversidade, né? Gostaria de deixar aqui a minha fala sobre uma pessoa que sempre esteve do meu lado com políticas públicas voltadas para a inclusão. É para mim, estar na política é não deixar ninguém para trás. É por isso que eu quero destacar a importância de conhecer e caminhar ao lado de pessoas como a deputada Juliana Cardoso. A Juliana tem uma trajetória construída na defesa das mulheres, das periferias, das pessoas com deficiência, das famílias e, principalmente, de políticas públicas que transformem direitos em realidade. Para quem trabalha todos os dias com educação e com pessoas com deficiência, como eu, essa é uma pauta que não pode ficar apenas no discurso. A gente sabe que, por trás de cada criança, de cada pessoa com deficiência, existe uma família que também precisa de apoio, acolhimento e políticas públicas. É essa política que eu acredito que Juliana representa. Uma política que escuta, que cuida e que transforma. Sua atuação na Câmara de São Paulo em defesa de políticas de saúde para autistas, Lei Municipal 17.803/20.022, da qual ela foi coautora, que obrigou condomínios a comunicar casos de violência contra mulheres, crianças, adolescentes, idosas e pessoas com deficiência. Já como deputada, ela defende centros de referência para pessoas com TEA e a discussão dos 10 anos da Lei Brasileira de Inclusão como uma agenda nacional de cuidados efetiva. E agora, aqui em Itatiba, eu quero fazer a minha parte, com diálogo, com trabalho e com compromisso para construir uma cidade cada vez mais inclusiva e justa para todas. A mostra disso é a PL 173 de 2025, que eu propus e que foi considerada apta, que é o incentivo à participação das escolas municipais nos programas de acessibilidade e inclusão do PDDE interativo. Com essa lei, eu espero ampliar os espaços para a inclusão nas escolas públicas. E também eu quero aproveitar para fazer um convite à amostra de artes que está acontecendo na APAE. A amostra se chama Cada Bandeira Uma História. Ela representa a Semana Nacional da Deficiência. Então, eu convido a população que está nos assistindo e aos nobres vereadores que possam ir visitar a nossa amostra. Sem mais, agradeço a todos.
1: Também inscrito em explicações pessoais, o vereador William Soares, do Republicano, que falará por 10 minutos, não sujeito a partes.
3: Senhor presidente, nobres vereadores, público que nos acompanha, meu cordial boa noite. Faço uso da palavra em explicações pessoais para tratar alguns assuntos que consideramos de suma importância. Haja visto que nós, todos que nós aqui estamos, temos representatividade e representamos a população, seja ela de segmento, seja de localização, de bairro, seja daqueles que têm o mesmo entendimento ou que defende o mesmo espectro político. E isso é extremamente natural, salutar, e faz parte da democracia que trata da pluralidade e trata do respeito à diferença de pensamentos e trata daquilo que você acredita e que você tem a liberdade para se expressar e para comunicar, e a sua comunicação, ou no caso, a comunicação daquele que está falando, que está fazendo uso da palavra, geralmente ela deve ser no sentido sempre de contribuir para que haja entendimento, crescimento, mas, acima de tudo, respeito. Eu acho que essa palavra tão pequena, tão utilizada, mas muito mal aplicada, quando nós desejamos que os outros nos respeitem, mas nós não respeitamos o outro. E por que que eu falo isso? Porque na democracia não existe senhor da verdade. Na democracia, ela pressupõe que, quando você fala da democracia, você está falando da pluralidade de pensamentos, e isso não comporta, isso não cabe que haja um entendimento de que a pessoa detém a verdade absoluta. E o respeito, ele passa por esse caminho. Respeito, ele passa por essa via de você entender, pode não concordar. E nós temos aqui, nesta Casa de Leis, né, pluralidade de pensamentos. Nós temos aqui, nos debates aqui, é muito claro isso, quando cada um vereador se manifesta, ele expõe o seu pensamento, expõe a forma como ele encara determinada situação, e é possível até que um outro vereador venha fazer um contraponto, né, levantar um determinado questionamento, mas, acima de tudo, prezando e primando pelo respeito que deve existir. Eu falo isso porque, quando nós, seja aqui no plenário, seja em qualquer lugar, nos manifestamos, nós sabemos que as nossas palavras, as nossas falas, elas têm repercussão. Elas vão repercutir, seja positivamente ou seja negativamente. Então, tudo aquilo que nós falamos, ela vai ecoar. E aquilo que é falado, né, é lançado no ar e vai ficar se propagando. Eu estou dizendo isso porque, como defensor de um pensamento conservador, como defensor da família tradicional, como defensor daquilo que rege a nossa vida, como defensor daquilo que eu apregou, não agora, mas desde sempre, eu sempre primei pelo respeito. Então, jamais vou fazer menção, seja ela velada ou seja aberta, a qualquer pessoa ou qualquer situação. E jamais utilizaria de qualquer palanque, seja qualquer evento, para fazer ataques. Ataques baixos, ataques que procuram diminuir as pessoas, e muito menos utilizaria expressões que são tremendamente ofensivas. O respeito, ele cabe em qualquer lugar. E não é porque uma pessoa tem um pensamento diferente do meu que eu vou dizer que ela é lixo, que eu vou dizer que ela deva ser jogada no lixo, deva voltar para o lixo de onde saiu. Isso é algo que foge a toda e qualquer situação. Então, quando alguém utiliza desse tipo de postura, desse tipo de argumento, aliás, não é argumento, desse tipo de ofensa, desse tipo de atitude, eu acredito que extrapolou todas as barreiras da razoabilidade, ultrapassou todas as barreiras da cordialidade, ultrapassou todas as barreiras daquilo que nós acreditamos que é a vida em sociedade. Não sou senhor da verdade, não detenho a verdade, mas tenho convicção daquilo que faço e daquilo que falo. Jamais. Me recordo que alguns anos atrás, 3 anos atrás aproximadamente, nós fomos acusados de fazer discurso homofóbico, sem utilizar sequer uma palavra que fosse ofensiva. Fomos chamados a prestar esclarecimento. Comparecemos diante das autoridades competentes e prestamos todos os esclarecimentos devidos. E foi se arquivado porque não se teve sequer um pequeno indício de que nós estaremos utilizando de palavras que viessem causar dano a qualquer pessoa, independente da sua condição, independente da sua raça, independente da sua opção, independente do seu sexo, independente do seu posicionamento político. Então, o mínimo que nós devemos exigir é o respeito. Porque quando eu vou me abrogar de uma condição de que aqueles que pensam contrário de mim, aqueles que pensam diferente da forma como eu penso, são pessoas consideradas como lixo, eu acredito que aí ultrapassou todas as barreiras do respeito e da dignidade. Evidentemente que não me sinto ofendido, porque eu não sou isso, então não ofende. Mas eu acredito que isso ofende quem ouve. Ofende as demais pessoas. Porque nós não podemos dizer ou tentar nos impor pelo nosso discurso, pela nossa fala, e considerar os outros como se fossem nada. Como se fosse algo a ser desprezado e ser descartado. Então eu só posso lamentar que uma pessoa utilize de um evento onde deveria estar elevando e buscando alcançar benefícios, direitos e respeito, se utilize desse evento para fazer ataques tão ruins, tão baixos, né? E aí fica para todos os nobres vereadores aqui, alguns mais declarados, outros menos, mas que se consideram conservadores. Fica para você refletir. Você acha que você é lixo? Você deve voltar para a lata de lixo?
1: Isso, conclua, vereador.
3: Só para concluir, senhor presidente. Você acha que você deve voltar para o lixo, de onde nunca deveria ter saído? Somente porque você defende um pensamento diferente do outro? Que nós possamos refletir e que Deus tenha misericórdia daqueles que pensam dessa forma. Obrigado, senhor presidente.
1: Também inscrito em explicações pessoais, o vereador Igor Húngaro, do PDT, que falará por 10 minutos, não sujeito a partes.
4: Senhor presidente, senhores vereadores, público que nos assiste no plenário Abelho Monte e nos meios de comunicação. Coisa rápida, hoje só passar um convite. Esse final de semana, nos próximos dias 29 e 30 de agosto, vai ter a festa em louvor à Nossa Senhora Imaculada do Coração de Maria, no Morro Azul e toda a região. Então vai ter atrações musicais, partes religiosas, missas, comida boa, atrações musicais, né? Então, convido aqui a toda a população de Itatiba, que as pessoas prestigiem, um evento muito importante, né? Nosso amigo Cristiano Fumar, que é um dos grandes idealizadores, organizadores desse evento. Então aqui fica o convite para que todo mundo prestigie, participe, ajuda muito a comunidade local, toda a região. Festa boa, comida boa, então prestigiem essa festa que vai ser maravilhosa nos próximos dias 29 de agosto e 30 de agosto. Muito obrigado, presidente.
1: Também inscrito em explicações pessoais, o vereador Fernando Soares, do PSD, que falará por 10 minutos.
5: Senhor presidente, nobres vereadores, público presente no plenário, aos que nos acompanham pelos meios de comunicações em suas residências, a todos uma boa noite. Quero iniciar minha fala agradecendo o carinho, o respeito da população ali do Erasmo Crispim. Nós estivemos ali fazendo uma reunião com os moradores, buscando benfeitoria para aquela região, seja em vários serviços à frente, seja em relação a meio ambiente, serviços públicos. Quero aqui agradecer a recepção que nós tivemos, também agradecer à administração que de prontidão esteve dialogando conosco, para que a gente possa sair do papel e levar serviços para a nossa população na prática. Um outro assunto que eu quero falar com muito cuidado, com muito respeito, em relação do último evento que aconteceu da parada no domingo. Respeito por demais, acho louvável a luta vereadora Luciana, também a luta do vereador Vinícius, mas acho que a gente tem que sempre procurar ter diálogo. Sempre respeitei qualquer movimento, respeito qualquer atitude e opção de qualquer ser humano, mas sempre quando se tem respeito, diálogo, as coisas caminham muito melhor. Eu sou uma pessoa conservadora, eu sou praticante da Igreja Católica, eu sou ministro da Eucaristia e vou jogar muito limpo e muito honesto. Eu iria me manifestar na semana antes do evento o meu posicionamento. Mas como eu ainda não tinha conversado com o prefeito, que estava de licença, e é justo e eu respeito esse período, e também não havia antes ter falado com o líder da Igreja Católica da Matriz, o padre Michael, eu achei por direito me preservar e não tomar nenhuma iniciativa. No domingo estive à missa e conversei com o padre. Padre, por favor, Católica, em relação ao movimento da parada que vai haver na Praça do Rosário, a prefeitura te comunicou, os organizadores te comunicou. Ele foi muito incisivo, muito sério, e falou assim: Fernando, a comunicação que nós tivemos foi entrar em contato com a igreja e perguntaram se naquela data a igreja faria algum evento ou não. É exatamente isso. Então, quero falar aqui em público, eu tenho um respeito gigantesco para a administração pública, em especial ao nosso prefeito, Dr. Tomás. Nós vamos precisar começar a dialogar melhor, com honestidade e com transparência. Porque se a gente for continuar nesse caminho, nós não vamos terminar o nosso mandato junto. Eu, antes de entrar na política, eu tenho o meu posicionamento, eu tenho os meus princípios, eu respeito por demais, vereadora, falei aqui, qualquer movimento, entendeu? Eu entrei em contato com o padre e o que o padre me falou foi exatamente isso. E eu quero aqui deixar bem claro o meu posicionamento em relação à administração pública que permitiu que o evento tivesse acontecido lá. Eu, como católico, como praticante, acho um tremendo desrespeito com a igreja. O evento aconteceu praticamente na frente da Igreja Católica, aonde mora ao lado pessoas de idosa, inclusive mora o padre Herculano Arruda, uma pessoa de muita idade. E assim, eu saí da missa às 19h30 e eu passei em frente, que é o caminho para minha residência. E como eu estou falando aqui com toda honestidade, com tanta franqueza, eu respeito qualquer movimento. E aqui eu não estou discutindo critério de ações e de movimento, vereadora. Eu estou discutindo e deixei muito claro que o meu posicionamento em relação ao local. Ou a administração pública começa a dialogar melhor comigo, ou nós não vamos terminar mais o nosso mandato juntos. Porque eu não vou mais aceitar esse tipo de coisas. Da Copa do Mundo, eu procurei a administração, eu conversei, e teve Copa do Mundo na praça, atrapalhando as missas. Isso já foi. Agora tem mais esse evento. Então, estou dizendo novamente, não sou contra o movimento, não sou contra o evento, cada um faz o que quiser e tem o meu respeito, mas eu não concordo de hipótese alguma o local onde isso foi realizado. Obrigado, senhor presidente.
1: Não tem mais nenhum vereador inscrito em explicações pessoais, por nada havendo a tratar, da por encerrada a presente sessão. De acordo com convocação prévia, estamos aqui reunidos para realizar a 66ª sessão extraordinária. Solicito aos senhores vereadores que façam o registro no sistema eletrônico.

0: Fernando, é votação nominal, tá? As medalhas são votação nominal. Precisa de 13 votos favoráveis. Com o número legal de presenças, dou início à presente sessão, quando a discussão da pauta da ordem do dia exclusiva dessa convocação. Item 1, discussão única do projeto de lei de decreto legislativo 4/2026, de autoria da mesa, que concede medalhas do mérito esportivo conforme indicações. Solicito parecer verbal da Comissão de Justiça e da Ação. Vereador William Soares.
1: Parecer favorável, senhor presidente.
0: Vereador Juninho Parodi.
2: Parecer favorável, presidente.
0: Vereadora Leila Bedani.
3: Favorável, senhor presidente.
0: Com os pareceres favoráveis, está em única discussão o projeto. Está em votação, quórum maioria 2/3. Votação nominal, por favor. Peço que os vereadores façam a votação nominal e registrem também no sistema eletrônico, por favor.
2: Vereador Baeça Davan.
1: Sim.
2: Vereador Cadu. Vereador Cornélio da Farmácia. Vereador Davi Bueno. Sim. Vereador Duguaca. Vereador Fernando Soares. Sim. Vereador Galo Herculano. Vereador Hiroshi Bando.
1: Sim.
2: Vereador Igor Cândido.
4: Sim.
2: Vereador José Roberto Feitosa.
4: Sim.
2: Vereador Juninho Parodi. Sim. Vereador Júnior Secon.
5: Sim.
2: Leila Bedani.
3: Sim.
2: Rosolvira Fassini. Luciana Bernardo.
4: Sim.
2: Vereador Serginho. Washington Bortolossi.
6: Sim.
2: Vereador William Soares.
7: Sim.
2: Vereadora Kátia.
8: Sim.
2: Aprovado com 14 votos favorável, senhor presidente.
0: Item 1, discussão única, projeto aprovado com 14 votos favoráveis. Item 2, discussão única do projeto de decreto legislativo número 5/2026, de autoria da mesa diretora, que concede medalhas do mérito educacional professora Mari Soares. Solicito parecer verbal das comissões de justiça e redação.
2: Tá,
0: vereador William Soares.
1: Favorável, senhor presidente.
0: Vereador Juninho Parodi.
2: Favorável, presidente.
0: Vereadora Leila Bedani.
3: Favorável.
0: Com os pareceres favoráveis, está em discussão o projeto, está em votação. Votação nominal, quórum maioria 2/3. Peço que o seu segundo secretário, Fernando Soares, faça a leitura. Peço também que os vereadores respondam e também façam a votação no terminal, por favor.
2: Vereador Baeça Davan.
1: Sim.
2: Vereador Cadu.
1: Sim.
2: Vereador Cornélio da Farmácia. Vereador Davi Bueno. Vereador Duguaca. Vereador Fernando Soares.
1: Sim.
2: Vereador Galo Herculano.
1: Sim.
2: Vereador Hiroshi Bando.
1: Sim.
2: Vereador Igor Húngaro.
1: Sim.
2: Vereador José Roberto Feitosa.
1: Sim.
2: Vereador Juninho Parodi.
1: Sim.
2: Vereador Júnior Secon.
5: Sim.
2: Vereadora Leila Bedani.
3: Sim.
2: Vereadora Luciana Bernardo.
5: Sim.
2: Vereadora Roselvira Passini. Vereador Serginho. Vereador Washington.
1: Sim.
2: Vereador William Soares.
6: Sim.
2: E vereadora Kátia.
5: Sim.
2: Aprovado com 14 votos favoráveis, senhor presidente.
0: Projeto aprovado com 14 votos favoráveis. Item 3, segunda discussão do projeto de lei 62/2026, de autoria do Executivo, que altera dispositivo à lei municipal 1718, de 31 de maio de 1984, na forma que especifica. Está em segunda discussão o projeto, está em votação, quórum maioria simples. Peço que os vereadores façam a votação no terminal. Projeto aprovado por unanimidade dos presentes. Por nada mais havendo tratado, por encerrada a presente sessão, uma boa noite a todos.

0: Está no ar a Voz do Brasil. As notícias do governo federal que movimentaram o país no dia de hoje.
1: Olá, boa noite.
0: Boa noite para você que nos acompanha em todo o país.
1: Quarta-feira, 26 de agosto de 2026.
0: Vamos aos destaques do dia.
1: Defesa de crianças, adolescentes e mulheres no ambiente digital.
0: Discord é acionado na justiça por falhas na proteção de menores.
1: Ação civil pública foi apresentada pela Advocacia Geral da União. Graziele Bezerra.
0: A Ação Civil Pública cobra que a plataforma Discord adote medidas efetivas para a proteção de crianças, adolescentes e mulheres no ambiente digital. O combate a crimes cibernéticos e as ameaças no ambiente digital contam com o apoio do CyberLab, Laboratório de Operações Cibernéticas.
1: Quem conversou com a gente sobre o assunto foi o coordenador, delegado Alessandro Barreto.
2: O CyberLab está ajudando as polícias estaduais a identificar pessoas que se achavam acima de qualquer suspeita e se escondia por detrás de conexões de internet.
0: Atenção, diretores e professores de escolas públicas.
1: Está na hora de escolher os livros didáticos que serão utilizados em sala de aula a partir do ano que vem. Thaís de Araújo.
3: A seleção deve ser feita com a participação da equipe escolar, levando em consideração a proposta pedagógica, as características e as necessidades da comunidade.
0: Hoje, na apresentação da Voz do Brasil, eu, Luciana Vasconcelos e Luciano Seixas.
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0: A arrecadação do governo federal chegou a 289 bilhões e 300 milhões de reais no mês de julho.
1: Um aumento de quase 9% em relação a julho de 2025.
0: O mês foi marcado pelo desempenho favorável de setores como indústria, serviços e arrecadação de impostos.
4: Na comparação com julho do ano passado, o resultado representa crescimento real de quase 9%, já descontada a inflação. Entre os fatores que contribuíram para o resultado estão o aumento da arrecadação da Previdência Social e o crescimento das receitas com PIS e COFINS associado ao aumento das vendas, destaca Claudemir Malaquias, chefe do Centro de Estudos Tributários e Aduaneiros da Receita Federal.
5: Os fatores que contribuíram para o resultado do mês de julho, na comparação com o mesmo período do ano passado, foram os seguintes: o desempenho da indústria, um crescimento de 1,05%, a venda de bens, um crescimento de 4,93%. A venda de serviços, um crescimento de 2%. A massa salarial teve um crescimento nominal de 10,19% em relação ao ano passado. E o volume do dólar das importações, um crescimento de 12,16%.
4: O desempenho também é positivo no acumulado do ano. De janeiro a julho, a arrecadação chegou a 1 trilhão 876 bilhões de reais. Em valores corrigidos pela inflação, o crescimento foi de quase 7% em relação ao mesmo período de 2025. Reportagem Pablo Mundim.
1: O Índice Nacional de Preços ao Consumidor Amplo 15, o IPCA 15, considerado uma prévia da inflação oficial do país, ficou em menos 0,4% no mês de agosto.
0: Contribuíram para o resultado os setores de habitação, com queda de 1,41% nos preços, transportes com redução de menos 1% e alimentos e bebidas com queda de 0,57%.
1: No setor habitação, o destaque foi para a redução no valor da conta de luz e nos transportes a queda no preço da gasolina.
0: Já no setor de alimentos e bebidas, os destaques ficaram por conta do tomate, batata inglesa, cenoura e café moído, que ficaram mais baratos no período.
1: Crianças e adolescentes estão no centro de uma ação civil pública contra a plataforma de comunicação Discord.
0: O motivo são possíveis falhas na proteção desse público, que teriam resultado em crimes e situações de violência.
1: A ação prevê obrigações para que a empresa aprimore mecanismos de prevenção e proteção.
0: A Ação Civil Pública cobra que a plataforma Discord adote medidas efetivas para a proteção de crianças, adolescentes e mulheres no ambiente digital. Voltada inicialmente para as comunidades de games, hoje a ferramenta é usada por públicos variados e permite o compartilhamento de textos, arquivos de voz e vídeo e transmissões de modo público ou privado. Porém, segundo o governo, tem apresentado falhas na segurança e mecanismos de proteção a menores, como explica o advogado-geral da União, Jorge Messias.
6: Não há, por parte da plataforma, a adoção de requisitos mínimos estabelecidos na legislação brasileira, em especial no ECA digital, e a ausência dessa rede de proteção tem levado a situações de ordem absolutamente criminal, envolvendo crianças, adolescentes, mulheres e animais. Tentamos, por 2 semanas, construir um termo de ajustamento de conduta. A empresa, num primeiro momento, demonstrou o interesse de assumir compromissos significativos com o Estado brasileiro, mas, infelizmente, recusou a assinatura do termo no último momento.
0: O fato mais grave e recente envolvendo a plataforma foi a morte de uma adolescente de 13 anos no Mato Grosso do Sul, que tirou a própria vida durante uma transmissão ao vivo pelo Discord. O secretário nacional de Direitos Digitais, Vitor Fernandes, diz que a plataforma demorou a agir, mesmo quando foi notificada.
7: Essa live durou mais de 2 horas, ela começa por volta de 2h20 da manhã, 4h15 da manhã, já completando quase 2 horas, servidor foi derrubado. As contas dos investigados envolvidos só foram banidas da plataforma 24 horas do ocorrido.
0: O ministro da Justiça e Segurança Pública, Wellington César Lima e Silva, lembrou que as plataformas digitais devem se adequar ao país.
8: É uma resposta que busca fazer valer que qualquer plataforma nacional ou estrangeira não venha a descuidar dos limites impostos pela lei.
0: A ação pede que a plataforma reforce os mecanismos de controle parental, amplie a cooperação com autoridades brasileiras e implante sistemas que identifiquem situações de riscos para menores. É exigida ainda a criação de mecanismos específicos de detecção e moderação de conteúdos com práticas de maus tratos, violência, mutilação e crueldade contra animais. A plataforma tem até 15 dias para se adequar, sob pena diária de R$500 mil. Também é pedida a condenação da empresa em R$500 milhões por dano moral coletivo, valor que poderá ser revertido ao Fundo de Defesa de Direitos Difusos. Reportagem Graziele Bezerra.
9: Crianças e adolescentes devem ser orientados sobre os riscos existentes na internet e estimulados a conversar com adultos de confiança sempre que sentirem desconfortáveis durante interações online.
1: Caso alguém solicite sigilo sobre conversas, fotos ou qualquer outro conteúdo, o fato deve ser comunicado imediatamente aos pais ou responsáveis.
9: São orientações do delegado Alessandro Barreto, coordenador do CyberLab, o laboratório de operações cibernéticas ligado ao Ministério da Justiça e Segurança Pública.
1: Em entrevista à Voz do Brasil, o delegado falou comigo e com a Mariana Jungmann sobre a atuação do CyberLab no combate a crimes cibernéticos e ameaças no ambiente digital. Vamos ouvir.
10: Delegado Alessandro Barreto, bem-vindo à Voz do Brasil, um prazer ter o senhor conosco aqui. Vamos